0: Para Priscila, do bairro Santa Terezinha. Parabéns, minha querida. Acaba de ganhar, então, um presentão da loja Rabi, da Start Química. Um super limpador multiuso Azulim.
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0: E o presente de Binos Lanches para você nessa noite de terça-feira foi para o final de telefone 0741. Opa! 0741, Priscila é o nome dela, então ela acaba então de ganhar 2 lanches de Binos Lanches. Parabéns! Grande abraço a todos. Noite boa de terça-feira. Nos vemos amanhã em mais um 89 na pista, pontualmente às 18 horas.
2: Obrigado pela sua companhia.

0: governo federal que movimentaram o país no dia de hoje.
1: Boa noite.
2: Boa noite para você que nos acompanha em todo o país.
1: Segunda-feira, 29 de junho de 2026.
2: Vamos ao destaque do dia: apoio a bons pagadores.
1: Desenrola adimplentes, permite substituir empréstimos mais caros por financiamentos com juros menores.
2: A iniciativa busca reduzir o peso das parcelas no orçamento, prevenindo o endividamento. Pablo Mundim.
3: A ideia é substituir juros de até 12% por juros no máximo de 1,99% ao mês.
1: E ainda incentivo também para quem está em dia com o FIES, o Fundo de Financiamento Estudantil.
2: Após se formar, o estudante poderá receber crédito para montar seu próprio negócio.
1: É o FIES empreendedor. Graziele Bezerra.
4: O governo do Brasil estima que em um universo de 500 mil beneficiários adimplentes, exista um público potencial imediato entre 50 mil e 125 mil pessoas.
2: Vamos falar também sobre restituição do imposto de renda.
1: Amanhã será pago o segundo lote a mais de 9 milhões e 500 mil contribuintes.
2: É o maior número de pessoas já beneficiadas de uma só vez.
1: Hoje, na apresentação da Voz do Brasil, eu, Mariana Jungmann e Luciano Seixas.
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1: Trabalhadores informais que têm dívidas, mas que estão com os pagamentos em dia ou com, no máximo, 3 meses de atraso, poderão aderir ao Desenrola Adimplentes.
2: A ideia é dar um alívio no orçamento dessas famílias, que poderão refinanciar seus contratos pagando juros menores, de, no máximo, 1,99% ao mês.
1: O novo Desenrola foi lançado nesta segunda-feira e os interessados já podem aderir ao programa.
5: Organizar as contas, pagar menos juros e evitar que novas dívidas comprometam o orçamento das famílias. É o objetivo das novas medidas anunciadas pelo governo do Brasil para ampliar o acesso ao crédito e incentivar quem mantém os pagamentos em dia. O Desenrola Adimplentes, lançado nesta segunda-feira pelo presidente Lula, amplia o alcance do programa que já ajudou mais de 7 milhões e meio de famílias na reorganização financeira. Agora, o foco passa a ser quem trabalha na informalidade e mantém as contas em dia, mas enfrenta juros elevados no crédito pessoal. A proposta permite substituir empréstimos mais caros por financiamentos com juros de até 1,99% ao mês, reduzindo o peso das parcelas no orçamento e prevenindo o endividamento, destaca o ministro da Fazenda, Dário Durigan.
6: Esse trabalhador, ele vai poder se reorganizar do ponto de vista financeiro. Ele vai poder, inclusive, se ele quiser tomar crédito dentro desse mesmo patamar, a 1,99% ao mês, tomar um volume de crédito a mais, desde que a prestação total não passe de 90% do que ele tinha antes.
5: Poderão aderir trabalhadores informais que tenham operações de crédito pessoal de até 15 mil reais, com pelo menos 4 parcelas pagas e no máximo 90 dias de atraso. A ideia é substituir juros de até 12% por juros no máximo de 1,99% ao mês, explica o ministro Durigan.
6: A situação atual do trabalhador informal, que paga taxa de juros de 6% a 12% ao mês, nós estamos dizendo, nós vamos te dar uma nova linha para você extinguir essa taxa de juros e essas condições que hoje você é submetido.
5: O pacote também amplia o uso do FGTS como garantia no crédito consignado privado. A utilização é opcional e vai permitir ao trabalhador formal contratar empréstimos com juros limitados a 1,99% ao mês, reduzindo o custo do crédito e ampliando o acesso a condições mais vantajosas. Segundo o governo, as medidas fortalecem a política de reorganização financeira das famílias brasileiras. A estimativa do Tesouro é aportar cerca de 4 bilhões de reais para atender o novo programa. Reportagem Pablo Mundim.
2: Os participantes do programa ficam com o CPF bloqueado para apostar em jogos online, as chamadas bets, por um período de 6 meses.
1: As informações sobre o Desenrola estão no portal gov.br ou nos bancos oficiais, Caixa Econômica e Banco do Brasil.
2: E dentro do programa Desenrola Adimplentes, o governo do Brasil desenvolveu também uma linha de crédito voltada para beneficiários do FIES.
1: Com a novidade, quem mantém as parcelas em dia agora tem um incentivo para abrir ou expandir o próprio negócio com juros mais baixos.
4: O programa FIES Empreendedor é destinado a profissionais graduados que desejam abrir ou expandir seu próprio negócio, contando com linhas de crédito mais acessíveis. Podem aderir aqueles que pagaram em dia as últimas 36 parcelas do programa, sem histórico de renegociação no período. No caso de pessoa física, com limite de financiamento de até R$80 mil e prazo máximo de pagamento de 60 meses, incluindo até 6 meses de carência. Para pessoa jurídica, com limite de financiamento de até R$180 mil e prazo máximo de pagamento de 96 meses, incluindo até 6 meses de carência. Em uma simulação de empréstimo de R$80 mil em 5 anos, por exemplo, o custo total cai de R$143 mil para R$106 mil, caso o beneficiário seja um estudante do FIES com as contas em dia. Nesse caso, a economia final supera os R$37 mil. Segundo o ministro da Fazenda, Dario Durigan, o programa é um estímulo à adimplência.
6: Se ele seguir pagando em dia, ele vai ter uma linha de crédito que vai ser a menor linha de crédito, com a menor taxa de juros que nós temos para o empreendedorismo no país.
4: Ainda de acordo com o ministro Dario Durigan, com taxas de juros de 0,87% ao mês, o programa tem uma das melhores linhas de crédito que cabem no bolso de quem está começando a empreender.
6: O adimplente que seguir pagando em dia vai ter pelo menos R$37 mil de benefício, e é para esse estudante que está querendo deslanchar no seu primeiro negócio que nós estamos abrindo essa linha, dando um estímulo ao bom pagador do FIES.
4: Para o ministro da Educação, Leonardo Barchini, a linha de crédito dará igualdade de condições aos egressos do ensino superior.
7: Com essa linha de crédito, nós vamos conseguir dar oportunidade a esse jovem para que ele possa de fato empreender. Vão dar um retorno para a sociedade igual os jovens do ProUni, do FIES, do Reúne, da expansão, da lei de cotas.
4: O governo do Brasil estima que em um universo de 500 mil beneficiários adimplentes, exista um público potencial imediato entre 50 mil e 125 mil pessoas. Uma parcela expressiva desse grupo já possui CNPJ ativo, o que demonstra uma demanda real por capital de giro para alavancar seus negócios. Reportagem Graziele Bezerra.
2: E o presidente Lula enviou hoje ao Congresso Nacional projeto de lei complementar que aumenta de forma progressiva o teto de faturamento do MEI, o microempreendedor individual.
1: A meta é chegar a R$140 mil até 2028 e permitir a contratação de 2 empregados.
2: Atualmente o teto é de R$81 mil por ano. A medida pode beneficiar 13 milhões de microempreendedores individuais registrados.
1: Com o aumento, o governo quer fortalecer os pequenos negócios e incentivar a geração de empregos. Quem comentou foi o presidente Lula.
8: Muito dinheiro na mão de poucos significa pobreza. E quando a gente manda um projeto de lei desse dizendo que pouco dinheiro na mão de muitos é uma distribuição de oportunidade de riqueza. Portanto, eu acho que o Congresso Nacional vai fazer um esforço muito grande, se Deus quiser, e volta a isso o mais rápido possível para que a gente possa favorecer aquelas pessoas que mais precisam de crédito.
2: O ministro do Empreendedorismo, da Microempresa e da Empresa de Pequeno Porte, Paulo Pereira, destacou as medidas para estimular o MEI.
9: Vamos dizer que é um momento histórico, né, para os microempreendedores individuais do Brasil, quase 10 anos sem aumento, de modo que é uma medida que tem um impacto muito grande, presidente, e que se insere num conjunto de medidas que o senhor tem feito para os empreendedores. Então, em primeiro lugar, as linhas de crédito, que o senhor agora está trabalhando, presidente, para que a gente lance um grande parcelamento para os MEIs, para que eles possam regularizar a sua situação, quer dizer, esses 3 milhões que são MEIs e que hoje tem alguma situação de inadimplência, vão poder regularizar a sua situação. E uma série de outras medidas, como a expansão do Contrata Mais Brasil, a linha de crédito que foi apresentada hoje no Desenrola Empreendedores. Então, só para dizer, um dia histórico, mas inserido num conjunto de esforços do senhor pelos empreendedores brasileiros.
1: Para ajudar a conter a alta do preço do petróleo, o governo abriu crédito extraordinário de R$550 milhões para apoiar a importação do diesel.
2: A Agência Nacional do Petróleo, Gás Natural e Biocombustíveis será responsável pelo repasse aos produtores.
10: O governo do Brasil abriu um crédito extraordinário de R$550 milhões para apoiar a importação de óleo diesel de uso rodoviário. A medida publicada nesta segunda-feira, 29, destina os recursos ao Ministério de Minas e Energia para viabilizar uma política de subvenção operada pela Agência Nacional de Petróleo, Gás Natural e Biocombustíveis, ANP. A iniciativa tem caráter emergencial e temporário e busca reduzir os efeitos da alta dos preços internacionais do petróleo sobre a economia brasileira. A medida foi criada após o aumento da instabilidade no mercado global, provocado pelo agravamento do conflito geopolítico no Oriente Médio. A ANP será responsável pelo repasse da subvenção aos importadores de diesel, com critérios baseados no volume comercializado e na diferença entre o preço de referência e o valor definido para o produto. Como a despesa não estava prevista no orçamento de 2026, o governo precisou abrir o crédito extraordinário para garantir a execução da política. A medida atende os critérios de urgência e imprevisibilidade previstos na Constituição. Claudimário Carvalho, para a Voz do Brasil.
1: Em julho, a bandeira tarifária de energia seguirá amarela, indicando a cobrança de taxa adicional sobre as contas de luz no mês.
2: O anúncio foi feito pela Agência Nacional de Energia Elétrica, ANEEL.
1: Com isso, os consumidores vão pagar um adicional de R$1,88 para cada 100 kWh consumidos.
2: A bandeira tarifária está amarela desde abril, em razão das condições menos favoráveis para a geração de energia no país.
1: Em períodos secos, quando a produção das usinas hidrelétricas fica prejudicada e é necessário acionar as termoelétricas, a bandeira pode ficar amarela ou vermelha, patamar 1 ou 2.
2: Isso porque a geração por usinas térmicas é mais cara, daí a necessidade da taxa adicional sobre o consumo de energia.
1: Do segundo lote do imposto de renda será feito amanhã, terça-feira.
2: É a maior restituição da história em relação ao número de contribuintes contemplados. Serão beneficiadas mais de 9.500.000 pessoas.
11: São 16 bilhões de reais em créditos para 9.585.797 contribuintes. O valor é o mesmo do lote pago anteriormente, o primeiro lote de restituição do imposto de renda 2026, em 29 de maio deste ano. Segundo a Receita, os valores devidos da maior parte dos declarantes serão quitados já nos dois primeiros lotes de 2026. Esses pagamentos deverão alcançar cerca de 80% do total estimado de restituições do ano. Se somarmos os dois primeiros lotes do ano, serão contemplados 18.300.000 contribuintes, com um valor total de 32 bilhões de reais em restituições. A antecipação dos créditos se deu após processamento de milhões de declarações em pouco tempo, beneficiando tanto os contribuintes com prioridade legal quanto aqueles que aderiram às soluções digitais, como a declaração pré-preenchida e o recebimento da restituição via Pix. O crédito bancário será realizado ao longo desta terça-feira. Cerca de 4 bilhões e meio de reais serão destinados a contribuintes com prioridade legal, como idosos acima de 80 anos, idosos entre 60 e 79 anos, pessoas com deficiência física, mental ou moléstia grave e contribuintes cuja maior fonte de renda seja o magistério. Para saber se a restituição está disponível, basta acessar gov.br/Receita Federal, clicar em Meu Imposto de Renda e depois em Consultar Minha Restituição. O pagamento é feito somente na conta do titular da declaração. Daniele Popov para a Voz do Brasil.
1: Equipes de resgate brasileiras já estão na Venezuela apoiando o país.
2: A Venezuela foi atingida por terremotos na última quarta-feira, deixando mais de 1.700 mortos.
12: Equipes brasileiras chegaram neste sábado e já atuam principalmente no município de Vargas, no estado de La Guaira, uma das regiões mais afetadas pelos terremotos. Até agora, foram enviados 4 voos da Força Aérea Brasileira, que levaram mais de 1 tonelada de medicamentos e insumos para atendimento de emergência, um hospital de campanha que já está montado, purificadores de água e equipes de bombeiros, com equipamentos e materiais materiais específicos para ações de apoio a desastres, além de cães farejadores. O porta-voz do Corpo de Bombeiros de Minas Gerais, primeiro-tenente Henrique Barcelos, explica como o trabalho dessas equipes está sendo feito.
13: As ações serão concentradas em áreas com edificações colapsadas, onde as equipes vão realizar buscas técnicas, resgate e localização de vítimas, atendimento pré-hospitalar e integração com as autoridades locais por meio dos organismos internacionais.
12: Os terremotos de magnitude 7,2 e 7,5, seguidos de cerca de 20 réplicas, provocaram desabamentos na capital Caracas e outras cidades venezuelanas. As equipes brasileiras também vão trabalhar no reforço a telecomunicações com representantes da Anatel e no transporte e apoio aos desalojados. Reportagem Raquel Mariano.
1: Modernidade nas unidades de terapia intensiva, salvando a vida de mais pacientes.
2: O Ministério da Saúde inaugurou a primeira UTI inteligente do SUS no Rio de Janeiro.
1: Entre as novidades, monitoramento mais sofisticado dos pacientes e uso da inteligência artificial para reunir dados e acelerar a tomada de decisões.
2: A iniciativa faz parte do Agora Tem Especialistas.
14: Um passo importante rumo à medicina do futuro. A primeira UTI inteligente do SUS foi inaugurada no Hospital Universitário Clemente Fraga Filho, da Universidade Federal do Rio de Janeiro. A novidade utiliza tecnologias de monitoramento contínuo e inteligência artificial para acompanhar em tempo real a evolução dos pacientes. O sistema reúne automaticamente informações dos monitores, identifica sinais precoces de agravamento e auxilia as equipes médicas na tomada de decisões. Segundo o ministro da Saúde, Alexandre Padilha, a expectativa é aumentar as chances de recuperação dos pacientes.
15: Se observa mais precocemente sinais de piora ou os sinais de melhora, então com isso você faz a ação, a medicação, a mudança de conduta mais rápido, com isso você salva esse paciente, ele sai mais rápido da UTI, ele saindo mais rápido da UTI, gira mais o leito da UTI, você pode trazer outros pacientes da UTI, com isso vai reduzindo o tempo de quem está esperando para a UTI e salva vidas dentro da UTI.
14: A iniciativa faz parte da criação da Rede Nacional de UTIs Inteligentes, que recebeu mais de 180 milhões de reais em investimentos. Nesta primeira etapa, serão 10 leitos inteligentes em 7 hospitais de referência espalhados pelo país. Depois, o projeto será ampliado para 280 leitos em 14 UTIs. A entrega faz parte do programa Agora Tem Especialistas do Ministério da Saúde, que busca ampliar e qualificar a assistência no SUS. Em pouco mais de um ano, o programa bateu recorde de cirurgias eletivas, quase 15 milhões de procedimentos. O governo federal também tem levado atendimento móvel por meio de carretas, que oferecem exames e atendimento em diversas especialidades, como ressaltou o ministro da Saúde, Alexandre Padilha.
16: Mais de 2.800 municípios brasileiros já tiveram atendimento dessas carretas. Nós vamos chegar a 150 dessas carretas até o final do ano e 81% dos atendimentos são das mulheres, porque a saúde da mulher é prioridade absoluta e as carretas têm ajudado muito na saúde da mulher.
14: A estratégia também foi responsável pela inclusão de mais de 1,5 milhão de especialistas no atendimento à rede pública do país. Reportagem Luana Karen.
1: E o Ministério da Saúde incluiu mais uma estratégia para ampliar o acesso a cuidados especializados no Sistema Único de Saúde.
2: A partir de agora, a infectologia foi incluída no programa Agora Tem Especialistas e faz parte da oferta de cuidados integrados.
1: A iniciativa tem como objetivo fortalecer a atenção a pessoas vivendo com HIV e ou com AIDS que demandam avaliação diagnóstica e acompanhamento integrado.
2: Já fazem parte do programa 6 especialidades, são elas: cardiologia, ginecologia, oftalmologia, oncologia, ortopedia e otorrinolaringologia.
1: Os cuidados integram um conjunto de procedimentos que vão desde consultas, exames e tecnologias de cuidado a condução de agravos específicos de rápida resolução.
2: Amanhã, dia 30 de junho, é o último dia da campanha de vacinação contra o HPV.
1: Mesmo após essa data, a vacina vai continuar disponível para a imunização de grupos prioritários.
2: A vacina protege contra o papiloma vírus humano, responsável por diversos tipos de câncer.
17: O papilomavírus humano, HPV, é a infecção sexualmente transmissível mais comum no mundo. A vacina é segura e fundamental na prevenção de diversos tipos de câncer, como os de colo do útero, vulva, pênis, garganta e pescoço. A advogada Marici Valeta conta que não quer ver o filho correr riscos e o levou para vacinar contra o HPV aos 10 anos de idade.
18: Primeiro que é uma coisa perigosa, né? Que pode levar a outras doenças bastante perigosas. Além da proteção individual, acho que a gente tem que ter em mente esse efeito coletivo, né? Que é de você interromper um pouco esse ciclo.
17: A vacina deve ser tomada antes do início da vida sexual. Ela faz parte da rotina do calendário nacional para crianças e adolescentes de 9 a 14 anos, que têm direito ao imunizante de graça. Outros grupos também têm esse direito. Pessoas vivendo com HIV, pacientes oncológicos, pessoas transplantadas, usuários de profilaxia para o HIV e vítimas de violência sexual. Éder Gatti, diretor do Departamento do Programa Nacional de Imunizações do Ministério da Saúde, fala sobre a importância dessa imunização.
19: Quando a gente fala de vacinação, a gente está falando de evitar câncer. Casos que teriam um custo enorme no tratamento, e câncer, ele é de alta complexidade. Então, a pessoa, quando ela se vacina, ela está contribuindo com a sua proteção e seu bem-estar, mas também ela está dando uma grande contribuição a toda a sociedade brasileira, fazendo ali uma proteção ao Sistema Único de Saúde, garantindo que ele fique mais acessível para outras patologias e outras pessoas.
17: Até amanhã, 30 de junho, quem tem entre 15 e 19 anos também pode se vacinar de graça contra o HPV. Após esse prazo da campanha, o imunizante deve ser adquirido em clínicas particulares. Mas a vacinação gratuita continuará disponível para os grupos prioritários. Reportagem Nazi Brum.
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1: Oportunidades. Estudantes indígenas e quilombolas agora têm reserva de vagas para estágios nos órgãos públicos federais.
2: 3% serão destinados aos indígenas e 2% aos quilombolas. As regras já garantem reserva para estudantes negros e para pessoas com deficiência.
3: Para acessar as vagas disponíveis nas cotas, é preciso se autodeclarar como pertencente a algum desses grupos. Isso é feito durante o preenchimento da inscrição. A diretora de planejamento da Força de Trabalho do Ministério da Gestão, Maria Aparecida Chagas, fala do impacto da iniciativa.
4: É uma forma, né, da administração pública contribuir para a trajetória formativa dessas pessoas, para auxiliar essas pessoas no mundo do trabalho, para auxiliar essas pessoas a entenderem quais são os códigos, a forma de atuação, o que é o trabalho.
3: Marcelo Barbosa, da representação estudantil da Coordenação Nacional de Articulação das Comunidades Negras Rurais Quilombolas, argumenta que ter melhores chances de acessar o estágio é fundamental para esses estudantes.
5: Nós vemos uma realidade em que os estudantes precisam sair dos seus territórios para irem para a cidade para fazerem a universidade. E esse auxílio financeiro das bolsas vai ajudar na permanência desses estudantes.
3: Braulina, do povo Baniuá, faz doutorado na Universidade de Brasília e comemorou a reserva de vagas em estágios como uma oportunidade de melhoria profissional para parentes de todas as etnias indígenas.
6: Para que a gente tenha mais parentes qualificados na sua área e que tenham parentes com experiência no estágio e em outros lugares. É o primeiro passo de muito sonho que vem e estamos muito felizes.
3: Cerca de 16 mil estudantes fazem estágios na administração pública federal. As oportunidades são para nível médio, ensino técnico, graduação e pós-graduação. Cada órgão divulga os estágios que oferece e tem até o início de setembro deste ano para se adaptar às novas regras de reserva de vagas. Reportagem Carlos Oliveira.
1: Jovens que completam 18 anos em 2026 têm até amanhã, dia 30, para fazer o alistamento militar obrigatório.
2: Quem perder o prazo poderá pagar multa e enfrentar restrições, como impedimento para tirar passaporte, assumir cargo público e participar de concursos.
1: A expectativa é que mais de 1 milhão de jovens participem do processo em todo o país.
2: O procedimento pode ser feito pela internet, no site alistamento.eb.mil.br ou em uma junta do Serviço Militar.
1: Essas foram as notícias do governo do Brasil.
2: Uma realização da Secretaria de Comunicação Social da Presidência da República.
1: Com produção da empresa Brasil de Comunicação.
2: Fique agora com as notícias do Poder Judiciário e do Congresso Nacional. Boa noite.
1: Uma boa noite, até amanhã.

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2: Supremo Tribunal Federal lança edital para receber propostas sobre a modernização do sistema de justiça. STJ decide que é ilegal a busca na casa do suspeito de um crime baseada apenas no relato de outros réus. Ministério Público Eleitoral aciona governador do Amapá por promoção pessoal na fachada da Secretaria de Educação. Boa noite, eu sou o Arthur Filho. O Supremo Tribunal Federal lançou o edital para receber propostas sobre a modernização do sistema de justiça. Os interessados podem enviar manifestações institucionais sem caráter pessoal, que deverão ser apresentadas por meio de formulário eletrônico até 15 de agosto. Fernanda Porto.
3: As contribuições serão analisadas pelo Grupo de Estudos para a Modernização do Sistema de Justiça, instituído pelo presidente do Supremo Tribunal Federal, o ministro Edson Fachin. As sugestões deverão tratar de temas como simplificação processual, redução da litigiosidade, transformação digital, governança da inteligência artificial, modernização das carreiras e da gestão judiciária, fortalecimento da integridade institucional, transparência pública, proteção dos direitos fundamentais e promoção de maior estabilidade jurídica para o desenvolvimento econômico e social do país. O edital completo pode ser acessado no portal stf.jus.br.
2: Polícia não pode entrar em casa de pessoa suspeita de um crime apenas porque outros suspeitos a acusaram. Para o STJ, esse tipo de informação por si só não é suficiente para justificar a entrada no imóvel. Fátima Uchoa.
4: Um homem foi acusado de tráfico de drogas e condenado juntamente com outras duas pessoas. Pela denúncia durante a abordagem policial, os outros dois réus o apontaram como fornecedor das drogas. Também informaram o endereço dele aos agentes que foram ao local para realizar o flagrante. O Tribunal de Justiça de Goiás considerou a busca domiciliar legítima, mas a quinta turma do STJ reconheceu a ilegalidade dessa busca e das provas obtidas e com isso absolveu o réu. Segundo o relator ministro Ribeiro Dantas, o ingresso

0: Além disso, 15% dos participantes concordam que a Justiça do Trabalho deve incentivar a conciliação como forma de resolver conflitos trabalhistas. Os dados coletados também vão servir como base para definir as metas nacionais do Judiciário Trabalhista para 2027.
1: Ministério Público Eleitoral aciona governador do Amapá por promoção pessoal na fachada da Secretaria de Educação. O órgão pede a retirada imediata dos banners com agradecimentos ao gestor sob pena de aplicação de multa diária de R$50 mil. Vanessa Pereira.
2: Na ação apresentada para a Justiça Eleitoral, o MP aponta a prática de propaganda eleitoral antecipada para o governador Clécio Luiz. De acordo com a apuração, foram espalhados 7 banners com mensagens de agradecimento ao político dentro do prédio da Secretaria de Estado de Educação, em Macapá. A instalação da publicidade no prédio público viola o princípio da impessoalidade, já que não possui caráter educativo nem de orientação social. Além da retirada imediata das peças sob pena de multa diária de R$50 mil, o MP eleitoral pede também que a justiça reconheça a ilegalidade das condutas.
1: 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A você, uma ótima noite.

0: sou Paula Groba.
1: E eu sou Ricardo Nakaoka.
0: E estes são os destaques de hoje do Jornal do Senado, que começa agora.
1: Após aprovação do Congresso, Receita Federal divulga a primeira lista de devedores contumazes.
0: Senadora quer esclarecimentos sobre impactos da crise do BRB e do Banco Master.
1: Senado analisa estatuto para garantir direitos da população em situação de rua.
0: Boa noite.
1: Boa noite.
0: Nem todo contribuinte com dívidas é considerado devedor contumaz. Essa classificação vale para empresas que acumulam débitos tributários de forma recorrente e como estratégia de negócio.
1: A Receita Federal divulgou a primeira lista com esses contribuintes, prevista no Código de Defesa do Contribuinte, aprovado pelo Senado no início do ano. O primeiro setor a ter os nomes publicados foi o de fumo e tabaco. Mais detalhes com o repórter Douglas Castilho.
2: A lei define como devedor contumaz mais aquele que acumula dívidas tributárias de forma reiterada, sem justificativa e em valores relevantes. O objetivo é combater a inadimplência estruturada, que é quando as empresas utilizam as chamadas técnicas de planejamento tributário agressivo para burlar o fisco sem violar os regulamentos mais severos, reduzir a concorrência desleal, já que as empresas devedoras conseguem praticar preços mais baixos no mercado, e aumentar a transparência fiscal. Quando da aprovação do projeto que deu origem à lei, o relator senador Efraim Filho, do PL da Paraíba, fez questão de ressaltar que não é qualquer prática que se encaixa no conceito de dívida contumaz, definido de forma bastante objetiva.
3: Separar a contumácia da inadimplência, ou seja, o devedor contumaz é quem faz da sonegação seu modelo de negócio. Jamais uma empresa que está no mercado formal, que gera empregos, que paga também seus impostos, por ter um momento de crise, um período de inadimplência periódico, temporário, ela não se enquadrará de nenhuma forma nesse conceito de contumaz.
2: O senador Isauci Lucas, do PL do Distrito Federal, relembrou que a publicação da lista é apenas uma das medidas dentro do que se chama Código de Defesa do Contribuinte.
4: Além da questão do devedor contumaz, ele de fato inclui, no sentido de respeitar a expectativa dos contribuintes, reduzir realmente a litigiosidade, usando inclusive formas alternativas de resolução de conflitos, facilitar o cumprimento das obrigações, reprimir a evasão, fraude, etc., presumir de boa fé do contribuinte.
2: Antes de incluir qualquer empresa na lista, a Receita deve fazer notificação prévia e conceder 30 dias para regularização ou defesa. Segundo a entidade, novas listas deverão ser apresentadas em julho.
0: O senador astronauta Marcos Pontes, do PL de São Paulo, defendeu.

0: investimentos em ciência, tecnologia e infraestrutura para fortalecer a capacidade do Brasil de desenvolver vacinas e responder a futuras emergências sanitárias. Segundo ele, o país precisa adotar uma cultura de prevenção, com um orçamento contínuo para pesquisa, formação de profissionais e manutenção de estruturas estratégicas para reduzir a dependência de outros países em situações de crise. O financiamento da produção de vacinas nacionais foi tema de uma audiência pública na Comissão de Ciência e Tecnologia.
1: O parlamentar também defendeu o acesso da população a informações científicas de qualidade sobre vacinação. Na opinião dele, ninguém deve ser obrigado a se vacinar, mas o conhecimento é fundamental para que as pessoas tomem decisões conscientes e contribuam para a proteção coletiva em momentos de emergência sanitária.
2: Vejo muitas ideias erradas com relação à vacina. Se me perguntar assim, você é a favor a obrigar as pessoas a tomar vacina? Não, não sou a favor de obrigar ninguém a nada. Existem efeitos colaterais? Existem. Então tem ser muito claro com relação a isso, mostrar quais são os efeitos colaterais e a pessoa decide se toma ou não aquela vacina. E eu acredito que uma informação bem feita de ciência para as pessoas vão decidir pelo correto, que é tomar a vacina.
0: E a lei que ampliou as ações de combate ao mosquito transmissor da dengue, zika e chikungunya completa 10 anos.
1: Sancionada em junho de 2016, a norma autorizou medidas como mutirões de limpeza, campanhas educativas e visitas a imóveis. A proposta foi debatida e aprovada pelo Senado durante uma das maiores crises sanitárias da década. A reportagem é de Yasmin Rodrigues.
3: Em vigor desde 27 de junho de 2016, a lei que ampliou as ações de combate ao mosquito transmissor da dengue, zika e chikungunya completa 10 anos. Com participação dos senadores, o texto foi debatido em meio à emergência sanitária provocada pelo avanço dessas doenças. Na votação da proposta, o senador Humberto Costa, do PT de Pernambuco, que atuou como relator da medida, destacou a importância de fortalecer a vigilância.
4: Sem dúvida, esse é o problema de saúde pública mais crítico, não somente do Brasil, mas hoje em termos mundiais. Então, acho que deve ser um esforço de toda a sociedade nesse momento. Eu que já tive a oportunidade de ser ministro da Saúde, que tem um projeto de lei com esse mesmo conteúdo, eu creio que é uma decisão correta. Como acho também que o Congresso estará inteiramente aberto e suscetível a garantir os recursos orçamentários necessários para que o combate ao Aedes aegypti se faça da melhor maneira possível.
3: A legislação autorizou a União, estados e municípios a adotarem medidas excepcionais e também trouxe mudanças importantes no amparo social às famílias afetadas pelo surto de zika. 10 anos depois, a legislação segue como base para ações emergenciais de vigilância em saúde e é considerado um marco na resposta institucional à crise sanitária de 2016.
0: O secretário de Economia do Distrito Federal deve ser convidado a explicar na Comissão de Assuntos Econômicos os impactos da crise envolvendo o BRB e o Banco Master.
1: O pedido é da senadora Damares Alves, que quer esclarecimentos sobre as garantias oferecidas pelo GDF e os possíveis reflexos nas contas públicas. Repórter Marcela Cunha.
5: O secretário de Economia do Distrito Federal, Valdivino José de Oliveira, deve comparecer à Comissão de Assuntos Econômicos para falar sobre os impactos da crise envolvendo o BRB e o Banco Master nas contas públicas do Distrito Federal. O pedido foi feito pela senadora Damares Alves, do Republicanos do Distrito Federal, que afirmou que parte das dúvidas levantadas pelos senadores depende de explicações do governo distrital.
6: Há garantias que o GDF está dando para esse grande acordo aí, essa grande reconstrução, reestruturação do banco, que nós temos que ouvir o secretário de Economia do DF.
5: O requerimento cita dúvidas sobre garantias oferecidas pelo governo local, uso de ativos públicos, compromissos assumidos pelo GDF e possíveis reflexos fiscais, orçamentários e patrimoniais do acordo homologado pelo Supremo Tribunal Federal. Damares quer saber se a operação pode afetar a capacidade de investimento do Distrito Federal, a execução de políticas públicas, concursos, nomeações e as contas das próximas administrações.
0: O Ministério da Saúde criou uma política nacional para adaptar o atendimento do SUS à realidade da população em situação de rua.
1: O tema também é acompanhado pelo Senado, que analisa um projeto para criar o Estatuto da População em Situação de Rua. Repórter Henrique Nascimento.
7: O SUS terá novas diretrizes para atender pessoas em situação de rua. O Ministério da Saúde instituiu uma política nacional para ampliar o acesso dessa população à atenção básica. Para quem vive essa realidade, o acesso ao cuidado pode fazer diferença no momento em que vínculos familiares, emprego e moradia já foram perdidos. Rogério Barba passou anos em situação de rua e hoje ajuda no acolhimento de outras pessoas em Brasília.
8: E aí eu me envolvi com o álcool. Eu conheci o crack em 1989 e o crack fez, apesar de eu não ter parentes, eu tinha muitos amigos bons. Só que o crack fez e o álcool fez eu perder os vínculos.
7: O tema também é discutido no Senado. Um projeto quer criar o Estatuto da População em Situação de Rua e prevê direitos básicos como acesso à alimentação gratuita, água potável, itens de higiene e banheiros públicos. Autor da proposta, o senador Randolfe Rodrigues, do PT do Amapá, defende que o poder público atue tanto no acolhimento quanto no combate à violência contra quem vive nas ruas.
9: O poder público tem que tomar as medidas necessárias para dar guarida e para acolher as pessoas de rua e, ao mesmo tempo, criminalizar aqueles que detestam pobres, aqueles que ofendem e atacam os pobres.
7: O projeto que cria o Estatuto da População em Situação de Rua está em análise na Comissão de Constituição e Justiça.
1: Com edição de Paula Groba e trabalhos técnicos de João Lira, o Jornal do Senado fica por aqui. Acompanhe agora as notícias da Câmara dos Deputados. Boa noite.
0: Boa noite e até amanhã.

0: Novas regras para blindagem de teto solar de veículos.
1: Deputados determinam a apresentação de antecedente criminal de noivos.
2: Proposta autoriza auxílio para contenção de agressor de mulher em voo.
3: Projeto em análise define ações integradas para evitar quedas de idosos.
4: Boa noite. Avança na Câmara projeto que cria uma política integrada para prevenir quedas de pessoas idosas. Quem tem as informações é a repórter Sofia Peçanha.
5: As quedas estão entre as 10 condições de saúde que mais levam à incapacidade funcional, segundo o estudo longitudinal da saúde dos idosos brasileiros. Visando a saúde e o bem-estar da pessoa idosa, a Comissão de Saúde aprovou o projeto que cria a Política Nacional de Prevenção de Quedas entre Pessoas Idosas. O principal objetivo é reduzir o número de quedas, suas consequências físicas, psicológicas e emocionais, além de promover o envelhecimento ativo e saudável da população idosa. Um dos autores da proposta, o deputado Luiz Couto, do PT da Paraíba, salientou que, atualmente, o Brasil não possui uma política nacional voltada para a prevenção de quedas. E, com isso, a nova política visa atender essa demanda, proporcionando diretrizes e cooperação intersetorial nas áreas de saúde, assistência social, urbanismo e transporte, por exemplo. O projeto propõe ações amplas, como programas de exercícios físicos específicos que fortalecem o equilíbrio e a mobilidade, melhorias na infraestrutura urbana e nos ambientes residenciais, campanhas educativas sobre a importância da prevenção de quedas e a capacitação de profissionais de saúde e cuidadores. O deputado Alan Garcês, do PP do Maranhão, relator na comissão, ressaltou que a proposta não apenas reforça uma questão de saúde pública no Brasil e no mundo, mas também reduz os impactos financeiros para o sistema de saúde.
6: Pois se trata de inovação legislativa necessária e essencial para as pessoas idosas. Além do mais, medidas preventivas de saúde sempre economizam recursos financeiros ao Estado, pois ao evitar a queda haverá certamente redução dos gastos de recursos públicos com cirurgias e procedimentos médicos invasivos.
5: Agora, o projeto que cria a Política Nacional de Prevenção de Quedas entre Pessoas Idosas será analisado pelas comissões de Finanças e Tributação e Constituição e Justiça. Da Rádio Câmara de Brasília, Sofia Peçanha.
7: Previdência.
1: Câmara analisa a proposta de aposentadoria para policial com invalidez permanente. O repórter José Carlos Oliveira nos conta mais detalhes.
8: A Câmara dos Deputados analisa o projeto de lei que define casos específicos de invalidez permanente que deverão garantir aposentadoria ou pagamento de seguro a profissionais de segurança pública que sofrerem acidentes em serviço. Entre as hipóteses que impedem o exercício da atividade estão cegueira, paraplegia, tetraplegia e amputação de braço ou perna. A aposentadoria ou seguro seriam válidos para policiais federais, civis, militares e penais, bombeiros militares e guardas municipais. A proposta partiu do deputado Bibo Nunes, do PL do Rio Grande do Sul, e foi aprovada na Comissão de Relações Exteriores, onde o relator, deputado Sargento Faur, do Paraná, incluiu os policiais legislativos entre os beneficiados. A intenção, segundo Faur, é proteger todos os operadores da segurança pública.
9: Importante para dar uma segurança jurídico-financeira para policiais, operadores de segurança pública, né, que arriscam diariamente suas vidas em acompanhamentos táticos, em confrontos, e eles precisam de uma segurança tanto para o policial que sofrer sequelas graves, como principalmente para familiares, né, que porventura perdem os seus entes aí em confronto.
8: A proposta de casos específicos para a aposentadoria de policial com invalidez permanente ainda será analisada nas comissões de segurança pública, de previdência, de finanças e tributação e de Constituição e Justiça. Da Rádio Câmara de Brasília, José Carlos Oliveira.
7: Segurança Pública.
4: Câmara aprova que a ANAC requisite auxílio para deter agressor de mulher durante voo. A repórter Mônica Tati explica a proposta.
10: A ANAC, a Agência Nacional de Aviação Civil, poderá ser autorizada a requisitar força policial para deter agressor de mulher em aviões. O projeto foi aprovado em todas as comissões da Câmara e está sendo apreciado agora pelo Senado Federal. A legislação já prevê que a ANAC adote medidas necessárias para a segurança de pessoas e bens no transporte aéreo. No entanto, a proposta amplia as competências legais da agência no caso específico de agressão contra as mulheres. A relatora na Comissão de Viação e Transportes, a deputada Rosana Vale, do PL de São Paulo, explica que a proposta é importante para garantir mais clareza à lei e permitir que situações de assédio não se tornem mais graves.
11: Dentro de um avião não há para onde a vítima ir. É um ambiente fechado, um ambiente com alta vulnerabilidade. Portanto, o projeto garante uma resposta rápida, um respaldo legal para conter qualquer situação de violência, especialmente contra as mulheres. E por que destacar a proteção da mulher? Porque casos de assédio e agressão em transporte público, por exemplo, ainda acontecem de maneira costumeira e uma posição de vulnerabilidade para a mulher.
10: Rosana Vale acrescenta que o projeto não cria novas punições, mas garante a intervenção rápida, a proteção da vítima e a segurança dos passageiros e da tripulação. O projeto que autoriza a ANAC a requisitar força policial para deter agressor de mulher em aviões aguarda a votação no Senado. Se for aprovado, segue para a sanção presidencial. Da Rádio Câmara de Brasília, Mônica Tati.
7: Meio Ambiente.
1: Comissões da Câmara analisam projeto que obriga unidades de conservação a garantirem o acesso a idosos, pessoas com deficiência ou com mobilidade reduzida. Quem traz os detalhes é a repórter Júlia Lopes.
12: Com o objetivo de facilitar o acesso a todos em unidades de conservação da natureza, como parques e florestas nacionais, a Comissão de Meio Ambiente e Desenvolvimento Sustentável da Câmara dos Deputados aprovou o projeto que obriga esses espaços a adotarem medidas de acessibilidade para pessoas com deficiência, com mobilidade reduzida ou idosos. Entre as medidas previstas estão a instalação de rampas, corrimão, trilhas adaptadas, sinalização adequada, transporte interno e também a formação de pessoal capacitado. O texto também determina a criação do plano de acessibilidade, que deverá ser elaborado pelo órgão gestor da unidade de conservação com a especificação das estruturas e adaptações a serem implementadas, os prazos de instalação e a identificação de eventuais incompatibilidades entre o plano de manejo e a implementação das medidas de acessibilidade e inclusão. O relator da proposta, deputado Chico Alencar, do PSOL do Rio de Janeiro, defendeu que o projeto se adequa à realidade das unidades de conservação e explicou como se dará a sua implementação.
13: Estabelecendo, inclusive, um prazo de 180 dias para essa adequação dessas unidades à presença, participação dessas pessoas que tenham essas limitações. É interessante que a gente estabeleceu também etapas para essa implementação, a fim de que a lei desça do papel para a vida real, seja de fato efetivada.
12: Atualmente, segundo o Instituto Chico Mendes de Conservação da Biodiversidade, órgão responsável por fiscalizar e gerir as unidades de conservação federais, o Parque Nacional da Chapada dos Veadeiros, o Parque Nacional da Tijuca, o Parque Nacional Marinho de Fernando de Noronha e o Parque Nacional do Iguaçu são alguns dos locais que já contam com adaptações para receber visitantes com mobilidade reduzida. A exclusão ou limitação de acesso a esses ambientes compromete não apenas a Lei Brasileira de Inclusão da Pessoa com Deficiência, como também contraria a função socioambiental dos espaços naturais. O novo texto introduziu a terminologia usada pela legislação ambiental e de acessibilidade e segue agora para análise na Comissão de Finanças e Tributação. Da Rádio Câmara de Brasília, Júlia Lopes.
7: Comissões.
4: Câmara analisa projetos para restringir fogos de artifício e exigir informação de ruído nas embalagens. A repórter Daniela Lessa nos conta como estão as propostas.
14: Alguns estados e municípios já regulamentaram o uso de fogos de artifício. No estado de São Paulo, uma lei de 2021 proibiu a queima, a soltura e o comércio de fogos de estampido. Já na cidade do Rio de Janeiro, a Câmara Municipal também aprovou norma que restringe fogos com poluição sonora acima de um limite de decibéis. No Congresso, existem vários projetos de lei em tramitação para criar uma regra federal. Na Câmara, um dos textos mais avançados é uma proposta que reúne uma série de projetos e está pronta para entrar na pauta da Comissão de Constituição e Justiça. A ideia central é impedir fogos de grande estampido, como resume o relator, deputado Valdemar Oliveira, do Avante de Pernambuco.
15: Ele não quer proibir os fogos de artifício, apenas aqueles de grande estampido que causem mal, né, que façam uma grande poluição sonora. principalmente aos autistas, aos idosos, aos enfermos, às crianças, às gestantes.
14: Outro projeto quer obrigar que embalagens e, quando possível, que os próprios artefatos informem o nível de ruído em decibéis. Hoje a proposta aguarda aparecer na Comissão de Indústria, Comércio e Serviços. E o autor, deputado Bruno Gannen, do Podemos de São Paulo, argumenta que a padronização pode dar mais eficácia às regras.
16: Hoje está regionalizado, né? Alguns estados evoluíram, outros não nesse tema. E o que a gente quer é que o Brasil como um todo entenda o quanto fogos de estampido ele é prejudicial para os animais, e isso acaba significando mortes, acidentes. Tem registros de animais que, por total desespero com fogos de estampido, provocaram acidentes fatais de trânsito.
14: Enquanto para muitos os fogos de artifício fazem parte da tradição de festas populares, viradas de ano e comemorações esportivas, para outras pessoas o barulho pode causar sofrimento, estresse e até acidentes, especialmente entre crianças, idosos, pessoas com autismo e animais. O debate sobre como equilibrar celebração e bem-estar tem ganhado espaço entre os parlamentares. Da Rádio Câmara de Brasília, Daniele Lessa.
7: Transportes.
1: Comissão aprova regras para blindagem de teto solar de veículos. Saiba mais informações na reportagem de Maria Neves.
17: A Comissão de Segurança Pública da Câmara dos Deputados aprovou o projeto do deputado Flávio Nogueira, do PT do Piauí, que estabelece regras para blindagem de tetos solares em veículos. Pelo texto, a blindagem deve ocorrer obrigatoriamente com uma peça única e fixa. O teto não poderá ter mecanismo de abertura ou deslizamento. O objetivo da medida é evitar pontos de vulnerabilidade na estrutura do automóvel. O nível de proteção balística do teto também deverá ser o mesmo das outras partes do veículo. Como explica o relator, deputado general Pazuello, do PL do Rio de Janeiro, a proposta ainda exige a troca dos vidros do veículo sempre que houver danos na blindagem.
18: Uma das coisas do projeto é proibir a reutilização a partir apenas da parte da recuperação estética dos vidros. Não é mais blindado, perde o grau de blindagem. A outra é com relação à normatização da blindagem do teto solar. Então, o teto solar às vezes não vem blindado e às vezes fazem uma blindagem com diferença de capacidade de proteção. Essa norma ela garante que o teto solar blindado deva seguir a mesma blindagem do restante da viatura. E que, por orientações técnicas, esse teto seja fixo, não seja móvel. Tenha lá a luminosidade, tenha a transparência, mas ele é fixo.
17: O texto aprovado também autoriza a blindagem parcial de veículos, tanto para uso particular quanto oficial. Essa modalidade permite proteger apenas partes da carroceria ou dos vidros e pode ter custo menor. Nesse caso, o documento do carro deverá informar quais partes estão protegidas. A blindagem de veículos no Brasil é controlada principalmente pelo Exército. Dentre as normas de segurança previstas, está a exigência de que o nível de proteção balística seja uniforme em todas as partes do automóvel. O Código de Trânsito Brasileiro, por sua vez, determina que, no caso de blindagem, o poder público não pode exigir documento ou autorização adicional para registro ou licenciamento no órgão de trânsito. Antes da Comissão de Segurança Pública, o projeto foi rejeitado na Comissão de Viação e Transportes. Agora ele segue para a Comissão de Constituição e Justiça e ainda terá de ser votado pelo plenário. Da Rádio Câmara de Brasília, Maria Neves.
7: Desenvolvimento Regional.
4: Comissão aprova projeto que cria estruturas municipais para ajuda em desastres. A reportagem é de Luiz Cláudio Canuto.
19: A Comissão de Integração Nacional e Desenvolvimento Regional aprovou o projeto de lei que estabelece a criação, pelos municípios, de estruturas específicas para lidar com situações de emergência e desastres. Pela proposta, os centros de operações seriam implementados com apoio do Estado e conforme o grau de risco de cada localidade. O texto aprovado é a versão do relator, deputado Benes Leocádio, do União do Rio Grande do Norte, ao projeto do deputado Júlio Lopes, do PP do Rio de Janeiro, que foi apresentado em 2024. O deputado acredita que a medida reduz as consequências na vida das famílias.
20: A grande maioria dos municípios do país já tem suas comissões de defesa civil, já tem suas estruturas nas suas diversas secretarias e estrutura de políticas públicas em cada território local, mas essa intenção do centro de operações de cidade é reunir nessa estrutura todas as condições que já disponham em cada município e aí sirva de instrumento para agilizar junto aos demais órgãos, a Comissão de Defesa Civil Nacional, dentro do Ministério da Integração, a questão da burocracia existente no tocante à decretação de estado de calamidade pública para facilitar a liberação de recursos, e eu acho que esse centro de operações facilita muito mais como um arregimentador de soluções que venham realmente dar resposta com a maior brevidade possível.
19: Desde 2012, motivado por enchentes e secas na primeira década do século XXI, o então governo Lula sancionou uma lei com a Política Nacional de Proteção e Defesa Civil. Segundo o texto, os municípios deveriam coordenar as ações com estados e a União. Os municípios deveriam articular, além das ações, o levantamento da identificação dos riscos de desastres nas regiões geográficas e grandes bacias hidrográficas do país. Esses levantamentos, que originariam os planos, deveriam estar prontos nos primeiros 18 meses após a publicação da lei e atualizados a cada 3 anos. O relator do projeto aprovado na Câmara propôs que a instalação e a manutenção dos centros de operação sejam realizados com apoio dos estados e orientados conforme o nível de risco de cada município. A proposta ainda vai ser analisada pela Comissão de Constituição e Justiça antes de seguir para o Senado. Da Rádio Câmara de Brasília, Luiz Cláudio Canuto.
7: Justiça.
1: Aprova obrigação para noivos apresentarem antecedentes criminais. A repórter Silvia Munhato tem mais detalhes.
21: A Comissão de Constituição e Justiça da Câmara aprovou o projeto que inclui a certidão de antecedentes criminais e a certidão judicial civil e criminal como documentos obrigatórios na habilitação para o casamento. O relator, deputado Capitão Alberto Neto, do PL do Amazonas, explicou que a existência de antecedentes não vai impedir o casamento, mas diz que é importante para a mulher ter mais informações diante do total de feminicídios no país.
22: Imagina, se ele tem um passado de violência contra a mulher, a mulher vai decidir se vai querer casar ou não, sabendo daquela informação. Não vai impedir, mas vai ser obrigatório ele apresentar esses documentos, assim como ele apresenta na hora do concurso público, ele vai apresentar também na hora de casar.
21: O texto aprovado prevê que ambos os noivos deverão ter ciência do conteúdo das certidões. O projeto que prevê a apresentação de certidão de antecedentes criminais e a certidão judicial civil e criminal na habilitação para casamentos deve seguir agora para o Senado. Da Rádio Câmara de Brasília, Silvio Minhato.
4: Termina agora o jornal Câmara dos Deputados, produzido pela Rádio Câmara, com trabalhos técnicos de Wellington Teles e a apresentação de Luciana Vieira e Val Monteiro. Boa noite.
1: Boa noite. Você fica agora com as notícias do Tribunal de Contas da União.
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23: O Tribunal de Contas da União avaliou o programa Agora Tem Especialistas, do Ministério da Saúde. A iniciativa busca ampliar o acesso da população a consultas, exames e cirurgias com especialistas pelo SUS, o Sistema Único de Saúde. O principal ponto analisado foi a estrutura para reduzir a espera por consultas, exames e outros atendimentos. A auditoria apontou que falta integração e eficiência nos sistemas de tecnologia que deveriam gerenciar as filas e os recursos da política. Em 2025, o programa não conseguiu manter o desempenho dos anos anteriores na realização de cirurgias. Uma das razões é a falta de monitoramento, que impede que as informações sejam acompanhadas de forma adequada. O tribunal fez recomendações ao Ministério da Saúde para aprimorar a gestão do programa. 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
7: 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Boa noite.

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Começando o mês de julho, gente, dia 1º de julho do ano 2026, dia do transporte escolar, dia da vacina, né, da BCG. Hoje também, né, inicia-se o julho, né, gente, com a prevenção das zoonoses, né? E hoje também se inicia o julho amarelo, tá bom, gente?

0: Vem mimosa. Estica o corpo, cara amassada. Bora desamassar essa cara, tá na hora. Bora, bora tirar o povo da cama, seu tião. Bora nessa. Estica o corpo aí, faisquinha. É, o galinho do sítio tá dando o ar da graça, cachorrada já fazendo barulho. Sai, cachorro, bora nessa. Homem, bom dia, homem. Bora acordar, joga uma água no rosto, desamassa essa cara, passarinho que não deve nada pra ninguém, tá batendo asas. E vocês, pichadão, porque em os dois mineiros, boiada sem preço pra começar bem o mês de julho. Bom dia.
1: Só

0: Wilson e Ayucinho, modão cabeceira, cliente VIP.
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3: Alô?
1: Alô? 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
0: Bora as primeiras participações desta quarta-feira. Alô, bom dia. Quem tá aí do outro lado?
4: Ô, meu caro Portinelli.
0: Alô, menino.
4: Aqui é o Girimundo de Colômbia.
0: E aí, Girimundo?
4: Uma boa semana pra nós todos.
0: Obrigado, viu? Nego.
4: Fechou, patrão. É nóis, hein?
0: Juntos e misturados no rádio, alô.
5: Sérgio Antinello e Mutuco Energia.
0: E aí,
5: tá,
0: Luizão?
5: Música da Roberta Miranda pra gente, pô.
0: Ô, nego, vou caprichar pra você. É fã da Roberta, né, Luizão? Alô.
6: Ô, alô, bom dia, meu dia. Amigo, seu Sérgio Fontinelli. Alô, bom dia.
0: Ô, Jorjão.
6: Vamos acordar, cara amassada. Vamos acordar, cara amassada.
0: Desamassa essa
6: Deus
0: cara.
6: Abençoe o senhor e família aí.
0: Aô, nego, velho, bom dia. Olha eles aí, ó. Ah, milionário José Rico, Águas da Saudade, 1975, Brasil.
7: Bora.

Houve moda boa e moda boa não enjoa, não é mesmo, Elza Maria? Tá em Buritizeiro, né, Elza? Aquele abraço. Marilene tá em Cabo Verde, tá com Fontenelle também, obrigado. Erismar, o Saladeiro tá por aqui, sempre ligado. Claudinei está em Cascavel. Ô Claudinei, bom dia. A Ana tá em Palmas, no Tocantins. Eunice tá em Saúde na Bahia, não é, Eunice? Aquele abraço, viu? Manuel Alves está em Caim, também na Bahia. O meu amigo Helder Mota está em Vassouras, no Rio de Janeiro. O Daniel Frota está em Trombeta, tá com nós, né, meninão? Aquele abraço. O Marcos está em Araraquara, São Paulo. Jocimar, aliás, Jucimar Aguiar, está com a gente em Minas Gerais. Em Bragança Paulista, o Zé Carlos e a esposa Madalena. Tá todo mundo aqui na quarta-feira gostosa.

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2: Bom dia, turma, bom dia, tá no ar o Centro do Agro com Cláudio Natel, aqui no seu Alô Bom Dia. Estamos no meio da semana e vamos lá. Hoje o destaque é a tecnologia voando baixo, os drones de pulverização. O segredo dessa máquina não é só velocidade, mas economia. Com o drone, você aplica o veneno ou o adubo foliar só onde a planta realmente precisa, sem amassar a lavoura com o trator e sem desperdiçar produto. É o agro de precisão, chegando para o pequeno e médio produtor, trazendo mais segurança para quem aplica e muito mais eficiência no controle de pragas. Esse foi o Centro do Agro. Um ótimo dia na

0: Obrigado.
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3: Agora tem Almir Sater e Sérgio Reis. Xalana, bom dia.

0: João Goiano e Goiazinho Falsidade.
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3: Alô?
1: Alô? 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
0: Bora pro WhatsApp, bora falar com o Brasil, é o Brasil de ponta a ponta, despertando com nós. Alô, bom dia.
4: Bom dia, bom dia, Serginho.
0: Bom dia.
4: Tá, meu amigo, tudo na paz.
0: Tudo, irmão.
4: Tá pra nós aí, a viola.
0: Opa.
4: E o cantador, eu falei de lá.
0: Aí é moda.
4: Beleza? Bom dia.
0: Bom dia, irmãozão. Boa quarta, tem gente aqui, alô?
5: Fala, Sérgio, é o Furo de Parapó.
0: E aí, irmão?
5: Deixa eu tocar sua moda pra nós aí.
0: Qual?
5: Toca aí, Cavalo Preto.
0: Boa.
5: Cerveja.
0: Aí sim.
5: Beleza, alô, bom dia.
0: Valeu, bom dia, menino, alô.
6: Oi, Fontinê, tudo bem? Aqui é a Marilene de Cabo Verde que tá falando.
0: Ô, Marilene.
6: Vem pra nós a música do René Reinaldo.
0: Claro.
6: CK3.
0: Deixa com nós, Lady Laura tá chegando, viola e cantador, bom dia.
7: Alô.

Paula Fernandes, Mentiras, aqui no Alô Bom Dia, o programão sertanejão cabeceira número um do Brasil na sua quarta-feira. Ô cabocrão, ô caboclona, você já percebeu que em toda cidadezinha do interior tem aquela trilha sonora inconfundível? Pois é, tem. E você sabe qual que é essa trilha? É o barulho da carroça no paralelepípedo. Isso mesmo, e também o som da vassoura limpando as calçadas bem cedinho. E tem mais, hein? Tem aquela batida forte lá do alto do campanário da igreja, gente, anunciando a hora ou até mesmo chamando, né, a caboclada pra missa, viu, gente? É esse clima de paz que exatamente a gente encontra nas músicas raízes. Este clima de paz, de tranquilidade que a gente busca quando houve uma verdadeira moda de viola caprichada, gente. A música sertaneja, né? Pega a gente pela mão e transporta a gente pro passado, faz a gente realmente voltar no tempo, viu? E é por isso que você merece ouvir música sertaneja de qualidade, música boa. 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
2: Além dos usos mais comuns, nas cidades, estradas, fazendas, obras e minas, os caminhões fazem outros trabalhos bem diferentes. A manutenção ferroviária é um exemplo. Seja nos trens de cargas, em linhas urbanas ou nos túneis dos metrôs, os brutos são fundamentais. Equipados com pneus normais e também rodas de aço, esses modelos são usados em manutenções, no transporte de equipamentos ou pessoal. Uma curiosidade é que essa solução de um caminhão estilo trem é muito antiga. Ferdinand Porsche criou um veículo assim em 1912. Mesmo aqui no Brasil, onde as ferrovias são limitadas, existem várias empresas especializadas na fabricação ou no aluguel desses brutos. As principais indústrias implementadoras são a Empretec e a Brastan de São Paulo, além da Supermetal, instalada em Minas Gerais. Os caminhões são feitos sob medida. Podem ter cabines grandes com ar-condicionado, geradores, guinchos, baús tipo oficina e até banheiros. Os trabalhos são os mais variados: manutenções de trilhos e redes de eletricidade, inspeções em túneis e pontes, limpeza e capina química. Entre as grandes marcas, uma referência no setor é a Mercedes-Benz. Na Europa, vende a linha Unimog pronta para encarar essas tarefas. 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

0: cheio. Ela
1: João Torres, ela bateu asas. Moda caprichada, bom dia.
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3: Alô?
4: Alô?
2: Alô? Alô, bom dia.
1: Bom dia, flor do dia. Bora juntos no rádio. Alô, alô.
5: Sérgio Fontenelle, bom dia, meu
1: bom
5: querido.
1: Bom dia.
5: Amigo. Boa semana pra nós
1: pra
5: aí.
1: Pra nós,
5: toca,
1: né?
5: Um modão pra mim aqui. Sou o Fernando de São José.
1: Ô, Fernandão.
5: Campos. Toca qualquer uma moda boa aí. Um abraço, tudo de bom.
1: Vou caprichar pra ser uma aqui daquele jeito, nego velho. Deixa com nós. Alô, bom dia.
6: Bom dia, Fontenelle. É o Carlos Baiano de Moeda. Fontenelle manda aquela linda moda.
1: Ah.
6: É, João Paulo e Daniel, a bala amarela pra todos os ouvintes desse programa maravilhoso. Um abraço, um bom dia e eu fui.
1: Alô, menino. Essa é com Otávio Augusto e Gabriel. Alô.
7: Antônio de Piruíbe, manda pra mim uma música de Abel e Caim, qualquer uma.
1: Opa.
7: Obrigado.
1: Galo Índio, é a pedida. Vem chegando, é o Abel.

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2: 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Bora juntos? Bora de moda boa, porque estamos na quarta-feira mais gostosa do rádio.

0: velha viola de 1991 pra gente celebrar a vida, celebrar a música sertaneja que continua viva. Ah, tá na atividade a música sertaneja, né, gente? Não é de hoje. E você tá na atividade, como é que tá a vida sexual, ereção fraca, ejaculação rápida? Quarta-feira não dá, né, pra chegar no meio da semana com essa situação, né? Desagradável. Ah, vamos falar com ela, Camilinha Tavares. Para isso tem solução, não tem, Camila? Bom dia.
1: 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Ô, gente, para tudo. 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

0: aqui, tô com você, tô no rádio, tô na internet, tô despertando o Brasil em mais uma hora, com muita moda boa, gente, nesta quarta-feira. Bom dia!
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4: Que alegria receber você em mais uma meditação da palavra. Todos os dias nós estamos aqui. Que bom saber que tem gente que todo dia é fiel aqui para escutar a palavra de Deus. Porque Deus tem uma palavra para você todo dia. Assim como a gente come todo dia, a gente também precisa comer a palavra de Deus todos os dias. Hoje eu quero meditar sobre o dedo de Deus. A palavra de Deus, a Sagrada Escritura, vai falar algumas vezes disso, o dedo de Deus. Tanto no Antigo Testamento, quanto no Novo Testamento. Marcos capítulo 7, versículo de 31 a 37. Naquele tempo, Jesus saiu de novo da região de Tiro, passou por Sidônia e continuou até o Mar da Galileia, atravessando a região da Decápole. Trouxeram então um homem surdo que falava com dificuldade e pediram que Jesus lhe impusesse a mão. Jesus afastou-se com o homem para fora da multidão, em seguida colocou os dedos nos seus ouvidos, cuspiu com a saliva, tocou a língua dele, olhando para o céu, cuspiu e disse, Éfata, que quer dizer abre-te. Imediatamente seus ouvidos se abriram, sua língua se soltou e ele começou a falar sem dificuldade. Jesus recomendou com insistência que não contassem a ninguém, mas quanto mais ele recomendava, mais eles divulgavam. Muito impressionados diziam, ele tem feito bem todas as coisas, aos surdos faz ouvir e aos mudos falar. Palavra da salvação. Colocou os dedos nos seus ouvidos. Gregório Magno diz assim, o Espírito é chamado o dedo de Deus. Então olha que bonito. Na Bíblia, o dedo de Deus é o Espírito. Quando o Senhor pôs os seus dedos nos ouvidos do surdo mudo, estava abrindo a alma do homem para a fé, através dos dons do Espírito Santo. Olha que bonito. Através dos dons do Espírito Santo. Eu quero pedir que o dedo de Deus nos toque. Que o dedo de Deus mostre a direção para nós. Se o dedo de Deus é o Espírito Santo, então significa que o Espírito Santo, ele deve nos tocar. O Espírito Santo deve mostrar a direção para nós. Veja, não é o seu dedo, não é o seu dedo que deve direcionar a sua vida, mas o dedo de Deus. Eu quero convocar você a entender isso. Deixe que o dedo de Deus te mostre a direção. Deixe que o dedo de Deus, que é o Espírito Santo, te ensine os seus caminhos. E você vai ser feliz. Deixa Deus abrir sua alma para a fé, como abriu deste homem. Que Deus te abençoe, que o dedo de Deus possa abrir minha vida para as coisas de Deus. Que o dedo de Deus possa abrir minha vida para as coisas de Deus. Éfata. Deus te abençoe em nome do Pai, do Filho e do Espírito Santo. Amém.
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3: Eu quero clamar agora por você, quero clamar pela sua família. Vem Espírito Santo, enche todos os que estão acompanhando este programa agora. Libera, Senhor, para esta pessoa o que ela mais precisa, para o corpo e para a alma. Libera, Senhor, curas e libertações em nome de Jesus para esta pessoa que escuta e para toda a sua família. Eu clamo a tua poderosa bênção. Visita agora com bênção de proteção. A bênção que só o Senhor pode dar. Abençoe-vos o Deus Todo-Poderoso, Pai e Filho e Espírito Santo. Amém.
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3: E eu quero lembrar você, se você quiser ouvir mais pregações, mais meditação da palavra, basta você me acompanhar no meu canal do YouTube, Frei Gilson / Som do Monte, no meu Instagram, no meu Facebook, no meu TikTok, e lá você vai encontrar muito mais palavra de Deus para você.
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0: De volta amanhã no Alô Bom Dia. Rick Renner, nunca amei assim aqui no Alô Bom Dia. Boa quarta, meiuca de semana gostosa.
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0: Zezé de Camargo e Luciano, modão gostoso, por Deus, aqui no Alô Bom Dia, boa quarta-feira, gente.
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2: Alô?
1: Alô? Alô, bom dia.
0: Bora zapear, gente, pelo Brasil, bora falar com a caboclada que vai acordando e despertando, bora nessa, alô.
3: Quem fala é Alonso Ribeiro, da cidade de Limutaba, Minas Gerais. Toca pra gente aí, Goiânia e Paranaense, a viola e a saudade.
0: Que moda.
3: Tchau e obrigado.
0: Tchau, obrigado, nego velho. Boa quarta.
4: Alô, bom dia, caboclo. Tudo bom, caboclo?
0: Tudo.
4: Vem, caboclo, tá com a música aí pra nós aí, aquela moda aí de Miltinho e Tabagi, Noite Fria.
0: Boa.
4: Valeu.
0: Tabagi e Miltinho, né, nego? Vou caprichar pra você. Alô, bom dia.
5: Bom dia, Fontenelle, bom dia, ouvintes.
0: Bom dia.
5: Sou Zanete, Nortelândia, Mato Grosso.
0: Legal.
5: Gostaria de ouvir a música Menina da Aldeia. Abençoado e vitorioso dia a todos.
0: Amém, uma quarta-feira abençoadona, a viola e a saudade. Ei, goiano, ei, paranaense, chegando no Alô, bom dia, o programão sertanejão, o

0: tradição.
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2: Alô, bom dia! Bom dia, com muita alegria, gente. Bora acordando, despertando ao som gostoso do Alô, bom dia! É muita música boa e muita alegria pra você começar super bem o dia.

Então, Menina da Aldeia, de 1978, no Alô Bom Dia, o caprichadão número um do seu rádio é o Alô Bom Dia. 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

0: muita música e alegria no começão do seu dia e você vem comigo e eu vou com você, viu? Ah, tocando muita moda boa durante 2 horas aqui no Alô, Bom Dia. Boa quarta! 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
2: Bom dia, meu amigo Sérgio Fontenelle, amigos do Alô Bom Dia. Hoje é quarta-feira, vamos então ao terceiro capítulo de Abel e Caim. No programa de ontem, Fontenelle, eu falei que eles vieram para São Paulo para poder fazer uma disputa em um dos maiores festivais de música que acontecia naquela época, promovido pela Rádio Nacional. Pois é, Sérgio Fontenelle, eles tiveram que enfrentar ninguém mais, ninguém menos que Zico e Zeca. Olha o peso pesado, né? Que estava participando do mesmo festival em 1966. Zico e Zeca, Vieira e Vieirinha, gente do céu, Palmeira e Biá. Ou seja, o Abel e Caim, eles enfrentaram uma parada muito dura, mas eles não chegaram a ser os campeões do festival. Mas dentro do festival, o festival ele era usado não só para premiar o campeão, Fontenelle, mas naquela época era como se fosse um olhômetro. Essa semana eu tô fazendo muita comparação, né? Na música sertaneja com o futebol. No futebol é assim, quando o menino se sai bem, é diferenciado, vai alguém lá no campo assistir o jogo, né? Pra poder ver se contrata esse menino, se leva pra base de um time grande. A mesma coisa eram as gravadoras na época, né? O que as gravadoras faziam? Elas patrocinavam esses festivais pra quê? Pra ir pra colheita, né? Pra ir conhecer, porque sem os festivais era impossível, porque não tinha internet, né? A pessoa não tinha uma fita cassete para poder gravar. Então, sem os festivais, era muito difícil você conhecer o talento de uma dupla ou o talento de um cantor. Então, as próprias gravadoras incentivavam as emissoras a promoverem os festivais para que os diretores, o presidente da gravadora, o produtor musical, os maestros, eles iam assistir o festival e lá eles faziam esse olhômetro, né? Lá eles mediam o termômetro. Mesmo que a dupla não fosse campeã, mas fosse uma apresentação diferenciada, Fontenelle, ali já tinha grande chance de ser contratado pela gravadora ou abrir espaço para que uma pessoa pudesse patrocinar o disco, como eu falei no capítulo de ontem. Então isso aconteceu com Abel e Caim. Eles não foram campeões, mas foram vistos e foram admirados. E então eles começaram o primeiro disco. Era muito autêntico. Era viola e violão. Amanhã, quinta-feira, tem mais um episódio da nossa história aqui dentro do Alô Bom Dia.

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2: Na quarta-feira mais gostosa do rádio. Essa daqui é boa, hein? Bora acordar, gente. Ah.

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2: Alô?
3: Alô?
1: Alô? Alô, bom dia.
0: Bom dia, com muita alegria. Bora zapear pelo Brasil, bora falar aqui com a cabocladinha que vai acordando cedinho comigo. Alô, bom dia.
4: Bom dia, caboclão, Fontenelle.
0: Bom dia.
4: Amigos, meu amigo de todas as manhãs.
0: Sempre.
4: Todas as madrugadas.
0: Aí sim, hein?
4: Troca, é que é Antônio de São Sebastião.
0: Ô, Antônio.
4: Toca uma moda boa pra nós aí.
0: Boa, bora lá.
4: Lourenço Lorival, velha porteira.
0: Boa, tchau, que obrigado. Legal. Tchau, obrigado. Bora juntos no rádio, tem mais gente aqui, alô?
5: É Valdir Grifo, de Nova Olímpia, Paraná.
0: Ô, Valdirzão, tá bom?
5: Toca aí hoje a música Cachaceiro.
0: Olha aí.
5: Com Jacó e Jacozinho.
0: Essa é bonita demais, hein?
5: Manda aí pro povão que tá na sintonia aí, curtir.
0: Legal.
5: Essa moda aí. Valeu, bom dia.
0: Ô, meninão, obrigadão pelo carinho da sua audiência, tem mais gente aqui.
6: E aí, como é que tá? Todo mundo bom?
0: Opa.
6: Graças a Deus, aqui nós estamos mal demais da conta.
0: Chique, bacanizado. Menino.
6: Toca o modão do Tião Carreiro pra nós aí.
0: Alô, menino, Jacó e Jacozinho, cachaceiro no Alô, bom dia, bora juntos aqui, ó.
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2: Ah, eles estão chegando aqui no Alô, Bom Dia.
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0: Ferro e Fogo em 1976. É o Tião Carreiro e o Pardinho aqui no Alô, Bom Dia, o programão caprichadão número 1 do Brasil. Há quanto tempo, né? 1976. Gente, tempo bom, né? Tempo que você era feliz e não sabia. E olha, você está um pouco triste, né? Cabisbaixo. Por quê? Fontenelle, vitalidade lá embaixo, rapaz, não tá legal. 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

0: muita música e alegria no começão do seu dia. Vem comigo, vem, eu tô contigo aqui no rádio, na internet, bora juntos tocando o fino da nossa música sertaneja. Bom dia! O programa sertanejo número 1 do Brasil.
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2: Olá, ouvintes do Alô Bom Dia, ouvintes do Grande Fontenelle, uma excelente quarta-feira para todos vocês. Eu sou a Marina Geller, o tema de Mulheres de Agro de hoje é a tecnologia enterrada na nossa terra. Olha só, gente, os sensores de solo, olha quanta evolução da nossa revolução tecnológica. A tecnologia avança rápido e hoje as fazendas mais modernas utilizam sensores conectados à internet para monitorar em tempo real a umidade, a temperatura e os nutrientes do nosso solo. E as mulheres estão na vanguarda da leitura e análise desses dados, sabendo exatamente quando e quanto irrigar e fertilizar. A produtora evita o desperdício de água e adubo, economizando dinheiro e protegendo o meio ambiente. Essa agricultura de dados substitui o achismo pela certeza matemática. É a sensibilidade feminina unida à inteligência artificial para tomar as melhores decisões antes mesmo de sair de casa. Bem, pessoal, esse foi mais um quadro do Mulheres do Agro. Eu sou Marina Guerra. Eu volto amanhã com vocês. Um excelente dia, uma excelente quarta-feira para todos, pro Fontenelle, pros nossos ouvintes. E vai de botina, que de salto não combina, vai de bota, que sapato não orna. Até amanhã.
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0: Ela volta amanhã, né, meu bem? De volta aqui com nós. Agora tem quem tem: o Barreirito Júnior e o Creone Quebra Topete. Na quarta-feira mais gostosa do rádio.

Bom dia, Brasil. Boa quarta-feira pra todo mundo. Bora acordando, né? Já se aproximando do finalzinho do nosso programa. Ainda tem moda boa.

0: estranhos, cacique e pajé. Boa quarta-feira pra você. Bom dia, gente.
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3: Alô?
1: Alô? 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
0: Bora as últimas participações desta quarta. Alô, bom dia.
4: Bom dia, bom dia, bom dia, meu amigo Fontenelle. Como é que você tá? Tudo em paz? Tudo
0: bem? Chique, bacanizado.
4: Tá, tá bom, graças a Deus. Tô de cá curtindo o seu programa, beleza?
0: E nós tá por cá também, alô.
4: Bom dia, meu amigo Sérgio Fontenelle.
0: Bom dia.
4: Vamos na luta de novo, mais um dia com a graça
0: sempre
4: de Deus.
0: Sempre, nego velho.
4: Manda um abraço a todos os ouvintes aí, pra vocês aí da rádio aí, tudo de bom, pra todo mundo com Deus, tamo junto todo
0: chega
4: dia.
0: Chega com nós.
4: Valeu.
0: Abraço forte pra da sorte.
5: Bom dia, Fontenelle, aqui é o Cássio.
0: Opa.
5: Falando aqui de Parapé.
0: Bom demais, irmão.
5: Toca a música pra nós aí, Mão de Ferro.
0: Boa.
5: Léo Canhoto e Robertinho, tamo por cá.
0: Deixa nós.
5: A Pega do Leite.
0: Deixa nós por cá tocando a sua moda caprichada, bora juntos, é quarta-feira, meiuca de semana, essa é bonita, hein? Mão de Ferro, gente. Léo Canhoto e Robertinho, no Alô Bom Dia, o caprichadão número 1 do seu rádio.
6: Pra

0: fazendo uma viagem pela história da música sertaneja.
1: Bom dia, Brasil. Boa quarta-feira.

Mato Grosso e Matias, memória para colocar um ponto final na edição caprichadona desta quarta-feira. Fontenelle tá indo nessa manhã e eu estou de volta. Quem chegar primeiro espera. Você já sabe, né? Nosso encontro é diário. Me siga nas redes sociais, arroba Sérgio Fontenelle com TI 2Ls. O Y vai me seguir lá, tá bom? Me segue lá que eu te sigo de volta. Instagram, Facebook, TikTok, YouTube. Nós estamos em todas as redes e também no rádio diariamente. Eu sempre sou grato, né? A você que me acompanha aqui todos os dias no rádio. Um abraço forte pra dar sorte, que Deus abençoe. Amanhã tem mais. Bom dia, Brasil!

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0: 6:10. 6:10, está no ar o seu Jornal da 89 FM. Hoje é quarta-feira, 1º de julho do ano de 2026. Que você faça aí um excelente mês, um mês de grandes realizações, de boas notícias para todos nós. Vamos lá, né? Mais um mês novinho em folha. São aí mais 31 oportunidades. Julho tem 31 dias. A gente fazer diferente, de buscar sempre os nossos objetivos e os nossos sonhos. Bem-vindo, Júlio! 17 graus na cidade coração do Vale, ainda chuva, né? Embora agora mais fraca, a chuva que atinge a cidade desde o dia de ontem, a madrugada também com forte intensidade, raios, trovões, alertas da Defesa Civil e assim por diante. É uma situação que ainda preocupa, né, a nossa população. De segunda para terça a gente teve alagamentos. Nesse momento eu não recebi nada ainda. Se você tem algum registro, manda no nosso WhatsApp 988-230738. Eu espero que não, né? Mas se teve alguma ocorrência, manda pra gente. 6:12, 6:12, com oferecimento de Via Mútua, Profomento, Grupo Tec, Crambeck Autopeças e também o oferecimento de Sicredi. Está no ar o seu Jornal da 89 FM. Estamos ao vivo também no nosso site e no nosso Instagram com áudio e imagem. Você também participa por lá, viu?
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0: Muito bem, as manchetes do dia de hoje. 6:13, não perca a hora. As manchetes nacionais trazem: Irã e Catar discutem hoje ativos congelados e acordo com os Estados Unidos da América. México derrota Equador e avança nas oitavas da Copa e quebra jejum de 40 anos. Governo deve anunciar pacote para microempreendedores antes das eleições. Em Santa Catarina agora, Grupo NSC, Santa de Blumenau. Barro vai parar na janela de casa após deslizamento durante fortes chuvas em Brusque. Empresa de Blumenau fecha parceria para construir prédio em bairro Parque de Santa Catarina. Temporal e forte chuva transformam pátio de escola em piscina e cancela aula em Blumenau. Reportagem de Jefferson Saavedra. Além das 6 faixas, o que está previsto para as pistas da Via Mar, rodovia de R$2 bilhões prometida pelo governador? Seis e quinze, 6:15. ND mais. Quadrilha do Rio Grande do Sul que fazia furtos em ônibus de Santa Catarina é identificada.

0: novos tremores. Terremoto de magnitude 6 atinge o México durante jogos da Copa. Aí, portanto, esses os principais jornais em atualização nesta quarta-feira.
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0: previsão do tempo, sempre com ele, Peter. Peter, tá todo mundo de olho em ti. Vai lá, bom dia.
1: Bom dia. Ontem, como previsto e alertado, tivemos inúmeras cidades com registro de granizo de tamanho pequeno, médio a grande. Muita severidade em vários municípios da região. E essa configuração se deu por conta de uma frente fria que está meio que parada e vem retroalimentando tempestades através do canal de ar quente e úmido proveniente da região da Bacia da Amazônia. Ainda tem risco de temporais e tempestades, mas começa a intercalar com algumas breves melhorias. Quanto mais em direção ao período da tarde e noite, maiores os intervalos de melhora. E ficar atento, porque assim, os rios estão bem cheios. Ficar atento com relação a enxurradas, deslizamento de terra, queda de barreira, esses rios que estão meio que próximos aí da sua calha, aí ficar atento porque pode sair da calha, pode ter alguma enchente e relâmpago, principalmente os rios de pequeno, médio porte, ficar muito atento com o rio Itajaí Açu, porque está no nível de risco. E a tendência é que nós tenhamos ainda uma condição de chuva ao longo dessa quinta-feira. Começa bom, mas aos poucos a nebulosidade mais carregada oriunda da Serra Catarinense vai permitindo com que nós tenhamos a ocorrência de chuva. Então chove entre o período da tarde e noite da quinta e vai melhorando gradativamente a partir da tarde e turno da noite. Na sexta e sábado, tempo bom, tempo firme, frio. E no domingo também tem frio e tempo seco. Alguma chuva rápida, isolada, até pode estar acontecendo no domingo. Lembrando que a temperatura ela permanece baixa, quem sabe aí já tem a ocorrência de alguma geada, principalmente no sábado e domingo no Alto Vale do Itajaí. No norte do estado, por exemplo, a temperatura mínima ela vai ficar em torno de 8 graus, 7 graus. Peter Scheuer, meteorologista, com a previsão do tempo.
0: Valeu, Peter. Obrigado pelas informações do tempo. Importante essa atualização do Peter, o cuidado e atenção, né? Ao dia de hoje. 6:18, 6:18, 17 graus agora na cidade Coração do Vale. Olha, o acumulado das últimas 6 horas aponta que em Gaspar, nos dados pluviométricos, no Arraial do Ouro, 33 milímetros de chuva. No 7 de setembro, 48 milímetros. No da Rua da Santinha, 25 milímetros. No bairro Bateias, 33 milímetros. Na Coloninha, 47. Bela Vista, 31 milímetros. Belchior Alto, 30 milímetros. Figueira, também 30. E no Poço Grande, 41 milímetros. São os dados pluviométricos das últimas horas aqui em Gaspar. Está no site da Defesa Civil esta informação. 6:19, 6:19. Vamos conferir também a nossa agenda. Hoje, 1º de julho, mês 7, aí está, dia de número 181 do ano, é a 27ª semana de 2026.

Olha, hoje é dia de Santo Arão, Dia Mundial da Arquitetura, Dia da Vacina BCG, Dia Internacional do Reggae, Dia Mundial das Bibliotecas. Hoje iniciamos também a campanha do Julho Amarelo, que trata aí sobre as hepatites virais. E início do Julho Verde, que trata aí sobre câncer de cabeça e de pescoço. 6:21, 6:21, portanto, os destaques, né, do dia de hoje também na nossa agenda. Intervalo rápido, daqui a pouquinho eu tô de volta com as informações da segurança pública. Participe 988230738.

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0: 6h26, 6h26, de volta para mais um bloco de informações. Ao meu lado, Joel Reinert. Bom dia, Joel.
1: Muito bom dia, Paulo Flores, amigos e amigas do Jornal do 89. Muito bom dia, Gaspar. Muito bom dia, Vale de Itajaí.
0: Muito bem, 6h26. Vamos começar já aqui com as informações da área da segurança pública. E dando um panorama, né, pela nossa região a respeito, né, das fortes chuvas que não caíram apenas aqui em Gaspar, mas bem como também em outras regiões do estado. Foi uma noite de terça e madrugada de quarta também complicada para outras regiões, Planalto Norte, extremo oeste catarinense, o norte de Santa Catarina também. Áreas próximas aí do estado do Paraná também sendo castigadas. 6h27. E aí várias cidades aí também tiveram prejuízo. Por exemplo, no norte, Itaiópolis e Papanduva, Planalto Norte, amanheceram ontem contando os estragos, depois uma sequência de alertas vermelhos da Defesa Civil se confirmar. Um temporal acompanhado de granizo, raios e rajadas de vento atingiu o Planalto Norte, com destruição de propriedades rurais e outras estruturas. Já em Jaraguá do Sul, na noite de ontem, Jaraguá do Sul, Schroeder, chuva de granizo, mas olha, deixou branco as ruas das cidades, nessas duas cidades aí, e levando muito transtorno também. Não houve feridos, né? Mas uma chuva de granizo bem considerável na noite de ontem em Jaraguá do Sul, Schroeder, essa região também já do norte catarinense, já com reflexos aí aos avisos que a Defesa Civil vinha trazendo à população. Aqui em Gaspar, nas últimas horas, até o momento, nós não temos o registro, o conhecimento de alguma ocorrência, mas a gente teve à noite chuva, alertas da Defesa Civil, inclusive houve acionamento de alerta severo e que tocou no telefone de muita gente aí, né? Então, foi essa aí a intensidade dos fatos aí das últimas horas aqui em Gaspar e também na nossa região. 6h28, 6h28. Ainda hoje estará conosco aqui, a não ser que algo saia um pouco do controle, né? Mas estará conosco aqui o superintendente da Defesa Civil da cidade de Gaspar, o Rafael Araújo de Freitas, para tratar aí sobre essas situações e falar aí sobre as ocorrências de ontem também aqui na cidade. O governo do estado entregou ontem, dia 30, 65 novas viaturas à Polícia Civil. A participação desse reforço, investimento total é de 10 milhões de reais. Marcos Lamper tem os detalhes.
2: Governo do estado entregou nesta terça 65 novas viaturas totalmente equipadas para a Polícia Civil de Santa Catarina. Os veículos serão distribuídos para todas as regiões do estado para atender demandas específicas de policiamento, inteligência e operações táticas. O investimento total foi de 10 milhões de reais. Governador Jorginho Melo afirma que o reforço das viaturas vai ampliar a capacidade de atuação da Polícia Civil.
3: Melhora a condição dos policiais a fazer a prestação de serviço. Equipamentos novos, eles têm armamento novo, eles têm instalações novas, eles têm fardamento novo. E viatura é o instrumento do dia a dia. Viaturas novas, enfim, para que eles possam fazer essa prestação de serviço com mais qualidade, com mais eficiência, com mais rapidez. Hoje a segurança pública de Santa Catarina vive um grande momento. Todas as forças, Polícia Civil, Polícia Militar, Polícia Científica, Polícia Penal. Primeiro que eles estão trabalhando em conjunto. O planejamento global, cada um com a sua especificidade, mas preparado, cada um na sua especialização e somando esforços em cima. E tem dado um resultado extraordinário. Quem ganha é a sociedade, com policiais qualificados, motivados, treinados. A segurança pública teve o maior aumento, 21,5% de todos os segmentos, para motivar eles, para que eles continuem fazendo essa prestação de serviço, que é um dos estados com bom exemplo do Brasil.
2: As entregas priorizam o envio das picapes com tração 4x4 para o interior do estado, permitindo o tráfego ágil em estradas de terra ou áreas de relevo acidentado, como ressalta o delegado-geral da Polícia Civil de Santa Catarina, Marcelo Sampaio Nogueira.
4: É um dia histórico para a Polícia Civil de Santa Catarina, por dois fatores. O primeiro fator é a criação da Delegacia de Recuperação de Ativos. Veja, um decreto que existe desde 2018 e somente agora, no governo Jorginho Melo, está sendo efetivado. Então nós teremos uma delegacia dentro da DEIC, a Diretoria Estadual de Investigações Criminais, que vai trabalhar em todo o estado, buscando o quê? Buscando naquelas investigações de lavagem de dinheiro, a recuperação de parte desse valor para a própria Polícia Civil. Então é uma forma de autofinanciamento da instituição. É, a gente tira o dinheiro do criminoso e esse dinheiro se reverte para a própria Polícia Civil fazer os seus investimentos. Então, uma forma de autofinanciamento. Isso é histórico, é a primeira vez que a Santa Catarina está tendo essa estrutura. O outro aspecto desse dia, dessa solenidade, 65 novas viaturas, entre viaturas caracterizadas e viaturas descaracterizadas. Nós temos, por exemplo, picapes 4x4 para os nossos interiores, estrada de chão, acessos mais complicados. Então, esses veículos vão, sem dúvida nenhuma, auxiliar em muito os nossos policiais civis, dando mais conforto, dando mais segurança.
2: O governo do estado também efetivou a Delegacia de Repressão à Lavagem de Dinheiro e Recuperação de Ativos, representando uma quebra de paradigma na repressão à criminalidade econômica no estado. Repórter Marcos Lamperti.
0: Valeu, Marcos, obrigado. Uma dessas 65 viaturas será deslocada aqui para a cidade de Gaspar, entrega da Polícia Civil ao nosso município ontem. 6:33. As próximas informações que eu vou trazer aqui tratam aí do cuidado que a gente tem que ter com as nossas crianças, diante de uma sociedade cada vez mais cruel. O influenciador Matheus de Bernardi Martins, de 24 anos, foi preso ontem em Florianópolis, apontado por aliciar e extorquir crianças e adolescentes na internet. Segundo a Polícia Civil, ele atraía as vítimas prometendo moedas virtuais e aumento de seguidores em troca de fotos e vídeos de cunho sexual. De posse do material, Matheus passava a coagir os menores, ameaçando expor os fatos aos familiares para obter novos conteúdos íntimos. A polícia encontrou arquivos contendo vídeos de exploração infanto-juvenil no computador desse criminoso. A defesa dele afirmou que os fatos serão oportunamente analisados e esclarecidos no âmbito do processo judicial. Vai esclarecer o quê? Cheio de prova, de documento. Matheus foi preso temporariamente por estupro de vulnerável virtual e detido em flagrante por armazenar conteúdo íntimo de crianças e adolescentes. Conforme as investigações, as vítimas eram, geralmente, preste atenção, pai e mãe, jogadoras de Roblox, plataforma online de games que também oferece ao público ferramentas para criarem os próprios jogos. E aí não estou falando de restringir totalmente, mas de que você, pai e você, mãe, acompanhe o que o seu filho faz nesse ambiente virtual. Matheus foi preso em casa no bairro Capoeiras, região continental da cidade de Florianópolis. Além da prisão temporária, a polícia lavrou um auto de prisão em flagrante por conta dos conteúdos encontrados com ele. Segundo a Polícia Civil, Matheus usava plataformas como Instagram, TikTok, YouTube e o Discord, onde acumulava mais de 200 mil seguidores para cometer os crimes. Então veja, Joel, é uma rede de crime muito grande e que pode ter vítimas em todo o Brasil, se não fora dele, inclusive. Conforme o delegado Renan Balbino, a investigação identificou duas vítimas do influenciador até o momento, mas isso pode aí avançar para muito mais. A operação, batizada de Game Over, foi desencadeada pela Polícia Civil de São Paulo e contou com o apoio das forças de segurança de Santa Catarina. Hã? E então, pai e mãe, fique atento. Esse homem criminoso, Matheus de Bernardi Martins, acumulava 200 mil seguidores nas plataformas digitais e aliciava crianças e adolescentes na plataforma Roblox. Essa é uma outra informação que também envolve crianças. Mais um caso chocante. Um vídeo gravado ontem por populares, por volta das 11 horas da manhã em Palhoça, mostrou um homem agredindo um bebê de menos de 2 anos dentro de um veículo estacionado. Ele só não imaginava, né, que tinha gente de olho nele e que ele estava sendo filmado. As imagens que viralizaram ontem mostram o suspeito batendo com o telefone celular na cabeça da criança e, na sequência, erguendo o bebê pelos cabelos. A cena revoltou quem passava pelo local e aí os populares cercaram o carro, um Onix de cor vermelha, e abordaram o homem antes mesmo da chegada da polícia. No vídeo é possível ver que a criança está com parte do rosto vermelha por conta das agressões. Ele pega o telefone e bate várias vezes no rosto desta criança de apenas 2 anos. Uma guarnição foi deslocada até o local e que acionou também o conselho tutelar. A criança foi aí foi cuidada, né, pelos conselheiros tutelares. No meio de toda essa confusão, a mãe do bebê chegou ao local. Ela não estava no momento das agressões. E em um primeiro momento, ela tentou justificar as marcas no rosto da criança, dizendo que o filho teria caído antes de sair de casa. Depois mudou a versão e afirmou que o bebê

0: Polícia Militar cumpriu mandado de prisão contra um homem de 29 anos em sua loja de motos no bairro Tajubá, em São João Batista. João Vitor Pereira Baltazar foi condenado a 20 anos de prisão por estupro de vulnerável e estava com a prisão decretada quando a guarnição chegou ao estabelecimento ontem à tarde. A pena veio de uma condenação já transitada em julgado, ou seja, sem mais possibilidade de recurso. Agora é cadeia, xilindró. A decisão foi mantida em segunda instância e o mandado tem validade até 2045, o que dá a dimensão do peso da sentença aplicada pela segunda vara da comarca de São João Batista. Segundo o relato da ocorrência, a guarnição tinha informação sobre o paradeiro do condenado e foi até o endereço. Lá encontrou ele. A prisão marca mais um capítulo de enfrentamento que a Polícia Militar vem fazendo a condenados por crimes sexuais em Santa Catarina. Só na região do Vale do Rio Tijucas é a 33ª prisão de estupradores e aliciadores nos primeiros 6 meses de 2026. O caso que originou a condenação de ontem, né? E a prisão de ontem, aliás, envolve uma criança com deficiência auditiva. De acordo com a apuração que embasou o processo, os abusos eram cometidos de forma repetida, aproveitando a questão de vulnerabilidade da criança e a dificuldade que ela tinha de se comunicar. A denúncia chegou depois que uma familiar percebeu mudanças no comportamento da menina e conseguiu, com dificuldade, que ela contasse o que sofria. Confrontado, o homem admitiu os abusos à época e acabou o processo andando, estava solto e agora não. Está atrás das grades e cumprirá a pena aí de 20 anos de cadeia. Mais um criminoso, né? Veja, casos envolvendo crianças. Não para por aí, porque ontem o Departamento de Investigação Criminal de Blumenau prendeu e realizou 2 mandados de prisão decorrentes de sentenças condenatárias definitivas, retirando também de circulação 2 homens condenados por crimes distintos. As prisões ocorreram em diferentes horários e são resultado de ordens judiciais expedidas pelas varas de execução penal dos estados do Maranhão e também do Pará. Por volta das 4 da tarde de ontem, agentes da DIC localizaram um homem de 26 anos em seu local de trabalho no bairro Itoupavazinha, em Blumenau. Contra ele, havia um mandado de prisão expedido pela vara penal de Timon, no Maranhão. O condenado deve cumprir 8 anos e 4 meses de prisão em regime fechado pelo crime de tráfico de drogas. Após a prisão, ele foi levado ao presídio regional de Blumenau. E mais cedo, às 2 horas da tarde, outra equipe da DIC cumpriu mandado de prisão contra um homem de 37 anos, condenado pelo crime de estupro de vulnerável. Segundo a Polícia Civil, o condenado se apresentou de forma espontânea na sede da DIC após negociar sua apresentação com os policiais civis. A ordem judicial havia sido expedida pela vara da região metropolitana de Belém, capital do Pará. O homem foi condenado a 8 anos de prisão e também em regime fechado. Ele também foi levado ao presídio regional de Blumenau. 6h43 são aí as prisões, as últimas horas, grande parte dela envolvendo aí crimes cometidos contra crianças, abusos sexuais, exploração virtual também e assim por diante.
1: Nos deixa realmente indignados, né? Que crimes repugnantes envolvendo normalmente menores, mulheres, envolvendo vulneráveis, tem aumentado significativamente. A gente tem acompanhado aqui, muito embora a ação da polícia civil aqui do estado de Santa Catarina, né? Tem sido bastante incisiva, mas a

0: observa ou não tem a sensação de redução desse tipo de crimes que infelizmente todos os dias são repercutidos na imprensa. É algo que nos choca sem dúvida nenhuma, né? Crimes, ou seja, na internet, ou seja, crimes de estupro, de vulneráveis, crimes dessa natureza. Esperamos que a polícia continue, a polícia de Santa Catarina continue nessa luta, que é uma luta que a gente sabe que é difícil, mas tem que ser implementada cada vez com mais intensidade para tentarmos aí tirar de circulação esses criminosos.
1: 6h44, ministro Reinaldo Soares da Fonseca, do Superior Tribunal de Justiça, o STJ, concedeu ontem à noite uma liminar de habeas corpus que revoga a prisão preventiva de Tiago Maciel Balte, do MDB, prefeito afastado de Balneário Piçarras. A decisão saiu por volta das 18h45 e substituiu a prisão por uma série de medidas cautelares. Ele segue afastado do cargo de prefeito. Balte estava preso desde o dia 19 de maio, quando foi detido preventivamente durante a Operação Regalo, deflagrado pelo Ministério Público de Santa Catarina. As investigações apuram supostas irregularidades em contratos públicos do município, com suspeitas de corrupção, fraude em licitações, lavagem de dinheiro e organização criminosa. E teve como um dos focos as obras na Orla Norte de Balneário Piçarras. Em liberdade, ainda afastado do cargo, Tiago Maciel Balte, do MDB, que responderá aí esses processos agora fora da cadeia. 6h46, e pra gente fechar aqui esse bloco, olha só, uma mulher conseguiu na justiça uma decisão em que o ex precisa pagar R$1.200.000 a ela por um prêmio da Mega Sena. Segundo a mulher, quando eram um casal, os dois tinham acordos verbais para dividir os valores de qualquer aposta conjunta. A decisão é do Tribunal de Justiça de Santa Catarina, feita por unanimidade. Com isso, foi determinado que o homem deve pagar o montante de R$1.294.000, pedido inicialmente pela mulher. Da decisão, ainda cabe recurso. Pelo entendimento do Poder Judiciário, o casal venceu o concurso número 2486 da Mega, cujo sorteio foi no dia 31 de maio do ano de 2022, 4 anos atrás praticamente, até mais de 4 anos. Eles tinham uma entre as 32 cotas do bolão ganhador feito em Blumenau à época. Na decisão de primeiro grau, o valor se restringiu a montantes repassados em parcelas para a mulher, sem maior especificação, mas muito distante do que ela pretendia, né, que era metade do prêmio. Tanto a mulher quanto o homem recorreram da decisão. Ele argumentou que não havia provas do acordo verbal e que ele fazia as apostas individualmente. Já a mulher insistiu na tese inicial e pediu o pagamento da metade do prêmio. Ao analisar o caso, o desembargador considerou que o conjunto de provas, formado por mensagens de aplicativo, inclusive até boletins de ocorrência e prova testemunhal, mostrou que as partes tinham um relacionamento e faziam as apostas em conjunto, com acordo verbal, para dividirem o prêmio, caso fossem sorteados. Vocês estavam pensando em dividir o prêmio, que já estavam separados faz tempo, viu? Segundo o voto, as informações constantes do processo indicam que o réu fez pagamentos parciais à mulher após o resultado da Mega Sena, o que reforça a tese de divisão do prévia, né? Do prêmio. Mas a justiça mandou pagar o restante, é a metade. E se ele já gastou esse dinheiro, João, o que que faz?
0: Pois é, mas olha, o prêmio deveria ser, deve ter sido bastante grande, R$1.200.000 a metade, quer dizer, 2.400 no mínimo.
1: E era um bolão, então, acho que foi a época que sortearam, acho que foi 30 milhões a época desse bolão em Blumenau. É, e aí restou para eles essa cota de 2 milhões e pouco, 1 milhão e 200 para cada um. É o que decidiu aí a justiça.
0: Olha, o indivíduo aí, jogador da Mega Sena, não atendeu aquilo que preconiza a lei dos bicheiros, né? Você conhece aquela...
1: Não.
0: Aquela série lá, Vale a Palavra?
1: Não conheço.
0: É, no jogo de bicho, no jogo do bicho, muito embora não seja oficial, né? Seja um jogo ilegal, mas o que vale é a palavra entre os jogadores. No caso, o marido aí não cumpriu com a sua palavra, a justiça fez o fê-lo cumprir.
1: 6h49, 6h49, intervalo rápido, daqui a pouquinho a gente está de volta com mais informações.
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0: 6:54, de volta para mais um bloco de informações, viu? Olha, em função das chuvas de ontem, a gente teve prejuízo no posto de saúde do bairro 7 de setembro. Aliás, não é a primeira vez que isso acontece, né? De ter uma forte chuva e essa chuva interromper os trabalhos e de levar bastante prejuízo para o posto de saúde. Posto de saúde que é novo, né? E ontem, em função de toda essa chuva, a água entrou pelo telhado da unidade e provavelmente essa chuva de hoje também, né? Comprometendo parte da estrutura, o que está exigindo a reorganização dos atendimentos. Portanto, desde ontem à tarde até a sexta-feira, dia 3, os atendimentos do posto de saúde do 7 de setembro serão aí voltados à Policlínica Municipal. O que vai funcionar lá no posto de saúde 7? De hoje, desde ontem à tarde até a sexta-feira. Retirada de guias de agendamento, entrega de medicamento e realização de curativos. Isso permanece ali no posto de saúde do 7 de setembro. Já as consultas médicas estão sendo realizadas desde ontem à tarde no terceiro andar da Policlínica Municipal do bairro 7. Enquanto as consultas odontológicas ocorrerão no segundo andar da Policlínica. Os usuários que têm já a consulta marcada devem então, a partir de desde ontem à tarde, deslocar para a Policlínica. Os usuários que necessitam de vacinação poderão procurar qualquer unidade de saúde do município durante o período de alteração no atendimento. A Secretaria Municipal reforça que a mudança é temporária e tem como objetivo garantir a segurança de pacientes e também de profissionais. Não é a primeira vez, Joel.
1: Olha, essas chuvas que atingiram Gaspar aí neste início de semana, início de mês, deixaram aí um rastro de estragos. Tivemos alagamentos, deslizamentos de terra, problemas em estruturas importantes, como as comportas lá do Bela Vista. Mas vamos ser claros, a chuva não foi nenhuma catástrofe histórica. Mesmo assim, causou prejuízos aí inadmissíveis. O caso que mais chama atenção é esse, é o posto de saúde do bairro 7. A estratégia de saúde Rosa Maria Pereira, né, simplesmente inundou pelo telhado. A água comprometeu a estrutura e o atendimento está suspenso até sexta-feira, ou pelo menos comprometido. A prefeitura agiu rápido ao transferir as consultas para a Policlínica? Sim, agiu. Mas o problema central não é a resposta ao desastre. O problema é a origem dele. Olha, essa unidade de saúde foi inaugurada em março de 2023. Então tem apenas 3 anos e 3 meses de uso. É uma edificação nova. E eu pergunto, é normal um prédio público novo apresentar um problema grave de cobertura com uma chuva comum? É claro que não. Isso escancara mais uma vez a falta de seriedade na fiscalização de obras públicas aqui na cidade. Não é privilégio de Gaspar, isso de modo geral pode-se dizer. E o pior, não é um caso isolado. No mesmo bairro 7 de setembro, onde nós estamos também, já vimos a famosa lombada da Travessa do Jacaré, o afundamento do CDI do Orvalina Fachini, né? E nesse caso do posto de saúde, a empresa WDF Serviços, sediada em Brusque, levou mais de R$1 milhão para entregar esse posto dentro dos padrões do Ministério da Saúde. A lei de licitações é clara, garante 5 anos de garantia para obras públicas. A construtora precisa ser acionada imediatamente para consertar o estrago sem custos para o município, que acredito que será feito. Mas o prejuízo para a população que ficou sem o posto no bairro, esse ninguém devolve. Há que se ressaltar que essas obras citadas foram executadas em governos anteriores, no entanto, que sirvam de exemplo. E acredito que assim esteja sendo feito neste governo, pelo menos é o que sempre afirma o prefeito Paulo Queires, que as obras em andamento ou os futuros empreendimentos estarão sujeitos a rígidos controles, seja de natureza administrativa ou de qualidade. Essa é a que a gente espera, pelo menos, que a prefeitura tenha esse comportamento, e acredito que está tendo e estará tendo em obras futuras. Porque Gaspar precisa de obras, mas precisa de obras que durem, obras que não precisam ser remendadas a cada chuva que acontece, né? Como essa que, repito, não foi uma catástrofe fenomenal, foi uma chuva comum aí deste início de inverno.
0: É, e eu repito aqui, né? Não foi a primeira vez, esse ano já houve outra chuva forte que também alagou, então o problema já era conhecido de direito, e não foi feita a manutenção. Agora parece que vão resolver. Então, portanto, atendimento comprometido até a sexta-feira em função aí desses estragos. E aí tem que ver se hoje também não vai chover, porque chovendo não tem também como fazer obra, né? Não tem como fazer manutenção em telhado com chuva.
1: Com certeza.
0: Então, talvez esse prazo de sexta-feira ele... E aí tu vê, né, João? Vamos lá.
1: É aquilo que eu falei, mesmo que se faça o conserto, que a empresa cumpra com a cláusula de garantia, vá lá, faça o conserto sem custo nenhum, mas os prejuízos já estão aí.
0: Não.
1: Falta de atendimento à população.
0: É, e convenhamos, fecharam ontem à tarde ou restringiram o atendimento até sexta-feira. Então é quarta, quinta e sexta. Em 3 dias de tempo bom, não foi possível, não teve 3 dias de tempo bom para consertar isso desde a última vez que já alagou? Se agora vão resolver em 3 dias, é porque não é algo tão ruim assim.
1: É, realmente, será que foi acionada a garantia?
0: Também não sei. Mas enfim, acho que ali é mais um desatento nessa questão aí, porque, repito, não é a primeira vez. Não, chove, quantas vezes já choveu esse ano? E não é a primeira, eu tenho fontes que podem garantir isso, não é a primeira vez que a água entra no posto de saúde do bairro 7. Enfim, agora parece que vai ser resolvido. 7:02, 7:02. Vamos trazer aqui reportagem da rede de notícias Acaerte. Senado faz sessão temática hoje para debater fim da escala 6x1. Repórter Rita Sardi, de Brasília.
2: O Senado Federal vai realizar uma sessão de debates temáticos no plenário nesta quarta-feira, dia 1º, com o objetivo de discutir a proposta de emenda à Constituição que prevê o fim da escala 6x1. A proposta, que já foi aprovada pela Câmara dos Deputados no dia 27 de maio, reduz a jornada de trabalho semanal de 44 para 40 horas, garantindo 2 dias de descanso aos trabalhadores. O foco da sessão do Senado será avaliar os impactos sociais, econômicos e produtivos dessa redução antes de dar prosseguimento formal à tramitação na Comissão de Constituição e Justiça. Em um pronunciamento no plenário do Senado, o catarinense Hermes Klan, do PL, criticou a proposta.
3: A PEC do fim da escala 6x1 reduz a jornada de trabalho sem apresentar uma solução para compensar os custos desta mudança. Quando uma empresa é obrigada a produzir a mesma coisa com menos horas de trabalho, ela tem apenas algumas alternativas: contratar mais pessoas, aumentar preços, reduzir investimentos ou diminuir a sua capacidade de crescer. Resultado é previsível: mais custo para quem produz, mais inflação para quem consome, menor poder de compra para quem trabalha e menos competitividade para o Brasil.
2: O senador catarinense defende como alternativa outra proposta de emenda à Constituição apresentada pelo senador Rogério Marinho, seu colega de partido. De acordo com Hermes Klan, essa outra PEC prevê um modelo mais flexível de contratação.
3: Vejo muito mais mérito na PEC 12 de 2026. Ela segue um caminho diferente. Uma vez de retirar liberdade, amplia a liberdade. Em vez de impor um único modelo, permite que trabalhadores e empregadores encontrem soluções adequadas para cada realidade. Mais liberdade para negociar, mais liberdade para produzir, mais liberdade para ganhar, mais liberdade para crescer.
2: A PEC 12 permite que os empregados escolham entre seguir o regime de trabalho tradicional da CLT ou um regime flexível baseado em horas trabalhadas. Isso, segundo o senador, dá aos trabalhadores a opção de ajustar sua jornada de trabalho de acordo com suas necessidades pessoais e profissionais. De Brasília, da Rede de Notícias Acaerte, repórter Rita Sardi.
0: Valeu, Rita, obrigado pelas informações. 7:05, 7:05, e daqui a pouco nós estaremos no hospital de Gaspar, porque hoje o Santo Antônio assume em definitivo a administração do hospital e uma entrevista coletiva será dada à imprensa às 9 horas da manhã de hoje. E aí vamos entender um pouquinho mais qual que será aí a prioridade desse momento de ação do Santo Antônio. Será o pronto atendimento, que é um dos tendões de Aquiles do hospital? Quais serão aí as demandas enfrentadas? Hospital que carece desde uma importante limpeza, manutenção de bancos do pronto-socorro e desde questões que vão muito além de atendimento e assim por diante. A gente vai entender tudo isso hoje em uma entrevista coletiva. Eu tenho uma grande esperança, Joel, que vai melhorar e melhorar bastante, porque o de para-choque dessas mudanças está aí o Santo Antônio, que tem grande expertise na área hospitalar, já auxiliou outros hospitais nessa reversão, e eu acredito que mudará. Nesses longos 16 anos que eu aqui estou, já vi várias empresas entrarem e quando saíram deixaram o atendimento à população pior do que o serviço que encontraram quando da assinatura de contrato. Uma situação que acredito seja diferente agora, repito, por todo o histórico que tem o Santo Antônio, toda a credibilidade que tem o Hospital Santo Antônio. Mudará da água para o vinho? Acredito obviamente que não. Haverá um período de processo. Mas sabe aquela história, Jô, de saber o que está fazendo? E eu acho que o Santo Antônio sabe muito bem o que está fazendo.
1: Olha, essa sua crença, essa sua expectativa, eu tenho certeza absoluta que é de todos nós, da imprensa, da população de um modo geral, e de certa forma me preocupa, né, às vezes, com esse excesso de expectativa, porque temos que admitir que vai existir aí um tempo, um período de transição, e a população de modo geral às vezes espera um resultado imediato de mudanças, mas também eu divido contigo essa crença de que mudanças acontecerão, mudanças positivas. Tenho certeza que é a expectativa também do governo municipal, que até então vinha tocando o hospital sob intervenção, que teremos aí uma unidade de saúde atendendo a contento a população da cidade, não só da cidade, a população de toda a região. O Hospital Santo Antônio, como você bem falou, tem uma expertise muito grande nesse sentido, passou por situação semelhante ao que vem passando o Hospital Nossa Senhora do Perpétuo Socorro, com dificuldades e problemas gerados por interferência política, por má administração, por gestão fraudulenta e tudo mais, e superou isso tudo de uma forma bastante exitosa, eu diria. Então é o que se espera que aconteça com o nosso hospital aqui em Gaspar. Vamos acompanhar a entrevista coletiva hoje. Amanhã traremos aí informações mais precisas.
0: 7:09, 7:09, dia já mais claro, mas olha no horizonte, nuvens bastante carregadas. Eu recebo a informação agora do nosso companheiro Jerry de Oliveira, que está em Indaial, lá chuva forte nesse momento. Então é um dia de ainda atenção no tempo, viu? Mas as nuvens bastante carregadas. Nesta manhã de quarta-feira começa, julho começa assim aqui em Gaspar. 7:10, intervalo comercial, daqui a pouquinho a gente volta.
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0: 7:15, 7:15, de volta aqui no seu Jornal da 89. Olha, o trabalho formal no setor da indústria em Santa Catarina cresceu 3,09% no acumulado de 2026, entre janeiro até maio. O desempenho corresponde ao dobro do crescimento médio brasileiro, que foi de 1,43%. Os dados do novo Cadastro de Empregos e Desempregados, o CAGED, referentes ao mês de maio, foram divulgados pelo Ministério do Trabalho e Emprego ontem, terça-feira, dia 30. O levantamento ainda mostrou que o saldo total no período de janeiro a maio deste ano foi de 61.658 novas vagas, o terceiro maior do país. O estado de Santa Catarina ficou apenas atrás de São Paulo, com 215.924 vagas, e de Minas Gerais, com 87.375 vagas. Na indústria, Santa Catarina gerou saldo acumulado de 24.527 novos empregos no período. Ah? Na comparação com o desempenho nacional no acumulado do ano, o estado apresentou resultado superior em 4 dos 5 grandes grupos econômicos. E essa é uma realidade que a gente sente no nosso dia a dia, tanto é a procura intensa das indústrias por mão de obra. E é o caso aqui da Arval Beneficiamento Têxtil, que está aí com uma forte campanha de contratação. Se você conhece alguém que está buscando emprego, conhece alguém que está procurando aí por trabalho, indica e manda ir lá na Arval. Traz ele da Polícia Militar Rodoviária, no Poço Grande, tá? Empresa aí tá contratando diversas pessoas, entre eles tintureiro, auxiliar de tinturaria, operador de revisadeira, auxiliar de estamparia, eletricista, mecânico e operador volante para estação de tratamento. Tá afim? 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Essa questão aí de busca por mão de obra segue constante no Vale do Itajaí. 7:17, Senai alcança R$1 bilhão em projetos em Santa Catarina para inovação para a indústria.
1: Os institutos Senai de Inovação e Tecnologia de Santa Catarina chegaram à marca histórica de mais de R$1 bilhão em carteiras de projetos desenvolvidos em parceria com a indústria desde 2014. Ao todo, foram mais de 340 projetos em áreas como inteligência artificial, robótica avançada, transformação digital e transição energética. Segundo o diretor regional do Senai, Fabrício Pereira, o resultado consolida Santa Catarina como referência nacional em inovação aplicada.
2: E é onde nós buscamos conectar indústria, ciência aplicada, tecnologia e diferentes fontes de fomento para que no final do dia nós pudéssemos gerar competitividade real para a indústria brasileira. Então aqui, mais do que volume financeiro, esse marco ele representa a capacidade do Senai de Santa Catarina de transformar desafios industriais complexos em soluções tecnológicas aplicadas, né? E esse marco mostra que Santa Catarina se consolidou como uma referência nacional em inovação aplicada.
1: Entre os projetos de destaque está um robô de pintura industrial,
2: que é um projeto iniciado em 2018 em parceria com a Petrobras. Foi o primeiro projeto com um contrato de licenciamento de tecnologia do Senai em âmbito nacional. Esse projeto, ele tem uma fonte de financiamento da Agência Nacional do Petróleo, a ANP, e ele é totalmente voltado à automação de processos industriais e redução de exposição humana a risco, bem como aumento de produtividade. Para vocês terem uma ideia, esse robô, ele utiliza hoje 3 pessoas e ele tem uma produtividade, por exemplo, de um casco de navio, ele consegue pintar 300 metros quadrados durante 1 hora com a utilização desse robô. Comparativamente, se fizéssemos o mesmo exercício, nós teríamos que utilizar 13 pessoas e pintaríamos 20 metros quadrados por dia. Então estamos falando de 20 metros quadrados por dia em relação a 300 metros quadrados por hora. Então, uma produtividade acentuadamente acima, além de reduzir a exposição de pessoas a um risco, reduz o impacto ambiental e também estabelece um novo padrão de qualidade nesse processo.
1: Conforme o Senai, a carteira bilionária de projetos reforça a confiança da indústria catarinense no desenvolvimento de soluções tecnológicas voltadas à competitividade, sustentabilidade e inovação. De Florianópolis, da Rede de Notícias Acaerte, Carol Denardi.
0: Valeu, Carol. Obrigado pelas informações. 7:20, 7:20. E as empresas associadas ao Sintex definiram em reunião a nova diretoria da unidade para o próximo triênio. José Altino Comper foi reeleito presidente do Sindicato das Indústrias de Fiação, Tecelagem e do Vestuário de Blumenau, que abrange, né, toda a nossa região, para o mandato vigente de 1º de agosto deste ano até o dia 31 de julho de 2029. A eleição ocorreu conforme o calendário eleitoral da entidade e contou com a participação dos representantes das empresas associadas, reforçando o modelo democrático e participativo que orienta a atuação do sindicato. À frente do Sintex, José Altino Comper dará continuidade ao trabalho de representação institucional da indústria têxtil e do vestuário, acompanhando pautas estratégicas no âmbito regional e nacional. Deve fortalecer o relacionamento com as entidades representativas do setor. Altino Comper construiu uma sólida trajetória de mais de 3 décadas na Círculo, aqui em Gaspar, onde atuou por 34 anos, sendo 14 na presidência. Ele liderou a modernização das linhas Círculo. Em novo mandato, José Altino Comper também dará sequência às ações voltadas ao desenvolvimento do setor, à defesa dos interesses da indústria e ao fortalecimento das negociações coletivas. O Sintex representa aproximadamente hoje 4.500 empresas instaladas em 18 municípios do Vale do Itajaí.
3: Olha, sem dúvida nenhuma, um dos principais sindicatos patronais aqui do Vale do Itajaí, afinal de contas, a indústria têxtil é um dos pilares fundamentais para a economia de todo o nosso vale. Zé Altino tem comandado esse sindicato com muita competência e como fez, né, à frente da Círculo aí por tanto tempo, 14 anos foi presidente da Círculo, comandando uma renovação dessa tradicional empresa gasparense, e frente ao sindicato também mantendo aí as reivindicações e ações do setor em pauta, fazendo uma interlocução muito boa com governos, com empregados, enfim. Então desejamos aí que José Altino continue esse seu trabalho de excelência frente ao Sintex.
0: 7:23, 7:23. Olha, agora no horizonte, tá quase indo embora, mas até um arco-íris apareceu nesta manhã. Faz o seguinte, eu vou para o intervalo comercial e daqui a pouquinho a gente retorna com mais informações nesta manhã.
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0: 7:29, 7:29, de volta aqui no seu Jornal da 89, com mais um bloco de informações para você que está chegando agora. Obrigado, viu, pela audiência e também pela companhia. Olha, a ALESC, a Assembleia Legislativa, acaba de entrar lá um projeto que garante direito a acompanhante para PCDs internados em UTIs. Também pacientes com autismo e pessoas com deficiência poderão ter segurado o direito à presença de um acompanhante quando atendidos em unidades de terapia intensiva em Santa Catarina. A reportagem traz os detalhes.
1: Pacientes com autismo e pessoas com deficiência poderão ter direito à presença de um acompanhante quando atendidos em unidades de terapia intensiva em Santa Catarina. Um projeto que está em análise na ALESC busca garantir esse acompanhamento nas UTIs de hospitais públicos e privados e também nas unidades de pronto atendimento e demais serviços de saúde credenciados ao SUS. Na justificativa da proposta, o autor, deputado Gessé Lopes, do PL, argumenta que o acompanhante ajuda na comunicação com a equipe de saúde, oferece apoio emocional e contribui para que o paciente se sinta mais seguro em momentos de internação ou atendimento médico. A matéria também estabelece que o acompanhante deve ter relação de parentesco com o paciente ou ser tutor, curador ou responsável legal. Além disso, a entrada e a permanência dessa pessoa também deverão ser registradas pela unidade de saúde com uso de crachá ou outro meio de identificação. As unidades ficarão responsáveis por oferecer condições adequadas para a permanência do acompanhante, incluindo o fornecimento e uso obrigatório de equipamentos de proteção individual, seguindo regras sanitárias do Estado. A matéria foi aprovada na terça-feira, 30 de junho, pela Comissão de Direitos Humanos e Família da Assembleia Legislativa. O projeto ainda precisa passar pelas comissões de saúde e dos direitos da pessoa com deficiência antes de estar pronto para ser votado em plenário. Acompanhe mais informações em tempo real nas redes sociais, no @AssembleiaSC. Da Rádio ALESC, Giovana Alencar.
0: Ok, obrigado, Giovana Alencar, pelas informações. 7:31. Deixa eu mandar um abraço aqui para você que está também na nossa live, ao Ezequiel, ao Valdeir, a Ana também está conosco nesse momento. Obrigado a todos que estão conosco na live do Instagram, @89FMSC. 7:32, como eu havia prometido, está conosco nesta manhã o superintendente da Defesa Civil de Gaspar, Rafael Araújo de Freitas, para a gente tratar aí sobre as últimas notícias, para que ele também traga novas informações. E ele está ao vivo conosco nessa manhã. Rafael, primeiramente, bom dia, bem-vindo.
2: Bom dia, Paulo. Bom dia, Joel. Bom dia, amigos da Rádio 89.
0: Muito bem, mais uma noite de chuva, hein, Rafael?
2: Isso mesmo, Paulo. Tivemos aí, graças a Deus, foi uma noite mais tranquila, né? Em relação à madrugada de segunda para terça ali. Recebemos alguns alertas, alguns avisos. O esperado de chuva que foi divulgado nos alertas mais ou menos bateu certinho com a quantidade de chuva que nós tivemos aqui na nossa região, aproximadamente uma média ali de 30, 35 milímetros. Porém, ela veio bem mais tranquila, bem mais espalhada, né? Durante a noite, que não trouxe grandes problemas aí. A princípio tivemos uma ocorrência registrada, estão apurando agora, mas nada grave.
0: Já tem informação do que se trata?
2: Estamos avaliando ainda, a princípio é um deslizamento pontual, né? Estamos avaliando já para mandar uma equipe lá para verificar junto à Secretaria de Obras também.
0: Bom, nas últimas horas a gente teve aí no dia de ontem cerca de 12 ocorrências, foi isso?
2: Isso mesmo, Paulo, tivemos aí ocorrências relacionadas a quedas de árvores, alagamentos pontuais, queda de barreira também. O solo já está bem saturado, então aumenta o risco para ocorrências de deslizamentos, né? E tivemos também um problema mais grave ali registrado numa das comportas, né? Do bairro Bela Vista, que acabou rompendo um cabo e acabou fechando parcialmente ali, obstruindo parcialmente o sistema de drenagem, que funciona também como uma defesa para enchentes, né? Então ela só é acionada quando o nível do rio passa ali de 6 metros em média, né? E então, quando não temos enchente, essa tampa, né? Essa barreira aí, ela fica sempre suspensa. E aí com esse, a gente acredita que pode ser até o desgaste em virtude de materiais químicos que acabam soltando ali na tubulação próxima ao rio, acabou degradando, né, acelerando essa oxidação do cabo e acabou rompendo. Então, com esse rompimento, ficou parcialmente obstruído, que não garantiu a vazão adequada e acabou ali causando alagamentos ali naquela região, especificamente falando.
0: Isso já foi resolvido?
2: Sim, a gente acionou a Secretaria de Obras, né, assim que soubemos da ocorrência. Acionamos também o Corpo de Bombeiros, porque é um trabalho em espaço confinado, é um trabalho em altura, né, utilizando técnicas de altura, então não dá pra gente brincar com uma ocorrência como essa. O Corpo de Bombeiros foi até o local, a Secretaria de Obras também, e fizeram a remoção dessa tampa, né? Então, garantindo que não tenhamos mais esse problema. Lembrando que as comportas já estão em fase de licitação, né? Então estamos finalizando o processo, montando todo o processo licitatório, e dentro das próximas semanas aí, acreditamos que a licitação já vai ocorrer e as manutenções iniciarem. Lembrando que a fase de orçamentos, né, a gente já terminou, finalizou. Inclusive tivemos uma reunião na Câmara de Vereadores lá no mês de maio ainda, falando sobre isso, que faríamos então orçamentos, e é um orçamento de um trabalho de engenharia especializado, não é um trabalho simples, né? Então, o nosso engenheiro também acompanhou todas essas visitas e tivemos então, essas empresas fizeram um orçamento. Com esse orçamento a gente tem um valor médio que vai custear todas essas manutenções em todas as comportas, que gira algo em torno de R$150 mil, tá? Achávamos até que era um valor mais em conta, mas devido ali a troca, a substituição de todos os sistemas ali, o melhoramento, né? Então vamos tentar substituir dentro do possível esse sistema guilhotina por um sistema que seja mais seguro também, principalmente para evitar esse tipo de transtorno. Então, se permanecer o sistema guilhotina, ele vai ter um sistema de defesa, ele vai ter alguns gatilhos, alguns acionamentos ali para proteger e para não ocorrer mais isso, ou seja, não depender de apenas um cabo, né? E acabar acontecendo isso que aconteceu agora, infelizmente pode ocorrer novamente, né?
3: Bom, Rafael, tivemos aí esse início de semana, né? Essas precipitações que, no meu entendimento, eu não sei como a Defesa Civil encara isso, também não foi nada sobrenatural, foi uma precipitação normal para a época do ano aqui na nossa região. No entanto, tivemos ocorrências pontuais, mas bastante, em número bastante elevado. Até nós tivemos esse feedback aqui através dos nossos ouvintes, falando de inundações locais, casas sendo invadidas pela água, inclusive uma unidade de saúde também sendo inundado pelo telhado, problema na comporta, deslizamento no Gaspar Alto, enfim, são ocorrências importantes nesse período. Temos aí uma previsão muito mais pessimista em relação à atuação do El Niño. O município está num período aí de emergência preventiva, né? A população, com esse anúncio dessa emergência positiva, tem uma expectativa muito grande de, ó, tem dinheiro, dá para fazer as coisas, né? Todas essas ações preventivas vão ser, a prefeitura vai conseguir efetuar ou as obras necessárias até essa chegada do El Niño, que está previsto aí para o início da primavera?
2: Bem, João, é muito importante, né? Primeiro destacar que essa quantidade de chuva realmente ela não é nada emergencial, digamos assim, porém já tínhamos aí enfrentado um período de chuvas também na semana passada, o que acabou deixando o solo já mais saturado. Então, 100 milímetros de chuva nas últimas 24 horas, vamos colocar assim como uma média, não é nada grave. Porém, com o solo já saturado, com chuva já acontecendo anteriormente, agravam, né, esses problemas aí relacionados a alagamentos pontuais. Muitas regiões que, já aproveitando esse gancho que tu falou do decreto, né, que nós tivemos, em virtude dessa, digamos assim, um decreto preventivo, né? Ele não é um decreto de emergência, é de estado de alerta climático, então, justamente para deixar o município em alerta e potencializar essas ações preventivas e preparativas.

0: Então a gente certamente, a gente espera, né, que teremos aí mais problemas relacionados a justamente o que aconteceu agora entre segunda e terça-feira. Então a gente precisa potencializar essas ações. A gente entende que a população acaba ficando também ansiosa, fica nervosa. Temos problemas de décadas aí. Muitas pessoas reclamam que faz 10 anos que não passam aqui, 15 anos. Então, independente do tempo que não foi executado, a gente sempre solicita: abra um protocolo, entre em contato com a Defesa Civil. A Defesa Civil já mapeou todas as áreas de interesse, áreas prioritárias, Joel, e entregou já para a Secretaria de Obras, Planejamento, justamente para eles terem essa noção, inclusive para a Assistência Social, que está promovendo junto com a Defesa Civil ações também não estruturais, né? Tipo, conscientização, palestras, conversas, reuniões, justamente para capacitar e levar informação para a população. Mas o importante nesse momento, um dos trabalhos mais importantes, tem sido a manutenção do sistema de drenagem. Então, essas infiltrações, problema de tubulação, fazer essa manutenção, isso tem que ser feito, tem que ser aumentado, né, a quantidade de equipes, enfim, o trabalho está sendo feito dessa forma. E também essas limpezas de vala, limpeza de ribeirões, tudo dentro também respeitando o meio ambiente. Nós temos uma série de legislações ali ambientais que também é muito difícil você conseguir fazer essas intervenções. Depende de um estudo técnico, depende de uma justificativa técnica, porque afinal de contas, quando você derruba uma árvore nativa, você está cometendo um crime ambiental. Então ele tem que ser muito bem justificado que é preciso fazer aquela intervenção, aquela limpeza, porque atingem várias regiões. Então esse trabalho a gente está tomando muito cuidado em parceria com o meio ambiente para emitir as liberações dentro da necessidade de questões mais urgentes e emergenciais, respeitando também o meio ambiente, né, João?
1: Agora são 7:41, 7:41. Eu estava até comentando fora do ar aqui que houve alguns alertas severos da Defesa Civil na madrugada. Por exemplo, meu telefone não tocou, o do Joel também não. O do Roberto, que está aqui com a gente, também tocou, né, Roberto? Isso, você tem algum conhecimento quanto a esses alertas, o Rafael?
0: Paulo, tem que verificar a configuração do aparelho, tá? Uhum. Tem alguns aparelhos que estão mais antigos, né? Que eles têm uma configuração, tem que atualizar, tem que verificar direto também com a operadora. Não é para acontecer isso. Uhum. É a informação que nós temos. Até depois tu passa aí qual operador, a gente reportar também a Secretaria de Estado, que eles notificam, né? Até porque não é para acontecer isso. Uhum. Esse alerta severo, aquele que vibra o celular, ele é a prioridade 1, né? Então, mandou aquele alerta, é realmente para toda a população que está naquela região, naquele polígono que eles traçam, né? Então, eles traçam um polígono, então acontece às vezes também de alguns bairros não receberem. Então, porque não estava contemplado naquela área específica de atuação. Então também pode acontecer isso. Por exemplo, eu não recebi também, mas a gente recebeu o do alerta do aplicativo Alerta Gaspar.
1: E sim,
0: então quem baixou o aplicativo Alerta Gaspar, lembrando, nós temos um bom aplicativo Gaspar, foi atualizado ano passado, está sendo atualizado também. Então baixem o aplicativo, recebam essas informações, alertas. Também a gente consegue ali pesquisar a cota de enchente, enfim, tem uma série de informações que são fundamentais, Paulo, para se acontecer algum evento a gente saber qual o abrigo mais próximo, endereço de cada abrigo, se a Defesa Civil divulga que o nível do rio vai chegar a tanto, esse número, a minha rua é atingida. Então, com essas informações, a população estará mais preparada. Então são informações simples, básicas, mas que melhoram a capacidade de resposta.
1: 7:43. Bom, a gente tem tido um grande cuidado aqui de levar informação sem levar essa informação acompanhada de talvez um certo medo pela população. Obviamente que as pessoas ficam aí receosas e tudo mais, mas o que a gente não quer aqui é instalar o pânico em ninguém. Acho que essas informações que a gente está divulgando são de fatos que ocorreram e orientações do que pode acontecer. Mas nesse momento, Rafael, até para orientar a população, parece que amanhã o tempo já melhora, a questão do rio Itajaiaçu está dentro de sua normalidade, temos questões de ribeirões que estão um pouco mais cheios, mas nesse momento acho que é trazer também esse outro lado, né? Que a situação ela não está, diria, fora de controle.

0: nesse momento, né? É algo do que está acontecendo, né? No dia a dia.
1: Com certeza, Paulo, até se tu avaliar todos os outros municípios, inclusive da região, uhum, os problemas são muito semelhantes. Municípios mais, até Blumenau, pega como exemplo do lado aqui, essa chuva trouxe problemas para Blumenau, ruas alagadas, problemas, isso faz parte do nosso cotidiano. Puxando, né, um histórico, essas cidades não foram planejadas, a ocupação não foi planejada, uhum, o sistema de drenagem foi praticamente todo subdimensionado, muitas vezes sistemas que já estão aí há décadas, né, 30, 40 anos, e é muito caro uma intervenção. Poder público seria muito caro você fazer um estudo de macro drenagem e fazer uma troca, substituição de toda a drenagem do município em áreas de risco. Então, a gente sabe que esse problema é um problema crônico que nós temos. Em primeira, é a verdade, né, Paulo? Assumir o problema que nós temos, o município. Sim, é um problema crônico devido ao não planejamento de grande parte do município, uma ocupação não organizada, digamos assim. E aí nós temos que fazer ações a curto prazo, que são essas ações, limpeza, manutenção do que tem, né? Limpa o que tem, limpa o que faz o que dá, para tentar evitar os impactos. E aí, com o plano diretor sendo atualizado, é possível sim criar novas ações para melhorar isso no futuro, Paulo. Armazenamento da água, reaproveitamento da água nas residências, com uma cisterna, são parques alagáveis, umas corredores verdes, então uma série de ações que são necessárias. Isso a gente tem conversado com o prefeito também, é uma preocupação dele, justamente para o que dá para fazer agora. Então, que o faça agora. Vamos fazer tudo que dá para fazer agora. Agora, é preciso pensar para mudar essa cultura. Primeiro, a população, ela tem informação disponível, é fácil buscar. Todo mundo hoje mexe no celular, então não a imprensa, né? A rádio, praticamente todas as pessoas ouvem a rádio. Então a gente recebe as informações. Vocês são testemunhas do nosso trabalho, quantas vezes nós falamos e divulgamos nas redes sociais para baixar o aplicativo, buscar as informações. E sim, Paulo, o que tem de errado, o problema que estão acontecendo, reportem a Defesa Civil, reportem a Secretaria de Obras, abram um protocolo e sim, reclamem. É o direito da população reclamar, é o nosso dever, a nossa obrigação é resolver aquilo, claro, dentro do possível, dentro da estrutura que a gente tem, mas a gente sabe, a gente faz o possível e o impossível para tentar resolver todos os problemas. Agora, é claro, a gente não temos ali o poder para resolver todos os problemas, principalmente problemas que são antigos, a curto prazo. Então, é preciso planejamento, é preciso fazer essas ações, intensificar essas limpezas, isso a gente já está fazendo. Vamos melhorar a divulgação, Paulo. É preciso divulgar mais essas ações que o município vem fazendo para mostrar para a população o que está sendo feito e também mostrar para deixar mais tranquila a população. Nós tivemos menos ruas alagadas na noite de segunda para terça, na madrugada, do que se fosse, por exemplo, o ano passado. Uhum. Vocês lembram, no passado, qualquer chuva ali no verão, o tempo mesmo seco dava uma chuva ali de 60 milímetros, algo que foi o que mais ou menos choveu também na segunda. Tínhamos muitas ruas alagadas. Isso vem diminuindo em alguns pontos específicos que fizeram a limpeza. Agora, outros pontos tivemos problemas também. Então a gente precisa resolver, claro, e entender que esse é o processo. A população nos cobra e a gente precisa dar celeridade para tentar resolver os problemas.
0: Qual a condição de tempo para hoje?
1: Hoje ainda permanece, né, uma certa instabilidade na nossa região, vindo daquele corredor da Amazônia, né? Passa um pouco no Paraná, essa instabilidade, Santa Catarina, Rio Grande do Sul. Deve até amanhã ainda permanecer essa condição, então a abertura novamente formam-se núcleos, né, e atinge nossa região. Seguiremos monitorando, estamos praticamente há duas noites aí sem dormir direito, com a nossa equipe monitorando, emitindo esses alertas, e acredito que a chuva agora, ela deve, mesmo que venha ainda até amanhã, deve vir uma quantidade menor, e esperamos que logo aí o tempo melhore, e a previsão para o final de semana é tempo seco, tempo firme, né? Justamente para dar um pouquinho de mais tranquilidade para todos.
0: Muito bem, 7h49, a gente tinha muitas outras informações aqui para levar adiante, mas não vai faltar oportunidade, e já quero deixar aqui o convite aberto, Rafael, para a gente falar sobre um outro assunto que também é de suma importância, que é o Conselho Municipal de Segurança nas Escolas, que se reuniu pela primeira vez no dia de ontem. Um assunto muito, muito importante. Infelizmente não tem tempo aqui hoje, mas quem sabe nos próximos dias a gente voltar a tratar sobre esse assunto. De uma outra frente que a Defesa Civil também está apoiando, né?
1: Isso aí, Paulo, a gente atua em várias frentes, né? A Defesa Civil está bem atuante, estamos também ativando o Conselho Municipal, em breve será anunciado. Agora, até sexta-feira, é para ser divulgado também já a abertura da inscrição para os NUPDEX. Então são várias ações que a Defesa Civil vem fazendo, mesmo com uma estrutura pequena, enxuta, a gente vem se desdobrando aí para tentar dar o máximo e, obviamente, priorizando essas ações também do El Niño, do comitê, né? Nós temos um comitê de gestão de crise, justamente para coordenar essas ações com todas as secretarias, ações essas preventivas e preparativas. Fica aqui meu agradecimento pela oportunidade. Um abraço para, né, o Joel, Paulo, Procopio também que está aqui conosco.
0: Muito bem, 7h50. Sim, ouvimos Rafael de Araújo de Freitas, superintendente da Defesa Civil de Gaspar. O intervalo é rápido.
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0: 7:56 de volta aqui no seu Jornal da 89 com mais um bloco de informações para você que tá com a gente. Obrigado, viu, pela audiência e pela companhia. A temperatura se mantendo na casa dos 17 graus, umidade relativa do ar em 64%, Joel.
1: Muito bem, mais uma vez nesta quarta-feira estamos recebendo aqui o especialista em direito do consumidor, Dr. Roberto Procópio, para falarmos sobre o tema. Dr. Roberto, seja bem-vindo, muito bom dia.
2: Bom dia, Joel, bom dia, Paulo, bom dia ao Rafael da Defesa Civil, que está aqui ainda, né, está aqui nos estúdios da 89, e um bom dia especial também a todos os ouvintes e aquelas pessoas que estão nos acompanhando.
1: Bom, o nosso tempo é meio curto, mas eu quero tratar de um assunto aqui, um assunto que demandaria muito mais tempo, mas é importante, está em voga aí, que é o uso da inteligência artificial. A Câmara dos Deputados aprovou um projeto para obrigar empresas a informar de forma clara e destacada ao consumidor quando um serviço ou atendimento usar inteligência artificial. A comissão aprova a proteção de consumidor no uso de produtos e serviços com a inteligência artificial. Isso porque o uso da inteligência artificial, esse o fornecedor tem acesso aos seus dados, esses dados vão para a rede, enfim, e você é incomodado com uma série de publicidades e tudo mais. Como é que você vê essa questão e essa preocupação da Câmara dos Deputados em restringir ou informar o consumidor que está sendo alimentador da inteligência artificial?
2: Bem, Joel, isso é mais um avanço, né? Vamos esperar que ele seja logo sancionado, o projeto, e entre em vigor. É bom a gente lembrar que nós temos o Código de Defesa do Consumidor, né? Que preza pela transparência. Temos a Lei Geral de Proteção de Dados, a LGPD também, que é uma legislação importante. O Marco Civil da Internet, e agora esse projeto, se eu não me engano, é o 2338. Porque muitas vezes o consumidor, quando ele está nas redes sociais, ele é bombardeado por muitas informações. E o que ele precisa, às vezes, é saber por que ele está sendo, né, bombardeado. Muitas vezes, aquilo que ele vai fazer, ele tem por exemplo, vou citar um exemplo de uma pessoa que vai fazer uma simulação de um financiamento, né, que também dá para fazer pela internet. E o serviço, né, no caso o serviço de financiamento, ele é negado pela inteligência artificial, com base nos dados que eles lá têm, e se você questiona, não é informado. Então, esse projeto, ele é importante por isso, vai dando cada vez mais transparência. As empresas têm que saber que eles precisam ser transparentes, eles vão contratar, se o consumidor vai se utilizar a inteligência artificial, o consumidor tem que estar sabendo que é com base na inteligência artificial que aquilo está acontecendo, e ferramentas para que ele possa contestar, né? Em alguns casos, nós sabemos que, e já foram punidos algumas empresas por diferenciar preço, dependendo do consumidor que está lá acessando, é um preço, e o outro que está lá é outro, né? O outro consumidor, o preço é mais baixo ou mais alto. Então, tudo isso, né, precisa ter regulamentação. E a gente vê que apenas aquilo que já está no Código de Defesa do Consumidor já seria o suficiente, né? O Código de Defesa do Consumidor defende o consumidor, né, e por suficiente em relação às empresas, prega a transparência, tudo isso. E aí, com essa nova legislação, e aí você tem que ver, nós estamos falando de LGPD, né, que é a Lei Geral de Proteção de Dados, o Marco Civil da Internet, né, e ainda mais uma legislação, e provavelmente vai ter que ter mais uma ou outra, porque a cada dia, né, e às vezes a gente já vem fazendo né, fazendo isso após sempre no momento posterior, e às vezes com um pouco de atraso. Dá para ver que o projeto está desde 2023 tramitando. É um projeto importante, como eu disse, né? Espero que ele seja logo vire lei, ele entre em vigor, porque vai vir para defender ainda mais o consumidor.
1: Bom, e quais os cuidados que o consumidor tem que ter para evitar que seus dados sejam expostos?
2: Bem, primeiro, o consumidor não pode sair clicando em tudo quanto é link que ele acessa, né? Quando ele vai fazer acessar um site ou um serviço, existe lá, e é para ter, né? Quem não tem tá cometendo, né, um ilícito. mas tem lá aquela possibilidade de compartilhar seus dados. Então o consumidor tem que ler, né, de preferência as letras miúdas, né, fazer, né, a opção de não compartilhar, né, porque senão daqui a pouco ele está recebendo um monte de informação que ele não quer e que muitas vezes não precisa. A gente, quem já não fez ali, né, colocou no às vezes acontece, né, a gente tem o celular compartilhado no, né, no computador e tal, tu faz uma pesquisa no celular e tu olha lá, né, daqui a pouco no navegador do computador tá lá aquilo que tu estava procurando, né, um monte de oferta com relação àquilo. Então o consumidor tem que estar atento, né, sempre que vai fazer alguma coisa na internet, muita atenção, porque pessoas caem em golpes, pessoas são bombardeadas de informação que não querem, apenas por uma pesquisa, né, de algo que naquele momento interessava e depois não interessa mais e fica recebendo isso às vezes por vários dias.
1: Muito bem, tá aí, tá dado o recado então, doutor Roberto, muito obrigado pela sua participação e até na próxima quarta-feira.
2: Eu que agradeço, Joel, Paulo e a 89 pela oportunidade.
0: 8:02.
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0: Muito bem, Jerry de Oliveira já está conosco. Bom dia, Jerry. Fala lá.
5: Oi, Paulo, um abraço para ti, para o Joel, todo mundo que está ligado aí no Jornal da 89 FM na manhã desta quarta-feira. Pois é, Paulo Flores, a Copa do Mundo vai rolando, né? A 16ª de final vem dando tom agora e jogos muito, muito bacana, né? As tardes, início, final de tarde, realmente tem sido muito legal. Vamos sentir falta isso daqui a pouco, viu, Paulo Flores? Vamos ficar mal acostumado para quem gosta de futebol, obviamente. Mas ontem nós tivemos mais 3 partidas pelas 16ª de final, a segunda etapa da competição, né? E a equipe da Costa do Marfim acabou perdendo para a Noruega, do Haaland, e definiu aí o adversário da seleção brasileira no próximo domingo, às 17h. Adversário é perigoso, viu? É perigoso no sentido lá no ataque, né? Com o Haaland e mais um ou dois jogadores da Noruega. Não demais, é só marcar o grandão lá e tá tudo certo. O problema é marcar o grandão. O grandão faz gol de tudo quanto é jeito e marca, né? Ele e o Gabriel Magalhães, o zagueiro da seleção brasileira, o Gabriel Magalhães, que é zagueiro do Arsenal, ele que é atacante do Manchester City, se enfrentam lá no campeonato inglês e sai faísca lá, viu? Quando os dois se enfrentam. Vamos ver se das últimas vezes o Haaland acabou tomando a vantagem, né? Tendo a vantagem em cima do brasileiro. Vamos ver se dessa vez aí nós teremos a vantagem sobre o grandão Haaland, Brasil e Noruega, então, pelas 8ª de final, no próximo domingo, 17h. A França venceu, né? O time da França é espetacular, né? Como a gente já vinha falando, Olise, Rabiot, Mbappé, enfim, são jogadores que fazem a diferença, e o Mbappé realmente numa fase extraordinária. Ontem fez mais 2 gols contra a Suécia, o placar foi 3-0 para a França, ao natural, e a França aí sobrando no campeonato mundial também, já está classificada a próxima fase, vai enfrentar a seleção do Paraguai. Paraguai que tem missão difícil depois de ter eliminado a Alemanha. E o time da casa, o México, na sua casa, fez ao natural 2-0 para cima do Equador ontem à noite e acabou vencendo pelo placar de 2-0. O jogo teve um atraso lá no México em função de uma forte chuva que caiu no estádio Azteca, mas aí no final deu tudo certo e o torcedor mexicano comemorando aí as 8ª de final da Copa do Mundo. O México, que sempre que joga em casa, sempre se dá muito bem, viu? Pelo menos chega até nas quartas de final ou chegou na última edição. Hoje nós temos a 13h a Inglaterra enfrentando a República Democrática do Congo. Teremos Bélgica e Senegal, esse jogo da Inglaterra, 13h. Bélgica e Senegal é às 17h. E às 21h da noite nós teremos Estados Unidos e Bósnia. Aí na luta, né? Também as 8ª de final. Terminando essas partidas, aí fecha amanhã com mais 3 jogos na quinta-feira, onde a Espanha pega a Áustria, Portugal enfrenta a seleção da Croácia, e a Suíça pega a Argélia, a Austrália pega o Egito, a Argentina pega Cabo Verde e a Colômbia pega Gana. Daí são os últimos confrontos aí das oitavas de final, jogos de sexta, na verdade, quinta e sexta-feira. Daí no final de semana, domingo, no sábado e domingo, no sábado já começa as oitavas de final, o Brasil entra em campo no domingo. As emoções da Copa do Mundo. Paulo Flores, hoje tem Série B do Campeonato Catarinense, Metropolitano enfrenta o Nação Esportes lá na cidade de Joinville às 20h, às 15h aqui no SES, com muita chuva, provavelmente. Blumenau enfrenta a equipe do Juventus de Jaraguá do Sul na 12ª rodada. No fechamento dela, os blumenauenses aí precisando da vitória para se manter na briga pelo título, já que o Ercílio Luz lidera a competição a partir de agora. Ontem nós tivemos o Brusque em campo pela Série C do Campeonato Brasileiro, 12ª rodada também. Perdeu lá pro Botafogo da Paraíba por 2-0 e se manteve ali na segunda colocação na tabela de classificação. Resultado ruim pro Bruscão ontem à noite pela Série C do Campeonato Brasileiro. 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Abraço para você, pro Joel e até amanhã.
0: Bora, Jerry, obrigado pelas informações. 8h07. Ponto final, amanhã estamos de volta. Abraço, Joel, amanhã trazendo todas as informações da coletiva de imprensa quanto a hoje, a finalização, né, desse processo de transição entre o Hospital de Gaspar e agora o Hospital Santo Antônio de Gaspar, equipe técnica que assume a partir de hoje, em definitivo, amanhã todas as informações. Abraço, até amanhã, Joel.
1: É isso aí, vamos fazer então uma boa quarta-feira. Amanhã estaremos de volta a partir das 7h, das 6h da manhã, esperando por você aqui no Jornal da 89.
0: Valeu, gente, abraço, até amanhã.
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0: quarta-feira, estamos chegando, hein? E julho também. É um mês inteiro pela frente. A festa vai começar.
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0: Muito bem, bom dia pra você, ótima quarta-feira, primeiro de julho do ano de 2026. Chegou julho e estamos oficialmente na metade do ano já. Mais uma noite de muita chuva, né? Em todo o Vale do Itajaí, no Alto Vale também. Agora pela manhã deu uma trégua, em alguns lugares querendo abrir um solzinho, mas a previsão ainda de alguma chance, uma chuva mais volumosa até no final da manhã de hoje, tá? Depois é pra dar uma trégua, graças a Deus, né? Chega de chuva. Vem participar aqui que tem almoço lá do DDV Gourmet, vai mandando seu recadinho na nossa manhã, manda aquele beijo, aquele abraço pra quem você quiser, participa com a gente também lá no nosso Instagram, vai lá no nosso Insta, no @89FMSC. Hoje a gente comemora o dia de Santo Araão, dia mundial da arquitetura também, né? Dia Internacional do Reggae, Dia Mundial das Bibliotecas. Hoje é dia das bibliotecas. E por falar em bibliotecas e em livros, vamos fazer uma enquete cultural aqui na nossa manhã. Tem algum livro aí que você já leu, né? Que não saiu mais da tua cabeça, tá lendo no momento? Algum livro aí que você queira indicar pra gente? Ou costumava ler, né? Na adolescência, na sua infância, que te marcou? Vem contar aqui pra mim, tá? Valendo aquele almoço lá do DDV Gourmet.
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0: A gente começa com o Leonardo.

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1: Oi, bom meio da semana pra você também aqui nas previsões astrais. Eu sou Leandro Mendes, trouxe todas e é bom você conferir comigo, hein? Vamos começar. Você tá mais sociável, tá com mais risinho pra cá, risinho pra lá, tá com facilidade de conquistar o apoio das pessoas, então é um bom momento pra você fazer parceria profissional, tá? E muita coisa pode mudar na grana com isso pra você. No amor, felicidade demais vai te surpreender, mas calma. Ai, quando a esmola é demais, o santo desconfia. Você não é santo? Algumas situações inesperadas poderão acontecer e gerar preocupações profissionais. Pensa positivo e com certeza as preocupações vão pro espaço, vão desaparecer da tua vida. Pré-ocupação, entendeu? É que você tá pensando na coisa que nem sabe se vai vir ainda. Conte com o apoio da pessoa amada pra isso, tá joia? Olha, você pensar uma ideia, ficar planejando o tempo todo, tá com nada, não faz isso não, hein? O momento é de ação, muita força de vontade pra atingir os seus objetivos. Planejamento é uma vez só, viu? Que dá, pega e faz. E agindo com esse otimismo assim, você vai prosperar, tá? E busque fazer passeios mais interessantes com a pessoa amada. Hoje é quarta-feira, pode ser dia. Daqui a pouco tem Câncer, Leão e Virgem.
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2: Muito bem, estamos de volta na nossa manhã de quarta-feira. É verdade, hoje é quarta love, né? É quarta love. 1º de julho, vem participar aqui com a gente. Hoje tem almoço lá do DDV Gourmet. Você pode escolher até sexta pra ir lá almoçar muito bem no DDV Gourmet, que também entrega, tá? Entrega sua marmita aí no seu trabalho, na sua casa, quentinha. Vem participar aqui com a gente. Deixa eu mandar beijos pra Elaine. Elaine quartou, né? Tá? Só na espera lá. Um beijo pra você, Elaine. Obrigada aí pela companhia, tá? Quem mais está por aqui participando com a gente? A Gisele. A Gisele mandou um áudio, vamos ouvi-la.
5: Bom dia, gente bonita da 89.
2: Bom dia.
5: Aqui é a Gisele do Gaspar Grande. Quero muito participar desse almoço maravilhoso aí. Me bota no sorteio.
2: Opa.
5: Beijos.
2: Já tá por aqui, tá bom? Beijo, Gi. Ótimo dia. Bom dia, maravilhosa. Muito obrigada. Tudo bem com você? Azulmira, Casa Nil Sertão Verde. Passando pra te desejar uma ótima quarta-feira abençoada. Abraço. Abençoada pra todos nós, né, Azulmira? Que Deus nos proteja aí desses dias de chuva, né? Um abraço. A Luciana Vipel de Amorim também tá por aqui. Oi, Lu. Um beijo. Obrigada pela companhia. Anderson. Oi, Vivi. Já cedinho, ligado na top, hein? Me coloca no sorteio aí, manda um abraço pra mim. Estou saindo de casa para trabalhar de motorista de aplicativo. Um abraço pra você, cuidado aí nas estradas, tá bom? Um abraço pra você, ótimo dia.
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2: Guilherme Beruto e Luan Santana.

0: sou Zezé de Camargo. Hoje tem almoço lá do DDV Gourmet. Vem mandar sua mensagem por aqui, participar com a gente no nosso WhatsApp. Anota aí, ó. 988-230738. Pra você mandar o nosso seu recadinho na nossa manhã também.
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10: Bora, gente, tô aqui nas previsões astrais, hein? Alô, alô, você de câncer. Momento de muita criatividade, porque a lua, que é o seu regente, tá te mandando inspiração para você criar trabalhos marcantes no seu trabalho, tá bom? Fase de prosperidade para você. E no amor, alguma coisa no ar vai te fazer feliz demais. Não sei o que é não, tá escrito aqui, então respeito muito. Me conta. Você vai ter que fazer sacrifícios em prol das causas familiares. Não permita que os conflitos atrapalhem os seus passos. Menos com teu cunhado, com tua cunhada, que isso aí nem parente é. Aí você já mete um pé logo nas nádegas de uma vez e deixa embora, tá? Melhor energia é você ouvir tudo, tentar medir as situações e falar pouco. Faça isso. Virgem. Evite fazer exposição das suas opiniões, cara. Não fala nada agora, não. Deixa quieto. Elas podem não ser interpretadas do jeito que você quis dizer. E na grana, evita divulgar o seu patrimônio, tá? Porque tem gente de olho no seu bolso também, viu? O relacionamento pode melhorar com diálogo. Libra, Escorpião e Sagitário daqui a pouquinho.
9: 89 e 10 minutos para as 9.
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9: Muito bem, já de volta, hein? Mais uma sequência do nosso Manhã Total nesta manhã. Muitos alertas, né? Da Defesa Civil chegando no meu celular, no seu aí, eu acredito que também, né? De um grande volume de chuva aí nas próximas horas ainda. E ontem à noite, aquele alerta, hein? Nossa, serve pra alertar, mas também tem que estar com o coração bom, hein? Demorei pra dormir novamente, depois ter a alma voltar pro corpo. Tava dormindo lá, aquele soninho gostoso, né? Acho que era umas 10 pras 11. Aquele alerta sonoro lá me deixou com o coração na mão. Não faça mais isso, Defesa Civil. Brincadeira, né? É bom a gente ser alertado. Quem tá por aqui é a Márcia Oliveira. Oi, Márcia, um beijo pra você, tá bom? Obrigada aí pela companhia. Simone também, tá lá no bairro Colonia. Manda um oi aí pra minha irmã Elisângela, que tá ouvindo lá no Sertão Verde. Pro meu cunhado Michael, da Estamparia Maravilha. Ô, maravilha de companhia, um abraço pra vocês, tá? Obrigada aí pela companhia. Darene Colete também. O livro que ela leu e que marcou muito, né, a infância, foi a história de um menino que se chama Marcelo. Ele vivia querendo trocar os nomes das coisas, por exemplo, ele trocava o nome dele mesmo, Marcelo por Marmelo ou Martelo, aí eu lembro desse livrinho aí. Um abraço, tá? É, uma bela e abençoada quarta-feira pra você, Vivi, bom dia. Valeu, um beijo pra você também, minha amiga Yara, obrigada aí pela companhia, tá? Quem tá curtindo a gente é o Valdecir, lá na Centro Motos. Ô, Valdecir, abraço, ótimo dia de trabalho.
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0: Esse é o Corpo e Alma, hoje às 10 com Bruno e Marrone, hein? 9:04, não vá perder a sua hora, pelo amor de Deus, hein? 9:04, a gente volta já.
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5: Voltei aqui nas previsões, hein? Tudo certo contigo aí? Vamos lá, quarta-feira pegando fogo pra você de... Libra. Vamos ver se tá mesmo, viu? Olha, o novo deve ser sempre aceito por você, para que você possa acompanhar o progresso do dia. A evolução comanda o progresso universal e você vai ficar preparado para fazer parte dela. Ou seja, vamos traduzir essa bagaça toda aí. Você vai fazer o seu planejamento, sim. Você vai acompanhar as coisas, o andar da carruagem, sim. E se não acompanhar, você vai se estrepar todinho. É isso que estava escrito aqui, tá? Traduzindo para você, pro nosso linguajar mesmo, população aqui. Vamos que vamos. E no amor... vai rolar romance na sua vida, se você não tem. Eita! Escorpião. O momento é de não economizar energia no seu serviço, meu filho. Então afunda a cabeça, trabalha bastante. Nessa fase tem tudo pra faturar, tá bom? Ó, corra atrás, os boletos estão atrás de você. Então vai e paga esse trem aí. No amor, muita paz, alegria presente no seu lar, isso é bom. Nessa fase, de hoje até a próxima semana, você tá muito mais individualista, tá? E o trabalho coletivo vai andar longe dos seus propósitos, né? Você tá quietinho na sua, vai querer ser incomodado por ninguém. Tá certo, vai na tua, toca teu barco aí, tudo certo. Mas no amor, né? Aí o amor são dois, aí são duas pessoas, aí não tem jeito, né? Possíveis revelações acontecerão. Eita! Tô grávida! Mentira, gente, daqui a pouco tem as últimas de hoje.
6: 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É, só da nossa Rádio Top nesta manhã chuvosa de quarta-feira, que coisa, hein? Vem participar que tem almoço lá do DDV pra você. Top 89 FM. Muito bem, galerinha participando aqui com a gente, ó, nesta manhã. O Renato tá lá no bairro Batês, né? Manda um alô pra Tere, Camila e Ironice, pra nós aqui trabalhando, escutando a melhor rádio da cidade, 89 FM. A gente gosta demais, mandou foto, tá tomando um mate lá, ó, pra aquecer o coração. Um abraço pra vocês. Quem mais por aqui? A Simone. Simone tá lá no Santa Terezinha, né, Simone? Ótimo dia pra você também, tá? Obrigada aí pela companhia. A Edith Renata disse que na adolescência ela gostava muito daqueles livrinhos românticos, né? Ah, que, tinha, era Bianca, acho que um deles, né? Não lembro mais, mas tinha vários, eu amava. E hoje o meu beijo vai pro amor da minha vida, o meu filhão, Rafael, 24 aninhos. Ô, Rafael, 24 aninhos, amo muito, beijos, Vivi. Parabéns para você, Rafael. Já começou o julho, né, de aniversário. Quem mais tá por aqui? Aline Souza. Tá no Santa Terezinha. Juliana, lá na margem esquerda. Só de boa, curtindo 89, né, Ju? Beijo pra você, tá? Um ótimo dia.
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0: Esse é o Murilo Huff, hein? Bruno Rosa, atriz demais. 9h24, não vai perder a hora, hein? 9h24 da nossa manhã juntinhos até o meio-dia. Você participa, tem aquele almoço lá do DDV Gourmet pra você.
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3: Tudo de bom pra você aqui nas previsões. Eu, Leandro, tô aqui com as últimas desta quarta, vamos? É momento de você ir além do que você já faz, tá? Porque os astros estão favorecendo as iniciativas profissionais e comerciais também. Você tá pensando em abrir um negócio? Tá pensando em começar a fabricar alguma coisa? Fazer alguma coisa pra vender? Então, vai que vai. Invista nos seus objetivos e os resultados virão. Esse é o momento, tá? E a vida familiar te reserva surpresas, mas são surpresas boas. Não assuma a responsabilidade que é do outro. Faça apenas a sua parte, deixa que os outros se virem pra lá, porque você não é de ferro. E as finanças vão melhorar de acordo com as suas ações. No amor tem alegria à vista, deixa a pessoa entrar, tá? Você tem que dar chance a você mesmo, tá? De crescer profissionalmente. Invista em tudo que possa contribuir pro seu crescimento, no seu serviço. E com planejamento, a sua grana vai render muito mais. No amor, fase de imensa felicidade a dois. Muito obrigado. Amanhã, quinta, retornam as previsões astrais. Valeu!
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4: Muito bem, estamos de volta na nossa manhã. Manhã de quarta-feira em Quarta Love. Quarta Love chuvosa por aqui. Vem participar, tem almoço lá do DDV Gourmet. Aline Souza, tá lá no Santa Terezinha, né, Aline? Um abraço pra você, tá? Quem mais? Oi, Vivi, tem uma ótima quarta-feira, abençoada por Deus, Vivi. Sobre a enquete, eu amava ler gibi e adorava ler gibi. Ah, gibi é bom demais, né? Quem que tá por aqui na nossa manhã, vamos ver, é a minha amiga, a Maria Regina. Oi, Maria. Beijos pra você, tá? Alexandra Morim, lá na margem esquerda. Kathleen, também na margem esquerda. Manda pra mim esse almoço pra eu comemorar o aniversário da minha mãe no final de semana, dia 4. Opa, tem aniversário por aí, é? Um beijo pra vocês, tá? Um ótimo dia.
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4: Diego e Arnaldo, Zé Neto e Cristiano.

0: Esse é o Turma do Pagode, hein? É um pagodinho aí, né? Pra aquecer um pouco essa manhã chuvosa de quarta-feira, 9h43. Tô te esperando aqui pra você participar pra ganhar aquele almoço, tá? Lá do DDV Gourmet. Ai, ai,
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10: Muito bem, já de volta por aqui. É, e temos então, né, o nosso próximo adversário no domingo, a Noruega. E você, ficou tranquilo com esse resultado, sabendo que a gente vai pegar a Noruega do Haaland? É, só se fala nisso, né? Lá na internet, vários memes, né, que o brasileiro não perde uma. Mas eu tô confiante, com o Haaland ou não, a gente passa mais essa aí. Domingão, né? Agora a gente fica só na expectativa. Quem tá por aqui participando comigo é a Sandra. Oi, Sandra, um beijinho pra você, tá bom? Obrigada aí pela companhia, um ótimo dia. Diz que tá morrendo de frio por lá, tá frio mesmo. 16 graus de temperatura, a chuva, né? Aí torna ainda o dia mais geladinho. Ah, Maria Isabel, oi Vivi, manda um beijo pra mim, hein? Tô trabalhando aqui na costura e curtindo vocês aqui na margem esquerda. Beijos, obrigada aí pela companhia. Quem mais tá por aqui participando comigo? Vamos ouvir um áudio da Ivanete. A Ivanete também tá por aqui participando.
13: Bom dia, Vivi.
10: Bom dia.
13: Tudo bem?
10: Tudo bem.
13: Tempo que não para de chover, né?
10: Nem me fala, mulher.
13: Aqui é Ivanete do bairro 7, quero participar aí do almoço aí, do sorteio do almoço do DDD. Gourmet.
10: Sim.
13: E quero oferecer uma música do Amado Batista,
10: Amado é
13: Princesa, para todas nós costureiras, né? Eu, né, Ivanete, a Ingrid, a Edna, Maristela, e Elisângela, e o meu esposo Idacir, né? Para hoje que estamos trabalhando, né? As outras não vieram.
10: Opa.
13: Hoje, né? Então, essa música do Amado Batista vai para nós.
10: Tá bom.
13: Tá bom?
10: Um abraço.
13: Um abraço.
10: Beijos,
13: e tudo de bom.
10: Tudo de bom. Vamos curtir daqui a pouquinho, tá? Luan Santana.

0: Esse é o clássico do Amado Batista, Princesa. Muito bem, hoje tem, hein? Tá rolando o Pit Stop, abertura de inauguração da central de vendas Granete, no centro, né? Anexo à loja Pedra d'Água, e quem está por lá é o Marcelo, vai trazer informações pra gente. Bom dia, Marcelo.
1: 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Daqui a pouco a gente volta, Vivi, com mais informações em mais um Pit Stop da 89 FM, a Rádio Top. Volto contigo no estúdio, um abraço.
0: Valeu, até mais.

0: Esse é o Chiquito em Bordoneio, aonde tiver um gaiteiro. 10:04, hein, da nossa manhã juntinhos. E o clima foi de preocupação, hein, dos fãs do Henrique Juliano, mas, né, precisamente preocupação sobre a saúde do Henrique. Depois de ser dito na internet que ele tinha sido internado às pressas, as fãs ficaram preocupadas, né? Mas não foi nada muito grave, tá? Ele passou por uma cirurgia de emergência depois de sentir fortes dores na região da virilha, né? Foi uma hérnia. E o procedimento aconteceu após ele procurar atendimento médico em Goiânia. Mas apesar do susto, a cirurgia já aconteceu. Foi um sucesso, ele já até recebeu alta e agora tá em repouso até o dia 8 de julho. E claro, né, por recomendação médica, a dupla teve que cancelar os shows que faria em Porto Velho, né, em Ji-Paraná, lá em Rondônia. Mas a equipe já garantiu que os contratantes serão ressarcidos, orientou quem comprou os ingressos, né, a procurar a produção para receber o seu reembolso. Agora é torcer pela recuperação dele, né, para que ele volte logo aos palcos. É, torcei pela recuperação do Henrique, o nosso gatão. Vem participar aqui, ó, 988-230738. Manda aquele recadinho na nossa manhã também. Aquele abraço pra quem você quiser. Tem aquele almoço maravilhoso lá do DDV Gourmet valendo pra você. Sorteio ao meio-dia.
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0: Posto Bayer Barracão contrata operador de caixa, atendente e cozinheiro, maiores de 18 anos. Ser comprometido com horários, ter disponibilidade aos finais de semana. 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Interessados, enviar currículo para marcar uma entrevista no e-mail rhpostobayer@gmail.com ou no WhatsApp 41
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4: 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É, por aqui só da nossa Rádio Top, você, né? O nosso melhor ouvinte sempre. Obrigada pela sua companhia.
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4: Dá tempo pra você participar, você que tá chegando agora por aqui pra passar o dia junto com a gente. Hoje tem um osso do DDV Gourmet pra você, tá? Que tá mandando essa participação por aqui. Maísa Vipel, tá lá na margem esquerda curtindo 89. A Júlia, né? Oferece uma música, né? Pra Júlia, pra Andriele, pra Tainara. Música Casarão, Elaine Saraiva, Elaine Cristina Saraiva de Souza, do bairro Bateias. Oi, Elaine, um beijo pra você, tá? A Isabelle Aparecida tá no centro, participando com a gente, já tá dando palpite pra ela, pra gente aí, pra Domingão, né? Brasil e Noruega, 3-1 pro Brasil, Deus te ouça, minha amiga, Deus te ouça. Um beijo grande. Quem mais tá por aqui participando comigo nesta manhã? Tem um áudio da Simone, vamos ouvir a Simone.
6: Bom dia, Vivi.
4: Bom
6: é
4: dia.
6: Simone do Gaspar Grande. Vivi, quero participar do sorteio do almoço do DVD Gourmet. Oh, toca uma do Henrique Juliano pra mim. Oferece pra minha irmã Sônia lá na Ilhota. Beijo.
4: Beleza, vamos tocar daqui a pouquinho, tá? Um beijo pra vocês.
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4: Gustavo Lima.

0: Esse é o Natan e o Zé Vaqueiro.
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0: É isso aí. 89.

0: Esse é o Matheus e Cauã com a Simone Mendes. 10h25. Chuva deu uma trégua por aqui, 18 graus de temperatura em Gaspar. Vou pro intervalo, hein? Mas eu volto bem rapidinho. Vai mandando ver sua participação lá no WhatsApp pra concorrer aquele almoço lá do DDD Gourmet.
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11: É, chegando mais uma sequenciazinha, né? Até o meio-dia, a gente segue juntinhos por aqui, tá? É, quem está participando comigo é a Jaqueline. Jaqueline tá aqui no bairro 7. Oi, Jaque. Beijos pra você, tá? Um ótimo dia também. Oi, Vivi, me coloca no sorteio a Dete, do Santa Terezinha. Beijos e uma ótima quarta-feira pra você. Pra você também, Dete. Um abração. O Edmundo tá lá na Garuba, curtindo, né, Edmundo? Um abraço. Já parou a chuva por aí na Garuba? Acho que sim, né? A chuva tá dando uma trégua aí na cidade neste momento. A Vitória tá no Santa Terezinha, por aqui, curtindo junto com a gente. Daiane, oi, Vivi, manda um abraço pra mim. Tô sempre curtindo vocês o dia inteiro. Ô, oh, maravilha, hein? A gente gosta demais, tá? Um beijo.
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11: Zezé de Camargo. Nossa, tá longe.

0: Kaçın.
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0: Leandro e Leonardo, Ana Rie. 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
0: Um abraço!

0: Davi, não mexe nas minhas gavetas. 10h46. Já quase na hora de almoço. Por falar em almoço, eu tenho aqui pra você hoje aquele almoço lá do DDV Gourmet, tá? Eu volto já.
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6: É isso aí, ó. Esse é o nosso Manhã Total, tá? A gente segue juntinhos por aqui até o meio-dia. Dá tempo ainda pra você mandar o seu recadinho na nossa manhã. Me conta como é que tá essa quarta-feira por aí, de muita chuva. Agora a chuva deu uma trégua, ainda bem, né? Deixa eu mandar um abraço aqui pra galera que tá ligada com a gente. Daiane, no bairro Bela Vista. Muita chuva por aqui, vive agora. O tempo parece que vai abrir um pouquinho aqui também. Parece que tá dando uma abertura aí. Será que vamos ter um solzinho durante a tarde? Tomara, hein? A Natasha Maba tá no Santa Terezinha. A Clau também lá na Garuba. Oi, Clau. Beijos. A Iris Sidneia tá lá no Gasparinho, curtindo a gente nesta manhã. Aquele abraço. José Altair também no Gasparinho. Toda a galerinha aí ligada com a gente, né? Aquele abraço.
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6: Guilherme Benuto.

0: Esse é o Brilha Som, esperando na janela. 11:04 da nossa manhã, juntinhos por aqui. Tem almoço, DDD Gourmet. Se você ainda não participou, corre lá no WhatsApp, tá? Eu volto já.
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1: 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Sempre ligadinhos, juntinhos, aqui na nossa Rádio Top. Ótima quarta-feira pra você.
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1: Muito bem. Vem participar aqui. Quer aquele almoço maravilhoso lá do DDV Gourmet? Tenho pra você, tá? Manda sua mensagem, aproveita, manda aquele recadinho na nossa manhã também. Deixa eu mandar um abraço aqui pro Fábio. O Fábio disse que tá trabalhando, né? Lá na 470 e curtindo a rádio. Aí sim, né? O Volney Becker também tá por aqui. Valeu, Volney. Um abraço. A minha amiga, a Jucimara, também tá lá no Alto Gasparim. Oi, Ju, um beijo. Marlene também, né, Marlene? A Cristiane tá na colônia participando com a gente. Um grande abraço a vocês e a todos os ouvintes. Um beijo. Karina, do Santa Terezinha, marcando presença também na nossa manhã. Genaína Garcia, se possível, tá com uma música do Raça Negra. Vamos tentar, tá bom, Genaína? Um beijão pra você, um ótimo dia.
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0: Mike Rodrigo, te perdi pros paredão. 11:20, hein? 11:20 da nossa manhã. Já tô sentindo o cheirinho de almoço. É por aí, né? Ou não, não vai dar tempo hoje. Então vem participar aqui pra garantir aquele almoço lá do DDV Gourmet.
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0: Esse é o nosso Super Manhã Total. Até o meio-dia a gente manda ver juntinhos por aqui, hein? Vem participar, ainda dá tempo. Quero te dar aquele almoço hoje, lá do DDV Gourmet. Pra você almoçar muito bem, pode escolher um dia até sexta-feira pra almoçar, tá? Quem tá por aqui é a Márcia Ricos, do bairro 7. Oi, Márcia. Beijos pra você, obrigada aí pela companhia. Tem um áudio também.
1: Bom dia, 89. Aqui quem fala é Amanda. Eu gostaria de participar do sorteio.
0: Tá participando a Mandica, um beijo. O Ednei tá no bairro 7, também o Jean Carlos Chicato. Bom dia. Um abraço pra você, Jean. Obrigada aí pela companhia, tá? Quem mais está por aqui? Cleonice Marquete. Oi, Cleonice. Jéssica, lá no Gaspar Grande. Saí atrasada, até almoço esqueci. Abraço. Ô, boa sorte, um beijo pra você, tá?
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0: Diego Arnaldo.
3: Chega, Arnaldo.

0: Sim, hoje tem Pit Stop 89 na Granete. Abertura e inauguração, né, da central de vendas no centro de Gaspar. Quem continua por lá é o Marcelo. Oi, Marcelo.
1: 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Vivi, eu vou ficando por aqui com o Pit Stop, mas eu volto daqui a pouco, às 2 da tarde, com mais uma edição do Show da 89, o programa mais show do seu rádio no Vale do Itajaí. Volto contigo no estúdio, grande abraço!
0: É isso aí, até mais!

0: Cássia Araújo e Simone Mendes. Se é pra brigar, 11h39, hein? Vou pro intervalinho, trago a última sequência pra você participar aqui daquele almoço lá do DDV Gourmet.
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2: É isso aí, chegando a nossa última sequência já, né? 11:46 desta manhã de quarta-feira. Obrigada aí pela sua companhia, tá? Todo mundo que participou aqui tá concorrendo. Fernanda, a Denise também lá no bairro Bela Vista, toda a galerinha aí que mandou mensagem, tá? Daqui a pouquinho a gente traz o resultado pra você. Diego e Victor Hugo.

0: seu Talagaço, hein? Quando sai o casório? 4 minutos para o meio-dia. Dando um ponto final no nosso Manhã Total de hoje.
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0: Sim, só tem chance de ganhar quem participa. E hoje quem está ganhando é a Genaína Garcia, lá do Santa Terezinha. Tá bom, Genaína? Garantiu o seu almoço lá no DDV Gourmet. Parabéns para você. Tô indo nessa. Volto amanhã aqui na programação da Top para te fazer companhia a partir das 8, tá? Coladinha aí com o Jornal do 89. Daqui a pouquinho a galera já tá se agilizando aqui, né? Para começar o Fora da Curva para te fazer companhia até as 2. Abraço, até amanhã.
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8: 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Vamos curtir com a gente hoje, quarta-feira, meio que de semana, pra gente aproveitar, pra gente curtir. E o Fora da Curva tá começando, então aumenta o seu som, que tá começando o melhor programa.

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2: Muito boa tarde, todo mundo ligadinho aqui na 89 FM, acompanhando a melhor programação do seu rádio desde manhã cedinho, acompanhando todas as informações da nossa cidade e região aqui no Jornal da 89. Curtiu a Vive com muita música boa no Manhã Total e agora chegou o momento de curtir, o momento de aproveitar essa resenha maravilhosa hoje com um convidado especial. Então se segura que tá começando o Fora da Curva na 89 FM. Vem com a gente, acompanhe, mande sua mensagem, é claro, no nosso WhatsApp 479-8823-0738 para você não ficar por de fora, né? Não perder essa resenha maravilhosa e é claro, não só no nosso WhatsApp, mas também estamos ao vivo no Instagram, arroba 89FMSC, para você curtir, acompanhar a nossa live e, é claro, também seguir ali para ver todos os conteúdos sensacionais que estão saindo por lá, muitos cortes dos programas. Tivemos pit stop hoje de manhã, né? Inauguração aí da Granet. A Letícia estava por lá, estava acompanhando tudo e trazendo muito conteúdo para vocês. Muito boa tarde, Letícia.
3: Boa tarde, time. Boa tarde, ouvintes da Top. Sim, a gente teve hoje de manhã eu e o Marcelo lá na Granet, né? 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
2: Muito legal. Antes da gente apresentar nossos convidados especiais que vão aí estar acompanhando a gente nesse bate-papo sensacional nessa quarta-feira, vamos ver aqui as datas comemorativas no dia de hoje, né? Estamos iniciando mais um mês de julho começou aí, dia 1º de julho.
3: Agora é metade do ano.
2: Agora é metade
3: do ano.
2: Ouvinte? Ouvinte que tinha me criticado, que eu falei que 1º de junho a gente tinha chegado no meio do ano. Agora estamos na metade do ano, dia 1º de julho. Hoje, olha só, é dia de Santo Arão.
3: Assim, ó, a padroa de gay. Mas assim, ó, pra quem quiser um spoiler dos nossos convidados, né, na live já tá aparecendo.
2: Exatamente, quem
3: então,
2: tá vendo
3: quem
2: a live
3: um spoiler,
2: já sabe, ele aqui já é...
3: De casa já, né?
2: Já é de casa, né? Já esteve aqui um monte de vocês aí que são ouvintes fiéis de anos aqui da 89 FM, já conhecem ele, mas calma que a gente vai fazer todo aquele suspense de sempre, viu? Olha só, o Santo Arão é padroeiro das pessoas que sofrem de gagueira. Não sabia que existia.
3: Armandinho.
2: É, exatamente. Não sabia que existia um padroeiro para isso, mas está aí o dia especial de Santo Arão. Hoje também é Dia Mundial da Arquitetura, muito legal. Dia da vacina BCG, Dia Internacional do Reggae. Olha só.
3: Viu? Todo dia interliga, viu?
2: Com certeza.
3: Todo dia interliga. O Armandinho é gago, padroeiro dos gagos.
2: Exatamente, um dia muito especial aí, um estilo musical muito cheio de cultura, muito cheio aí de sua, uma história muito interessante, vale todos conhecerem, também acompanharem. Hoje também é Dia Mundial das Bibliotecas e como, né, estamos aí mais um início de mês, temos aí o início das campanhas de todos os meses, né, e tudo mais, e nesse caso, no mês de julho, o sétimo mês do ano, temos aí o julho amarelo, que é sobre a conscientização a respeito das hepatites virais, e também temos o julho verde, que também conscientiza a respeito do câncer, principalmente de cabeça e pescoço. Então, muito legal esses mais um mês aí pra gente nos conscientizarmos a respeito de diversas causas importantes que devem ser virar pauta, certo? Então, vamos, sem mais delongas, vamos aqui apresentar o nosso convidado especial, né, Letícia? Você, por favor, faça as honras, apresente quem está aqui conosco, quem vai nos acompanhar nessa quarta-feira, esse bate-papo, trocar uma ideia, tem muito lançamento, muita novidade e
3: top,
2: também
3: tá?
2: Falar um pouquinho da sua história, né, pra quem não conhece, pra quem ainda tá, vai virar fã daqui pra frente, porque se não é fã ainda, com certeza vai virar daqui pra frente.
3: Hoje estamos aqui com o Príncipe Negro e a Princesa Ana. Estão aqui com a gente hoje.
2: Muito, muito boa tarde pra vocês. Já almoçaram?
4: Ainda não.
3: Então é bom dia.
2: Então é bom dia ainda. Não, dia, não almoçaram dia, ainda. Dia. Então é bom dia, mas vão estar aqui com a gente, né? A gente tava até conversando fora do ar, né? O Príncipe Negro, que já é de casa, né? Já esteve aqui no antigo Clube do Artista.
4: quando eu venho aqui, eu vejo um móvel em um lugar diferente, eu até já sei que mudou. Eu vim aqui algumas vezes, foi muito bacana, certo, todas as participações. Eu tenho certeza que hoje você que está em casa vai gostar demais da nossa participação também. Hoje com a minha esposa, né?
2: É, exatamente. Você é a primeira vez que vem aqui, né?
5: Não, não é a primeira vez, mas eu sou bem tímida, assim, eu tô bem nervosa.
2: Tá, mas fica tranquila. É isso aí, então, vamos estar acompanhando aqui a trajetória deles e também o futuro também, né? Porque tem lançamento aí que já lançou, no caso, né? Música nova que lançou, e pra todo, convidar o pessoal, todo mundo, a acessar aí as plataformas, o Instagram, Spotify, YouTube, imagino que já deve estar tudo aí lançado pro pessoal acompanhar, pro pessoal também conhecer um pouco mais do seu trabalho, certo?
4: Com certeza, a gente lançou uma música chamada Dom, minha esposa e eu, porque a gente acredita que, vocês falaram de Arão ali, né?
2: Sim.
4: Que ajuda quem era gago. E essa história é interessante, porque no Antigo Testamento da Bíblia, Moisés era um cara que tinha uma missão muito grande, só que ele tinha medo de falar. E Deus viu um potencial nele muito grande, ele tinha medo de falar e Deus falou, tá bom, então vai com teu irmão Arão, que ele vai falar por ti. Então Arão falou por Moisés quando tinha que falar com o faraó lá na época do Egito. E a minha esposa, quando tava indo pra cá, ela tava com um pouco de receio de falar. E sem saber que era esse dia, eu falei, não precisa ter medo, a gente vai estar lá, eu vou ajudando a conduzir a conversa. Então, a gente lançou uma música que fala Dom, porque tem muitas pessoas que têm medo de falar aquilo que Deus colocou nelas. Você, só de entrar aqui vendo ele falar, dá pra ver que é diferente de mim, né? Aquela voz de radialista, você também, a Letícia. Então, a música Dom, ela fala sobre isso. Sim. A gente usar o dom que Deus colocou em nós sem medo. Né? A música fala sobre isso.
2: Muito legal, e até pra...
3: Que coincidência, né?
2: Pois é, não imaginava. A gente, inclusive, a gente, né, tem aqui o de praxe no nosso programa, todo começo de programa a gente dá as datas comemorativas. Sim. Todo dia é dia de algum santo, né? Tem algum santo da Igreja Católica e tudo mais. Sim. Mas, e às vezes a gente, né? Como por exemplo, um dia desse, Santo Arão, é um padroeiro de quem sofre de gagueira, talvez a gente não daria tanta importância quanto você estando aqui contando a história e falando como é que realmente aconteceu e tudo mais. A gente vê que tem muito por trás, e a história de vocês conciliou com a data comemorativa de hoje, né?
4: A gente chama de Cristocidência. Tudo tem um propósito. E o propósito dessa música, quando a gente agora mora em Floripa, né, amor?
5: Sim.
4: Quando eu vim a primeira vez aqui, eu morava em Blumenau.
3: Uhum.
4: Vindo de Floripa, eu falei, cara, se Deus tá me fazendo sair de Floripa, e por um motivo bom, que eu adoro conversar, né, bater papo.
2: Uhum. Sim.
4: Pra ir até Gaspar. É porque tem pessoas que estão em casa agora que às vezes estão com algum tipo de receio. Tem muito potencial, mas às vezes a rotina é tão maçante que a gente deixa aquele dom enterrado, aquele sonho enterrado. Então, talvez, algo bom aconteça aqui com a nossa participação. Você que está em casa, fique ligado, porque Deus pode falar contigo, hein?
2: Com certeza vai acontecer. E eu queria que você, até de certa forma, explicasse um pouco para quem ainda não conhece o seu trabalho, né? Você, como você, o pessoal... Eu já vi, você aborda muito questões religiosas, principalmente no caso, né, as questões religiosas, de Deus e tudo mais, só que de uma forma um pouco mais disruptiva, eu diria assim, um pouco fora do comum que o pessoal
3: fora
2: acompanha.
3: Da curva, né?
2: Fora da curva. Meio fora da curva que o pessoal conhece como música gospel, aquela coisa. Sim. Mais calma, mais melódica e tudo mais, você já abrange isso com uma coisa mais puxado pro hip hop, pro rap.
4: Hoje minha esposa e eu cantamos no hip hop, ela mais no R&B. E o hip hop se tornou o estilo musical mais ouvido do mundo, Letícia. Sabia disso?
3: Cara, eu desculpa, até só fazendo um complemento, que eu acho muito legal, né, que vocês cantam o gospel no rap, uhum, que é uma forma também de aproximar as gerações mais novas, sim, né, pra dentro da igreja também, sim, né? Então, como é um estilo musical mais consumido pelos jovens, uhum, acaba aproximando, né? Bem legal também.
4: É, e a gente vai muito em... A maioria dos lugares que eu canto normalmente não são da igreja.
3: Aham. Uhum.
4: Porque qual que é o intuito? Cara, se eu vivo algo bom, né, amor? E eu sinto que aquilo faz bem pra mim, eu sinto que eu tenho que passar aquela mensagem adiante. Então, o que que a gente faz? A gente vai em batalhas de rima de toda Florianópolis, aqui em Blumenau. A gente foi em muitas também, que eu morei muito tempo aqui na região, Gaspar também.
3: Uhum.
4: E eu sinto que eu tenho que passar isso pra frente pra outras pessoas. Então, Deus me deu o talento de escrever rap. Eu vou nas batalhas, tô com o pessoal lá e falo de Deus pra eles lá. E às vezes isso pode iluminar a vida de alguém, pode ajudar. Eu canto em centro de reabilitações também. Amanhã a gente vai em um, né? Lá
3: top.
4: Em Santo Amaro, Imperatriz.
5: Santo Amaro.
4: Então, o nosso maior propósito é servir a comunidade. Serviu o povo. Com o quê? Com o dom que Deus deu pra gente. Que é o
3: que top.
4: O
2: muito legal. E eu queria até saber, eu tenho curiosidade, porque hoje em dia, graças a Deus, não tanto, mas o rap chegou a ser, e ainda é um pouco, não diria que criminalizado, seria mais marginalizado.
4: É, bastante.
2: Coisa de, né? O pessoal fala, rap é coisa de vagabundo, coisa de maconheiro, de, né? Essas coisas.
3: Tem você, o preconceito.
2: Exatamente.
3: Né?
2: Você trazer esse gênero que é tão mal visto por boa parte da sociedade, falando sobre um assunto que geralmente vai de encontro com o que as pessoas acreditam, né? Muita gente falando que rap não é de Deus. E daí você vem cantando rap sobre Deus. Daí gera essa divergência. E eu queria saber como é que foi, principalmente no começo, né? Quando você estava ainda se estabelecendo, como é que foi a aceitação do público? Se teve críticas, se teve pessoas que falaram que não combina uma coisa com a outra, que tinha que fazer o gospel convencional, digamos assim, como é que foi?
4: Vamos lá, se eu for explicar, posso ir do início?
3: Claro.
2: Claro, tem todo o tempo do mundo.
3: Temos duas horas.
2: No caso, duas horas.
4: Durante uma vez que eu vim aqui. Eu nasci em Belo Horizonte e fui morar em Blumenau com 20 dias de vida.
3: Caraca.
4: Fui bem novinho. Minha mãe me trouxe no ônibus, assim, ó. Praticamente. Eu só não digo Blumenau, sabe por quê? Porque a família é toda mineira e no Natal é feijão tropeiro até hoje.
3: Ah, então.
4: Então tem muito jeitinho mineiro dentro da minha casa, apesar de não ter. E depois eu fui morar em Minas, porque eu joguei futebol. Mas vamos lá. O rap, ele me acompanhou como um estilo que movimentava os meus dias enquanto eu ia treinar. Então, viciado no hip hop, na época do Chris Brown, do Usher, a galera em casa deve tá ligada, né?
2: Sim.
4: E o hip hop me acompanhou. Chegou um momento que eu comecei a sentir muitas coisas e queria expressar. Só que eu não sabia como. Como é que um jogador de futebol vai expressar tudo? Se dentro de campo a gente só joga, a gente não fala. Eu comecei a escrever isso. Que ritmo que eu conhecia? Hip hop. Já vou chegar onde tu se perguntou, tá? Comecei a escrever, só que, pô, eu morava em Blumenau, na cidade do October. O rap aqui não dá muito certo, né? Tipo, rap não, é que não faz parte da cultura.
2: Sim.
4: E foi aí que eu comecei a ver Deus nas coisas. Porque eu cantava rap, só que a gente conseguia ter um espaço que eu via que muita gente não conseguia ter. Eu falava, pô, ou Deus me deu um dom extraordinário, ou ele tá querendo fazer uma coisa diferente aqui. Só que eu não entendi muito essa questão da fé, né? E aí, do nada, os caras me apelidaram de Príncipe Negro por conta de uma música que eu lancei. Eu falei, tá. Rap em Blumenau com vulgo Príncipe Negro só vai dar, agora que eu acredito, só vai dar certo se o Deus do Arão estiver comigo mesmo. E cara, tu acredita que foi acontecendo? Eu comecei a cantar em barzinhos, cantava acústico, a gente começou a receber pra isso. Sabe quando tu vai tá tocando tipo Armandinho num restaurantezinho?
3: Sim.
4: A gente era contratado pra cantar rap acústico gospel nesses lugares.
3: Caraca.
4: Aham. Então foi fomentando. Depois da minha participação no reality show da Record, da NDTV Record Canta Mais, eu comecei a ter mais portas, comecei a aprender a mexer com a internet e entendi que, na verdade, as pessoas dão espaço pro que é bom. Às vezes não tem a ver com o gênero em si. Se o teu trabalho é com excelência, se o teu vídeo é feito com excelência, se a tua voz tu treina ela pra tá com excelência aqui, você vai ter espaço. E eu fui correndo atrás do meu, como Príncipe Negro. Aí entra a questão da fé. Não era convertido ainda, me converti depois de uns anos. Mesmo depois de uns anos, depois que eu casei, eu melhorei muito.
2: Encontrou o caminho, né?
4: Pois é. E na igreja, eu sempre pensei assim, Deus, me coloca onde o Senhor quer que eu esteja. E ele determinou que a maioria dos lugares que eu iria seria fora da igreja. Seria em rua, seria em centro de reabilitação. O meu mentor, meu pastor, ele vai em presídio, ele tá toda semana lá com os caras, com as pessoas que todo mundo diz que são as piores pessoas do mundo. Então esse cara me ensina, pra ter uma ideia. Então eu entro em cada lugar.
5: Nas casas de passagem também, né?
4: Amor, fala um pouquinho, tu cresceu na igreja? Como foi quando tu me conheceu até? E eu comecei a te levar pra esses lugares pequenos. Eu cresci na igreja, ela nunca tinha ido em balada, essas coisas assim. Como é que foi?
5: Foi loucura, né? Porque assim, eu nunca tinha entrado em nenhum desses lugares, assim. E eu tinha muita vergonha, né? De seguir. E eu tava bem parada, assim, na minha carreira. Eu comecei a cantar quando eu tinha 12 anos, mais ou menos. Só que aí eu tava bem parada, assim, bem até de boa, assim. E aí apareceu lá na minha vida e fez assim. Aí ele começou a me levar pra cantar, tudo. Aí a primeira vez que eu fui numa batalha de rima, eu falei, gente, que é isso?
4: Que cheiro é esse?
5: Eu nunca tinha. Mas assim, hoje eu amo estar lá, amo conversar com as pessoas, com as meninas. Meu Deus, virou assim, rotina já, né?
3: Sim.
5: Mas foi loucura, assim, quando eu conheci o Léo, ele era todo pra frente, assim, eu falei, meu Deus.
4: Eu ainda sou louco assim. E aí o pessoal da igreja começou a ver o que Deus estava fazendo na minha vida. Então eles começaram às vezes a trazer para participar em alguns movimentos de igreja. Fiquei 4 anos nisso, servindo aqui em Blumenau, onde Deus mandava. E pra tu ver como era Deus fazendo, cara, eu cheguei um dia, eu vim nessa rádio, que é uma rádio que eu considero muito importante pra minha carreira, porque eu sei que quando eu ganhar o Grammy eu vou dizer, eu fui lá em Gaspar nessa rádio várias vezes. E eu vou voltar aqui.
3: Top,
4: pra...
3: top.
4: Com certeza. E o troféuzinho vai estar comigo. E aí um dia eu falei pra minha mãe, eu vou numa. Eu fui nessa rádio, fui nessa, agora falta ir nessa daqui. E é uma rádio bem importante, nacionalmente falando, né? Só não, mas lá não tem espaço pra falar de religião ou de rap. Deu um mês, eu tava lá. Passou pouco tempo, eles me chamaram pra abrir um podcast lá. Eu falei, cara, que loucura. Eu nunca nem entrevistei ninguém, eu tô aqui, tipo, falando de Deus num lugar que nem minha mãe acreditava que eu ia estar. Então Deus foi fazendo de uma forma tão impactante que quem tava em volta começou a entender. O preconceito, logicamente, tem, mas eu nunca foquei nisso. Eu sou um cara que eu olho muito pra frente no meu objetivo. Né? Deus, onde eu tenho que estar? Ah, se Deus quer que eu esteja num lugar, não importa quem fale que não vai estar, que eu vou estar lá. Então eu nunca olhei muito pra esse lado, mas existe muito. Porém, hoje tem mudado um pouco, porque a juventude que tá chegando, como a Letícia falou, tem ouvido muito hip hop. Inclusive a igreja que a gente vai hoje tem um ministério que o culto é com rap.
3: Cara, olha só.
4: Então toda sexta-feira a gente se encontra e a música é hip hop. O maior ministério de dança do Brasil de hip hop também tá lá. Que tem a Gabi e o Thiago, são famosos no Brasil inteiro. Então tá começando a abrir portas, né? E eu fico feliz de poder ser pioneiro nisso tudo também, né?
2: Até porque o rap, muita gente conecta assim, o rap a falar de mulher, falar de carro, falar de droga, falar de sou bandido e não sei o quê. O rap é uma forma de expressão.
4: Mas sabe por que...
2: Assim como sertanejo, assim como qualquer ritmo musical, assim como poesia, assim como...
4: Sim.
2: Arte.
4: Sim.
2: E você expressa aquilo que você tem dentro de você pra passar pras outras pessoas. No caso, você tinha coisas boas, a palavra de Deus, você quis expressar isso, né?
4: Exato. Por que o rap, ele é tão dito como marginalizado? Porque ele começou na periferia.
2: Sim.
4: Não tem como ser diferente. A periferia não tinha voz. Aí eles inventaram um estilo de música que eles poderiam cantar e falar o que eles queriam. É só ver a revolução lá em Los Angeles. Só que daí, aí é que tem um ponto. Começou como uma revolução e a revolução acabou se tornando em ódio. Por partes eu entendo. Porque quando tem muito reprimido, muito abafado, muito escanteteado, jogado de canto, tu começa a ficar sufocado. E aí tu ganha uma ferramenta, tu quer usar toda a tua energia ali.
2: Sim.
4: Só que o rap cristão, o rap gospel é diferente. Porque todo cristão, ele vive um estilo de vida. Você tem que cantar aquele estilo de vida. E o hip hop, ele é tão positivo, porque no hip hop você tem que cantar a tua verdade. Então quando eu vejo alguém cantando uma batalha de rima sobre suicídio, que a gente vê muito, sobre cortar o pulso, que eu vejo muito, depressão, abuso, isso aí, eles falam de uma forma tão explícita. E às vezes é um adolescente de 14 anos, entende? Então o rap, ele é muito verdadeiro e muito puro. É talvez o ritmo mais verdadeiro que eu já vi, assim. Então eu tenho a obrigação de cantar a minha verdade. Já fui questionado em alguns lugares que eu fui, não, tem que cuidar tal palavra. Eu falei, com todo respeito, eu entendo isso. Mas se eu não cantar o que eu vivo, eu tô sendo mentiroso e tô enganando a própria cultura. Sim. Então quem gostou, gostou. Quem não gostou, tá tudo bem. Mas essa é a minha verdade. Aí julguem, né?
3: Eu acho muito legal, né, que o príncipe negro e a princesa Ana, né, vou chamar assim, eles falaram que a missão deles é fora da igreja, né, e eu não sou praticante, né, sou batizada na igreja católica, mas não frequento, mas o que eu lembro da Bíblia fala, né, que onde tiver um ou mais pessoas falando de Deus, ali é a igreja. Então é muito legal o fato de vocês estarem na rua falando, porque a igreja tá ali, ele tá ali também. Também, né? Então é bem legal isso.
4: Exatamente.
3: Queria pontuar.
4: Tá aqui
3: também, a igreja.
2: Ou às vezes, grande parte das pessoas que precisam ouvir uma palavra de carinho, uma palavra de conforto, não tem talvez a força pra ir até o lugar. Então talvez elas vão pras batalhas de rima, ou estejam em casas de reabilitação, em presídios, por conta de erros que cometeram, enfim, com questões pessoais de cada um. E você ir até a vida. Até a vida da pessoa, né? E falar aquilo pra ela, talvez seja um conforto muito maior do que ela ter que ter aquela força interna de ir até a igreja, ir até o culto e tudo mais. Então realmente é um trabalho sensacional isso que vocês fazem. E, enfim, temos muito mais pra comentar aqui no Fora da Curva, mas a gente vai pro nosso intervalo comercial rapidinho, mas calma que tá só começando. E eu quero que todos vocês mandem sua mensagem, tanto no nosso WhatsApp quanto no nosso Instagram, @89FMSC e 479-8823-0738. Participe aqui conosco, Fora da Curva, até as 2 da tarde, então você não pode perder nessa quarta-feira que amanheceu caindo o mundo, né?
3: Nossa,
2: meu
3: Senhor.
2: Deus do céu!
4: Verdade.
2: Mas estamos todos aqui, então, pra fazer o seu comecinho de tarde um pouquinho mais animado e hoje um pouquinho mais abençoado também, né? Se Deus quiser. Então, vamos junto com a gente, o Fora da Curva volta já, não sai daí.
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1: Muito bem, estamos de volta, então vem com a gente participando, mandando sua mensagem no nosso Instagram, no nosso WhatsApp, para participar desse Fora da Curva sensacional, especial no dia de hoje, viu? Nessa quarta-feira, estamos recebendo aqui Príncipe Negro e a Princesa Ana, né? Dois astros aqui da nossa região, que já são de casa, né? Já vieram diversas vezes, todo mundo aí que acompanhou o Clube do Artista já conhece ele, já é aí figurinha carimbada aqui na 89 FM, mas estão aqui trazendo muita novidade, trazendo lançamento para vocês e contando também, é claro, um pouco da sua história para quem não conhece e para quem ainda vai virar fã daqui para frente, viu? Então vem com a gente e participe aqui conosco para não ficar de fora dessa. E olha só, eu quis, né, no último bloco eu perguntei para eles a respeito da crítica, né, e do preconceito que muita gente tem a respeito do rap com a questão do, né, de
5: ser aceito.
1: Exatamente, de mesclar, né, dois mundos que parecem até que são divergentes, opostos, né? São opostos. E eu, né, eu perguntei sobre a questão do pessoal da religioso, né, da igreja, mas eu queria saber também como foi pra você adentrar falando sobre questões de Deus e tudo mais no movimento hip hop, né? A gente sabe que o movimento hip hop vai muito além do rap, né? Tem muitas outras questões, o próprio rap, grafite, skate e tudo mais, é um movimento de rua que quase um movimento contra a cultura, né? Que, como você falou, surge na periferia, dá voz a quem não, a quem era oprimido. E eu queria saber, muita gente, eu imagino, né? Pessoas que estão dentro desse movimento, vem a igreja, vem as pessoas religiosas, né? Querendo ou não, como de certa forma inimigos, porque normalmente parte deles, né? Não, óbvio, não tô generalizando, não tô falando de todo mundo, mas uma parcela pequena, só que muito barulhenta, critica e taca pedra e fala que não sei o que, que vai pro inferno, não sei o que lá. E como foi pro pessoal você entrar nesse mundo falando sobre um assunto que muita gente considerava como inimigo?
6: A única definição que eu posso dar é o poder de Deus sobre a obra que ele tá fazendo. Porque se tratasse de mim, do Príncipe Negro, provavelmente não daria certo. Mas quando Deus está fazendo algo, como eu falei antes, ele abre as portas, ele abre os caminhos. E quando a gente começou aí nas batalhas de rima, graças a Deus eu já era um pouquinho conhecido pelo trabalho que eu vinha fazendo em batalhas, já cantava antes em algumas batalhas também, e já lancei muitas músicas. Então eu só fiz a minha parte. A partir do momento que Deus abriu portas, eu fiz a minha parte. O que eu tenho que fazer? Eu preciso aprender a me comunicar com essas pessoas. Porque se eu falar lá, ah, o Espírito Santo e tal, tal, tal, de cara eles não vão entender. Então Sim. Eu falo como Cristo falaria. Jesus usava muitas parábolas, ele explicava para as pessoas, ele era didático, ele entendia a dor de cada uma. Então tu tem que ter discernimento. E é outro dom que Deus vai dando pra gente, discernimento do local. O que que tá acontecendo aqui? Tu vê dois jovens de 15 anos falando sobre suicídio. Ali tem uma dor muito grande. Porque uma pessoa ter 15 anos querer se matar, eu não lembro disso, eu não consigo nem imaginar eu querer me matar com 15 anos.
1: Sim.
6: Então, ajudar aquelas pessoas que estão ali faz com que elas queiram que você retorne depois. Lógico, teve uma vez que a gente foi cantar e falar sobre casamento, conforme tá na palavra, a gente cantava para 300 e poucas pessoas, metade saiu. Porque a palavra, ela confronta também.
1: Sim.
6: Mas não que a gente foi no intuito de lá e falar assim, vocês têm que fazer isso, isso, aquilo. Não, não, não. A gente falou a nossa verdade, como a gente faz sempre. E algumas pessoas vão gostar, outras não. Eu sempre respeitei muito também as outras pessoas, porque o hip hop, ele tem muitas ideologias dentro dele. E a maioria dessas ideologias, na verdade, são diferentes do que tá a palavra de Deus, né? Mas eu lembro de um versículo, né, amor, que Jesus fala pra a moça que adulterou. Ele fala assim, ó: tá vendo todo mundo que tá aqui? Eles não te condenam. Então eu não te condeno também. Então eu não vou nesses lugares pra condenar uma daquelas pessoas. Eu vou pra tentar ajudar se elas quiserem também, a salvar essas almas, certo? Porém, o que Jesus fez com aquela mulher também que adulterou, ele falou, vai e não peques mais. O que, que isso quer dizer? A atitude que tu fez, ela é errada, só que eu não vou te condenar. Calma, tu tá salva, pode ir pra tua casa, só que vai e não faz mais. Então o que a gente faz nas batalhas é fazer isso, e quando alguém precisa de ajuda, a gente estender a mão e ajudar. É fácil dizer pra uma pessoa, muda de vida. Beleza, eu quero mudar, não sei por onde começar. Te vira aí, meu amigo.
4: Já mandei tu mudar de vida.
6: Eu já mandei tu mudar de vida. Então tu tem que ajudar aquela pessoa também. Então o fato da gente ajudar pessoas, orar por pessoas, ouvir essas pessoas, faz com que a gente seja um pouco melhor recebido em alguns lugares.
5: Com certeza.
6: Teve um cara que uma vez estava numa batalha, fui falar com ele, falou, não gosto muito desse negócio de religião, irmão. Não gosto. Virou. Falei, não, tranquilo, mano. Ele falou assim, mas eu respeito, tá? Só não gosto, não quero saber, não vem falar comigo sobre isso aí. Pô, eu deixei o cara na dele. Ele tá curtindo o domingão dele de batalha.
5: Sim.
6: E fui falar com quem queria ouvir.
5: Até porque muita gente tem essa visão, né, do cara que vai pregar no ônibus, todo mundo, cara...
6: Eu já fiz isso. Mas... É, pode falar, pode falar.
5: Não, até tem vídeo na internet de gente xingando o cara pregando o ônibus. Meu Deus do céu, cala a boca, eu só quero descansar aqui. Entendeu? Mano, o cara...
6: Hora já do
5: é, tempo, o cara meu. Que vai... Vai... Enfim, atinge a intimidade, não, mas a privacidade da pessoa, né?
6: Sim, sim.
5: Passa do ponto e tudo mais. E vale lembrar também que...
4: Cara, tu tá essa semana só dando bola fora, né?
6: Deus,
4: né? Da Karina ali. Não, eu odeio 50 tons de cinza. Eu gosto. Agora, o cara que vai lá, passa do limite, prega no ônibus, ele... Eu já preguei no ônibus.
5: Não, mas eu falei de muita gente que...
6: Eu vi um vídeo sobre isso. E em parte eu concordo, ok?
5: Sim.
6: Só que como é que foi quando eu fiz isso? Cara, eu tava no 17, no meu bairro, de manhã, e eu arrisquei fazer a oração falando, Deus, o que tu quer que eu faça hoje? Aí quando eu tava no ônibus com fone de ouvido, a gente ia viajar pra gravar uma música, ele falou assim, ó, eu quero que tu fale pra essas pessoas do ônibus o que eu te falei hoje de manhã através da palavra. Eu falei, não, tu não quer isso. Eu olhei em volta assim, ó, todo mundo quietinho, todo mundo de boa. Mano, eu já preguei pra muita gente. Ali eu tremi.
5: Sim.
6: Botei meu óculos assim, ó, falei... Meu Deus,
4: gente,
6: do céu.
4: Licença.
6: Que eu vou falar? Sabe qual foi a primeira frase? Gente, com licença, não quero vender nada. Comecei assim.
5: Podia estar matando, podia estar roubando.
6: Podia estar matando, podia estar roubando, mas estou aqui falando que Deus mandou falar. E aí eu falei, e nem lembro o que era, durou uns 30 segundos. Sentei, fiquei quieto, todo mundo ficou quieto. Falei, meu, que esse pessoal deve estar me xingando. Porque eu não gosto que berre dentro do ônibus também, eu gosto de coisas calmas.
5: Sim.
6: Quando eu desci do terminal, eu falei, Deus, por que tu mandou fazer isso? Cara, veio um cara. Atrás de mim, ele falou, obrigado, mano, isso era pra mim, eu precisava ouvir. Então tem muita gente que não tem discernimento e quer falar quando Deus não tá falando, mas quando Deus fala, mano, tem transformação. Não, eu não julgo. Tem gente que, eu vi um vídeo do cara na praia pregando lá, o outro veio repreender ele, não sei o que, ele já se alterou todo. Eu não julgo se eu ver, mas assim, acontece.
5: Sim. Ei, o que eu tava falando a respeito, né, que não só a religião, né? Enfim, não só a religião, independente da religião, mas a palavra de Deus, ela não é exclusiva. Ela não exclui ninguém. Ninguém.
6: Não.
5: Ah, não. Não é uma lista que há.
6: Morreu por todos.
5: Gays, não sei quem, pessoas que usam droga, todos esses não podem ouvir, vão pro inferno, vão queimar e tudo mais. Qualquer pessoa precisa, mas pode ouvir e pode, quem sabe, se sentir tocado por essas palavras. E realmente, quando a pessoa vai no intuito de realmente trazer uma palavra de carinho, trazer uma palavra de conforto, pode acontecer o caso. Claro, talvez teve alguém ali que se sentiu, meu Deus do céu, esse cara falando aqui
4: 7 horas da manhã,
5: segunda de manhã, eu quero ir pro trabalho. Mas teve o cara que
4: precisava.
5: Se sentiu tocado por aquilo, precisava, então foi válido. O que eu acho, né, enfim, não vejo muito como certo, é a pessoa falar, não, se você faz não sei o que, você vai queimar, arder no fogo do inferno, então mude de vida e não sei o que, antes que o juízo final e as...
6: Capiroto vem te pegar.
5: Antes que a sétima trombeta toque, os cavaleiros do apocalipse desçam, daí não sei se...
6: O que
5: é tão saudável, né?
6: O que que fez Jesus morrer? Porque às vezes tu olha até pra quem não é cristão, quem não gosta da palavra assim, fala, não, Jesus era um cara legal, o difícil é os seguidores dele. Tá, mas se Jesus era tão legal, por que todo mundo mataram ele? Botaram numa cruz, deixaram o cara sangrando, furaram a costela dele. Tipo assim, que loucura é essa, matar um cara desse jeito? O que que acontece? A palavra de Deus, Jesus fala assim, ó, eu vim com a espada que é a palavra. E a palavra vai confrontar. quando tu fala assim sobre o ladrão, o adúltero, a prostituta, que a palavra também fala do homossexualismo em si,
5: sim,
6: são coisas que não é eu que escolhi. Tu acha que eu tô ligando se o cara é homossexual, se o cara é ladrão? Eu amo aquela pessoa. Ele tá escolhendo viver um estilo de vida dele. O que a gente tenta fazer é falar assim, ó, Deus, ele fala isso sobre determinado conteúdo, né? Aí tem a valorização também, né? Esse aqui não pode, porque esse pecado, no meu ponto de vista, ele é muito grande, entendeu? Só que Deus vê todos os pecados iguais.
4: Não existe o pecado, o pecadinho e o pecadão.
6: Não, então, tipo assim, a gente, a maioria dos apóstolos morreram. Um foi pregado de cabeça pra baixo. Então, por exemplo, se ele fosse pregar num ônibus, eles iam matar ele. Porque as pregações de antigamente eram bem mais, né?
5: Sim.
6: Só que a gente vive hoje num país que é laico, a gente tem que respeitar todas as religiões. E eu entendo o teu ponto, cara. Eu entendo porque tem muita gente que falta com respeito.
5: Sim, exatamente.
6: Eu acredito que Jesus, ele veio pra nos salvar em primeiro lugar. Então, quando eu vou falar dele, cara, uma das. Eu falo da consequência. Aquilo que citou, eu falo. Só que é a última coisa que eu falo. Eu prefiro que as pessoas venham através de Jesus, vendo o tamanho do sacrifício que ele fez e o amor que ele tem pelas pessoas. Porque o amor dele é tão grande, mano, que eu, como cristão, eu nem penso muito no inferno. Porque eu não vou pra Jesus com medo do inferno. Cara, eu vou pra Jesus porque eu acho que ele fez tão top, velho, que eu quero passar a eternidade com ele. Entende?
5: Sim.
6: Então, o que é daí o inferno? O inferno, ele é a ausência de Deus. Se a pessoa se sente bem sem a presença de Deus, porque a terra, ela é difícil, mas Deus, que a gente falou, ele tá aqui ainda. O inferno é um lugar que não vai existir a presença de Deus. Então, quem não quiser estar na presença de Deus, vai pra esse lugar. E o inferno, pra alguns, pode dizer que é algo bom. Não, eu não quero ir com esse Deus aí. Eu prefiro ir pro inferno que com Deus. Pra ele, o inferno, ele vai dizer que é o céu dele, enquanto ele tá aqui. Então, o que a gente faz é trazer clareza sobre esse Deus específico que a gente conhece como único e verdadeiro. Mas tem gente que acredita num outro Deus, tem gente que acredita em outro Deus, e cada um tá pregando sua religião.
5: Sim.
6: Então, eu acho que até só pra finalizar, o evangelho, todo país que é cristão, existe mais liberdade. Leonardo, Príncipe Negro, tá falando uma loucura. Cara, se tu ir em qualquer outro país e roubar, arranca a mão fora. A mulher não sei o que, quis ser independente de trabalhar, esquece, tá presa. Ela o marido é dono dela. A pessoa quer ter uma opção sexual diferente, mata, apedrejado. Então, por mais que eu acredito que tenha preconceito dentro da igreja evangélica, eu vejo outras religiões com posicionamento. É que eu vou te dizer. Com posicionamentos que pra mim são ainda mais complicados, sabe?
5: Sim. E também parte, né, só antes da gente ir pro nosso intervalo comercial, aquilo que você falou realmente vale, né? Não existe o pecado, né? Que nem a Letícia falou, o pecadozinho, o pecadão, e meu Deus do céu, o pecado imperdoável. Mas vale a gente, né, partir do princípio que todos somos pecadores.
6: Todos, sem
5: exceção. Todos nós temos a nossa cota de pecado. Então, quem sou eu pra julgar o pecado do outro se eu também tô com um monte de pecado nas minhas costas, entendeu? Então, eu chegar lá e falar, ah, porque a pessoa usa droga, porque a pessoa, enfim, não é um bom marido, não sei. Também não, parte de mim, também ter ali a minha consciência, ver, tá, mas também deixa o cara, né? Eu posso dar conselho, posso passar o que Jesus ensinou, a palavra e tudo mais,
6: Quer ajudar o cara ou tu quer matar o cara?
5: Exatamente, ajudar do que condenar, né?
6: Porque
5: empurrar pro precipício.
6: Ah, o cara tá num relacionamento mal, ele não sabe lidar com a esposa dele não sabe lidar com ele. Eu vou lá pra condenar eles, não fazer nada, fica quieto e vai viver tua vida. Agora, se tu tá disposto a ajudar eles, pegar na mão e falar, ó, vem cá, gente, o casamento de vocês ainda pode dar certo. Ou a família, filho, cara, a quantidade de... Tem que ir pro intervalo, né? Mas a quantidade de filho com mãe, mãe com filho, e o tanto de gente que a gente atende e conversa que tem esse problema,
5: sim,
6: é muito. E às vezes é um desrespeito muito grande da mãe com o filho e do filho com a mãe. Se a gente fosse lá só pra julgar,

0: música nova que lançou por aí. A gente vai dar uma palhinha pra vocês e depois comentar um pouquinho sobre como é que surgiu essa história e tudo mais. E tem mensagem também chegando aqui do pessoal no nosso Instagram, também no nosso WhatsApp. Então não deixe de participar, mande sua mensagem aqui pra gente pra não ficar de fora desse bate-papo sensacional que tá sendo esclarecedor hoje, né?
1: Esclarecedor, né?
0: Exatamente. Então, vem com a gente, participe, o Fora da Curva volta já, daqui a pouquinho, bem rapidinho, só dá tempo ali de você tomar um café, relaxar um pouquinho e já se preparar para mais um bloco sensacional aqui na 89 FM.
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2: Muito bem, vem com a gente que o Fora da Curva tá de volta, mais um bloco sensacional hoje nessa quarta-feira, dia 1º de julho, pra gente curtir hoje, agora esse programa sensacional, esse bate-papo hoje com o Príncipe Negro e a Princesa Ana, que estão aqui falando não só sobre sua carreira musical, toda sua história e lançamentos também, que teremos aí, que já tivemos, né, a música Dom, que lançou quando essa música?
5: Lançou nessa última semana, foi na sexta-feira.
2: Olha só, então, bem recente mesmo, pra você curtir, pra você aproveitar, e quem sabe também já vamos falar de alguns lançamentos futuros que tem aí já engatilhado.
5: Tem bastante coisa, hein?
2: Só. Mas olha só, antes disso, vamos partir aqui pros comentários. O pessoal que mandou mensagem no nosso Instagram, mande você também, estamos ao vivo, @89FMSC, e olha só, Ana Carol mandou aqui, ó, acho que a abordagem e a postura agressiva de apontar o dedo como se o pecador não tivesse salvação é principalmente o que afasta as pessoas da igreja. Na minha opinião, grande parte da igreja deveria voltar a lembrar o seu rebanho e as ovelhas perdidas de que Deus é amor e não esse Deus punitivo que muitas vezes a gente só ouve falar.
5: Eu falei que queria responder essa questão. É que, na verdade, quem Deus, Jesus, veio buscar exatamente os pecadores. Porque se eu não fosse pecador, eu não precisaria de Jesus. Aos olhos da ótica cristã de Deus ali, sim, se não tem nenhum erro em mim, Deus pra quê? Então, como eu sou pecador e a humanidade, ele é corrompida, porque, cara, se for colocar no Instagram, não o que a gente acha bonito, mas os nossos pensamentos da semana, aquele momento de raiva, aquele momento que você pensou coisas que, meu Deus do céu, tem que mudar isso aqui, eu não posso agir, e tu age diferente, cara, ninguém ia se sair bem na internet, no meu ponto de vista, né?
2: Sim.
5: Então, quando Deus, Jesus vem, ele fala assim, ó, vim pra buscar os salvos. O reino dos céus, ele será dos ladrões e das prostitutas. Porém, uma coisa que ele destaca é, precisa ter uma renovação de mente. Se eu vivia de uma maneira, agora eu vivo de outra maneira. Então as pregações, elas estão muito incompletas. A pessoa prega só uma parte do que Jesus veio fazer, ela não prega outra. Ela vem e fala assim, ó, isso é pecado. Na verdade ela faz isso, ó, isso aqui é pecado. Só que ela não apresenta a salvação, não apresenta uma ajuda, que foi aquilo que eu falei, Jesus fazia isso. Quando o pessoal dizia que Jesus andava com prostituta, não é que ele ficava ali, com todo respeito, né, sentado na mesa, ela saía, fazia o programinha dela, voltava e depois jantava com Jesus. Não era isso que acontecia. Elas eram prostitutas, sentavam à mesa com Cristo pra aprender com ele, pra ter uma mudança de vida.
2: Sim.
5: E pra pessoa querer sentar na tua mesa, aprender contigo e mudar de vida, ela precisa se sentir amada, certo? Então, se você ir lá e apontar o dedo pra alguém e não tiver amor por aquela pessoa, tu vai estar expulsando ela da igreja. Eu não vou sentar numa mesa que a pessoa fica me xingando, apontando o dedo e não tá nem aí pra mim, né? Então, o que falta pra muitos pregadores talvez seja isso. E às vezes também falta pra pessoa entender que aquilo que ela faz de fato é errado aos olhos de Deus. E se ela quiser ter essa comunhão com esse Deus que ela acredita, é necessário agir conforme o que esse Deus cita, né?
2: Exatamente.
5: Ponto de vista.
2: E também, talvez, que nem aquilo que a gente falou, né? Talvez cabe também pensar que o pecador não é, meu Deus, um ser de maldade e puro eu. É um ser humano que tem a história dele, tem a vida dele, tudo mais. Às vezes o cara não é o, meu Deus, demônio porque ele pecou, porque ele teve, cometeu um erro. Então não adianta tu apontar o dedo e, meu Deus do céu, e achincalhar o cara pra, que nem você falou, né, expulsar ele da igreja. Assim, é realmente abraçar e falar, não, tá errado, mas vamos corrigir, vamos, né, tem isso aqui, Jesus falou isso aqui, isso aqui, isso aqui.
5: Quem muda a pessoa é Jesus. Por exemplo, quando eu fui pra igreja, antes de ir pra igreja, eu saía, dava os rolê e gostava de beber. Cara, nenhum pastor veio em mim e falou assim, para de beber agora. Cara, conforme eu fui lendo a palavra, eu fui vendo a consequência do que a bebida traz. Quando tu bebe, tu entra em contenda. Quando tu bebe, tu acorda com a maior ressaca. Quando tu bebe, tu perde tua riqueza. Quando tu bebe, eu falei, cara, pra que eu vou ficar bebendo? E aí a gente olha pros mandamentos de Deus como se ele tivesse fazendo assim, ó, vem cá, anda do jeito que eu quero. Não, se Deus te criou, e eu acredito que ele me criou, tudo que ele fala ali é que nem um conselho de pai. Quando a tua mãe fala assim, ó, filho, não vai naquela rua lá, porque lá tem uma periculosidade muito alta, pode acontecer dos meninos brigar com você. Semana passada, um menino já apanhou passando por lá, passa pela rua da esquerda. O que que a pessoa faz? Ela vai pra aquela rua.
6: Amor, não anda de noite.
5: Não anda de noite, eu falo pra minha esposa, amor, Floripa, não fica andando de noite. Sim. Por quê? Eu tô te protegendo. Por quê? Esses dias houve roubo aqui perto. Ela vai lá, me volta de noite. Eu queria comandar a vida dela? Não, eu queria proteger, porque eu não estava no momento. Sim. E eu sei que se vier um cara gigante e ela tiver com um bebê, o que ela vai fazer? Com a maldade que existe no mundo.
2: Sim.
5: Então os mandamentos de Deus são só pra proteger a gente, amigo. É só isso.
2: Exatamente. Olha só quem mandou mais aqui, ó. A Ivete Pereira Duarte mandou aqui, ó. Boa tarde. É tudo verdade o que vocês estão falando. Eu tenho problema com a minha filha e quando eu pedi ajuda na igreja, falaram que era falta de Deus na vida dela e não me ajudaram e só me criticaram.
5: É Ivete?
2: A Ivete, isso.
5: Ivete, hoje você tá ouvindo uma rádio sensacional. Então eu te aconselho a continuar ouvindo ela. Mas talvez se tu trocar a frequência, tu vai ouvir uma rádio que não é tão boa. Então o que eu te aconselho é buscar uma igreja que seja saudável, porque a igreja, ela é feita de vários pecadores, como a gente falou aqui.
2: Sim.
5: Então às vezes tu vai encontrar um lugar que não é a igreja de Cristo de fato, porque a igreja de Cristo, o mínimo que ela tenta fazer é ajudar aquela pessoa. É lógico, se a pessoa, a tua filha tem quantos anos? Eu não sei, né, se quiser comentar ali, mas a tua filha deve ser jovem. Eu acho que ela estando andando com outros adolescentes que tem a presença de Deus, ela vai acabar sendo contagiada por isso. A gente é um pouquinho das cinco pessoas que a gente mais anda.
6: Sim.
5: Então é necessário olhar com quem que a tua filha hoje ela anda, o que que tá acontecendo com ela, né? Eu não conheço a tua história, mas se você se sentir à vontade, pode mandar uma mensagem pra minha esposa no Instagram, é Princesa Ana com dois N's.
6: Isso.
5: Princesa Ana Oficial. Nós estamos dispostos a ajudar até onde a gente consegue. A gente também é pai, a gente também é mãe, a gente pode tentar ajudar vocês de alguma forma, mas saiba que existem muitas, muitas igrejas que podem ajudar vocês. Tem muitos movimentos de adolescentes em igrejas que estão, sim, super lotados, né?
2: Exatamente.
5: Então tenha paciência, ora a Deus e faz o seguinte, ora a Deus e fala assim, ó Deus, aonde eu tenho que ir pedir ajuda? Qual a igreja que o senhor quer que eu vá? Porque ele vai te direcionar para um lugar saudável que vai ajudar a cuidar da tua família.
2: Com certeza. E eu queria até, já que vocês comentaram, eu queria saber como é que surgiu aí, como é que vocês se encontraram, se a sua carreira, vocês iniciaram a carreira musical juntos ou você já era o Príncipe Negro quando conheceu a Princesa Ana? Como é que foi essa história?
5: Só vou dizer uma coisa e o resto ela não vai falar. Ela não gostava de mim.
2: Agora não?
6: Não, tem conta.
2: Mas geralmente é assim, geralmente não gosta.
6: Tu que me encontrou, cara.
5: Não, mas por que tu não gostava de mim?
6: Hã?
5: Por que tu não gostava de
6: porque
5: mim?
6: Porque, gente, ele era muito mala. Muito, muito mala. Sério, assim, ó.
5: Tava me convertendo.
6: Eu teve um dia que ele foi na minha igreja, eu falei assim, mãe, não cumprimenta esse cara.
5: Na minha igreja?
6: Mãe tá ali fora, na igreja. Eu falei, mãe, não cumprimenta esse cara, ele é muito mala. Aí, mas eu não gostava dele realmente. Eu comecei a gostar dele só quando eu fui no aniversário dele. Que ele me convidou, ele fala que não, mas ele me convidou, tá? E aí
2: foi
6: a gente
2: penetra?
6: eu vi a mensagem no Instagram que ele me convidou, esses dias a gente viu. E aí eu conversei com ele na calçada, eu falei, olha, depois de hoje e tal, consegui te ouvir melhor e tal, que era numa casa, né, o aniversário dele. E eu falei, ó, depois de hoje eu te dou uma moral, assim, pra ser meu amigo.
5: Não, pra ter noção, ela participou de um clipe meu, não gostava de mim ainda.
7: Ô, louco.
6: Me convidava, eu ia, né?
5: Ela começou a gostar de mim, a gente tava no aniversário. Então, quando tu aceitou o convite, tu ainda não gostava de mim.
6: Não.
5: E tava ali.
6: Sim, as minhas amigas estavam lá.
7: Vamos fazer uma boquinha de grátis?
2: Foi só pelo bolo, pelo salgadinho?
6: Lógico.
5: Era pizza.
2: Melhor ainda.
6: Era pizza no final do clipe e no final do aniversário, gente.
5: Meu Deus, pizza, né?
6: Não tem como negar.
5: Mas a gente se conheceu, foi muito engraçado. A Ana, eu conheci ela como uma pessoa muito disposta. Eu tinha saído do reality show, fui participar, eu trabalhava nas Casas Bahia como estoquista. E quando eu saí do reality show, o pessoal das Casas Bahia, Letícia, pediu pra eu cantar na frente da loja.
6: Era um dia de feriado.
5: Só que era 8 da manhã de um feriado. Eu nem queria estar ali.
7: Você sabe fazer um bolo? Faz um bolo aí pra mim, então.
5: 8 horas da manhã, eu falei, cara, quem é que canta 8 horas da manhã? O centro de Blumenau totalmente fechado. Aí Deus meu coração, né? Ué, você não quer pregar a palavra pras pessoas? Tá tendo oportunidade, vai cantar? Fui lá em casa buscar a caixa de som, um material pesadíssimo. Desci o centro, já tava com a pizza debaixo do braço. E aí eu falei, pô, mas precisa de uma cantora pra cantar os refrão. Aí eu lembrei que a Ana, que é conhecida das, na época, amigas minhas, ela veio cantar.
6: Eu sabia uma música deles. Eu cantei uma.
5: Falei,
6: só.
5: Que menina disposta. Veio aqui pra cantar pra meia dúzia de pessoas, um feriado assim, né? Bonita também, né? Sorriso, um negócio.
7: Coisa arada.
5: Negócio diferente. Começamos a ensaiar junto. A mãe dela, que tá ali fora, sempre teve junto também. Sempre teve muito respeito. Porque a
6: gente ensaiava 4 horas por dia.
5: 2 músicas.
6: Meu Deus.
5: Pra ficar bom. Entendeu? E aí eu fui começando a gostar da forma que ela me tratava. Porque quando eu não tava na igreja, o relacionamento pra mim era uma coisa. Então, a pessoa me olhou, eita, afim, vamos trocar as ideias, Instagram. Cara, a gente nunca trocou ideia assim. A gente, na verdade, nunca namorou,
6: sabia?
5: A
6: gente se conheceu como amigo, né? A gente se conheceu como amigo.
5: E a gente nunca namorou. A gente começou a se conhecer e eu comecei a me apaixonar pelo jeito dela me tratar. E perguntei pro meu pastor, e aí, pastor? E agora? Falei, não, nunca vou te obrigar a casar com ninguém. O que que tu sente? Falei, eu sinto isso e aquilo. Vamos orar? Lá aí tem esse costume, né? Pra fazer alguma coisa, tem que orar antes. Pra Deus responder se é a pessoa ou não, né? E a Ana já tava orando há muito tempo. Tava orando há muito tempo.
6: Há muito tempo, quietinha, né? Em silêncio, né?
5: E as meninas da igreja na época tava tudo querendo casar comigo. E um dia a gente tava voltando do ensaio, o que eu falei?
6: A gente tava indo pro culto. Aí ele tava no Uber, ele já tava assim, cansado das meninas virem chegar pra ele e falar que gostava dele, assim. E ele falou, se tu gostar de mim, tu já fala agora, porque senão eu já vou já falar para. Que eu não quero nada. A gente já para de cantar tudo. E eu já gostava dele. E eu falei, não, eu não gosto de ti. Imagina, meu Deus, não, isso não pode.
5: Eu já gostava?
6: Já gostava,
5: eu tava
6: já orava muito.
5: Focado na minha carreira. Então não é querendo ser snob nesse sentido. É que lá na igreja eu via as meninas como irmãs. E eu tratava bem todo mundo, porque eu já era artista, já tinha participado de alguns lugares. E eu só queria estar de boa no meu canto, focar nas minhas músicas que eu queria lançar. E toda hora vinha alguém, né? E a Ana, quando eu falei isso pra ela, mal sabia que ela gostava de mim. Ela chorou um monte com a mãe dela e orou.
7: Orou mais um pouquinho.
6: Chorei até o final.
5: Aí quando a gente tinha certeza, assim, a gente pulou muita coisa, assim, né? Mas a gente passou por muita coisa junto, cantando em vários lugares. Eu comecei a ver a virtude da Ana. Então, a virtude dela foi o que fez eu me apaixonar. Meu pastor falou assim, ó, o que que tu gosta dela? O que que tu não gosta? Eu fui citando. Ele falou assim, ó, o que tu falou que não gosta, tudo isso pode ajudar ela a se transformar a mulher. Não mudar quem ela é. Porque a Ana, ela é...
6: Mas amadurecer também, né?
5: Mas
6: porque
5: amadurecer,
6: ele me conheceu quando eu tinha 18.
5: Eu tinha 26, ela tinha 18 pra 19. Então, tipo assim, eu ensinei a Ana muitas coisas. Referente à casa, ensinei ela a cozinhar. Eu cozinhei bem melhor que eu. Mas a cozinhar, a cuidar da casa de um jeito mais assertivo, né? E o meu pastor falou assim, a única coisa que tu tem que analisar agora é caráter. E quando eu olhei pro caráter da Ana, eu falei, esse tipo de caráter é o que eu quero pra minha vida. Então...
6: E é o que a gente tem que analisar em qualquer pessoa, né? Sim. Amizade,
5: não,
6: tudo,
5: é
6: pra
5: morar,
6: né?
5: Morar junto pro resto da vida,
6: é.
5: Né? Então a gente se conheceu de uma forma bem natural e com bastante paciência. Sim.
2: Muito legal. Já a gente está de volta, falar um pouquinho sobre o seu lançamento novo, né? Inclusive, dar uma palhinha aqui pra vocês. Quem sabe uma palhinha ao vivo pro pessoal?
5: Cara, a gente faz o que vocês mandarem.
2: Olha só, então, não perca e continue aproveitando aqui, mandando sua mensagem, é claro, tem mais mensagem chegando aqui no nosso WhatsApp, no nosso Instagram, então depois a gente também dá uma atençãozinha pra todo mundo que tá participando aqui conosco, e o Fora da Curva volta já, então não perca e aumenta o som do seu rádio.
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4: Muito bem, estamos de volta aqui no Fora da Curva pro pessoal curtir, pro pessoal aproveitar, né? Deixar, quem sabe, o seu comecinho de tarde aí um pouquinho mais animado nessa quarta-feira. Começamos aí esse tal de El Niño, chegou com tudo, né? Hoje, não só hoje, mas terça-feira também, né? Foi pauleira, trovoada e...
7: É o que eu falei que eu não tinha escutado ontem, essa noite eu escutei.
4: É, pois é.
7: E eu sou uma pessoa que tem muito medo de trovada, então...
4: Exatamente.
7: Foi então, um teste pra mim.
4: Exatamente. Então, estamos aqui pra ouvir lançamento, né? Lançamento de música aqui, né? No caso, a música lançou sexta-feira passada, certo? Então, e agora vamos acompanhar e vamos ver essa música sensacional, Príncipe Negro e Ana, música Dom, é o nome?
8: Dom.
4: Exatamente. Então, aumenta o som, que é música boa aqui na 89 FM.

0: Muito bem, esse foi Príncipe Negro e Ana Dom, música que tá fazendo sucesso aí, que lançou recentemente, né? Sexta-feira, música que tem feito muito sucesso. E pro pessoal acompanhar, pro pessoal acessar e aumentar cada vez mais os números, onde é que o pessoal pode encontrar essa música?
1: Em qualquer plataforma.
0: Qualquer
1: Procura
0: plataforma?
1: Procura a sua preferida que vai tá lá.
0: Spotify?
1: Tá.
0: YouTube?
1: Tá também.
0: Boa. Deezer? Deezer.
1: Com certeza.
0: Apple Music?
1: Meu irmão, se tu botar agora na Apple Music, tu vai achar esse som.
0: Olha top. Só então,
2: Curti.
0: Muito boa mesmo.
2: Que o refrão é chiclete, né, cara? Ele fica na cabeça, né? Eu já tinha escutado no Insta, né? Quando avisaram a gente, ó, vai vir lá aqui no programa. Eu fui dar aquela stalkeada, né? Pra ver, né? Pra saber o que conversar também. E agora começou a tocar e eu já sabia a parte da Ana já, que ela começa, sabe?
0: Muito legal. E eu vi que você fala muito sobre a sua infância, né? Sobre a sua... Sobre a sua vida, né? Questões, sua avó, sua mãe e tudo mais. Como é que é pra você, assim, abordar essas questões, tipo, publicamente, né? Você, às vezes, muita gente não tem, tem receio ou vergonha e tudo mais de falar um pouco da fragilidade, né? Dos problemas que passou na vida, das dificuldades, tudo mais, algumas questões familiares. Como é que é pra você abordar isso numa música? Você acha que isso pode, quem sabe, ajudar alguém que esteja passando, talvez, por algo parecido com o que você passou?
1: Primeiramente, o Evaristo tá com muita gripe. Evaristo, Deus te abençoe e te cuide, que possa conseguir trabalhar essa semana aí.
0: É a Nani. Nani Evaristo.
1: Nani Evaristo? É, o sobrenome é a Nani. Deus abençoe, tá, Nani? Fica bem. Bastante remedinho, aquele chazinho. É. Vai acordar 100% amanhã, em nome de Jesus.
0: Chá, amém. Limão, gengibre e mel. Vai te ajudar.
1: É bom demais?
0: É bom.
1: E se precisar falar muito, ser vendedor, aquela pastilha pra garganta.
0: Também.
1: Que não pode faltar.
2: Top.
1: Mas eu costumo falar da minha vida nas músicas da mesma forma que eu tô falando aqui agora, com muita naturalidade. Tem que ser verdadeiro, irmão. Se tu cantar algo ali fake, algo que as pessoas não se identifiquem, elas não vão parar pra ouvir. Então a gente costuma dizer, a gente faz a música, a gente faz a música com Deus. Pra quê? Pra alcançar outras pessoas, pra que elas se aproximem de Deus também. Então, se eu coloco verdade, as pessoas se identificam com o dia a dia do rap, né? Imagina chegar numa batalha de rima lá e começar a falar um monte de coisa que o pessoal não entende. Então eu falo da minha família, falo dos meus irmãos, como Deus transformou minha relação com eles, minha avó que me falou de Deus na pandemia, que mais? Eu falo da minha esposa que me ensina muitas coisas. Agora eu vou começar a falar do meu filho. Vou falar do dia que eu fui na rádio lá com a Letícia e com o Edu, que Deus fez um negócio louco lá, a gente começou a falar de Deus ali no meio. Então eu falo dessa maneira, com muita naturalidade.
0: E você já pensou assim, querendo ou não, a música que fala abertamente sobre Deus, sobre a palavra de Deus, é um pouco nichado.
1: Sim.
0: Nichado no sentido, né, claro, igreja tem milhões, né, o Brasil é um país, apesar de ser laico, né, é um país que Sim. majoritariamente é
2: cristão,
0: mas são poucas pessoas que consomem realmente, fora as pessoas que estão ativamente na igreja. E você já pensou em fazer, assim, alguma música? Não, claro, não, que nem a gente falando sobre mulher, sobre droga, sobre coisa, porque não é da sua característica, mas fazer algum conteúdo assim, tipo, por exemplo, rap romântico, que é muito em alta. A gente tem, por exemplo, Um Quilo, né, aquele grupo de rap, que fazia love song, Sim. muito famoso, tudo mais, que atinge um público muito grande. Você já pensou em partir pra uma coisa mais mainstream, tipo, mais abrangente?
1: Então, é que como eu falei, né, hoje pra eu gastar minha energia, gastar o dom que Deus me deu, eu só consigo me ver entregando isso pra ele. O que que eu faço? Eu abordo sim relacionamento. A gente tem uma música chamada Efésios 5. Ela é bem romântica. Canta o refrão pra...
3: Ai, meu Deus, como é que eu esqueci?
1: Ele não tá vendo, né?

0: Eu perguntei pro meu Deus como é que se faz. Sinceramente, essa mina, ela é demais. Eu viajei pra Efésios pra descobrir. Eu nunca dediquei tanto por algo assim. Então, a gente mistura.
1: Muito legal.
0: Porque as pessoas da igreja também se apaixonam.
2: Sim. Sim.
0: Então eu tento ensinar o romantismo à maneira de Deus. A paternidade à maneira de Deus.
2: É sempre na tua missão.
0: Dentro da minha missão, da minha cosmovisão que eu tenho de vida, né? Eu entendo a tua pergunta. E ela é muito válida. Até porque seria mais fácil eu ter acessos em outros lugares.
1: Sim, com certeza.
0: Mas...
3: tinha até aquela fabricando sonhos que agora vai...
0: Mudou. É, eu sempre falei muito de sonho, família. Sempre fui um cara muito assim. Só que, cara, vamos parar pra pensar. Quantos rappers cristãos vieram até hoje, aqui, hoje?
1: Que eu me lembro, só você.
0: Então, tipo, Deus já tá fazendo.
2: Sim.
0: Tipo, Deus já tá me colocando nos lugares que tem o pessoal que não é da igreja, entende? E quando tu vive pra servir Cristo, tu deixa ele colocar tu nos lugares, mano. Tu tem que ir onde ele mandar. Lógico, né? Eu penso muito em temas específicos e pontuais pra sociedade. É, tipo, depressão é um tema que... as pessoas querem sair disso, né? Uma música inspiradora. É, eu penso em compor sobre isso também. Mas escrever algo que fuja muito, assim, do gospel, sairia até um pouco do que eu vivo. Eu não consigo escrever uma parada assim, ó, terminar ela e não ter pelo menos Jesus escrito ali no meio. Sim.
2: É, como ele falou, né? É que tu escreve a tua vivência. E hoje a tua vivência é isso, né? É. Então... Dá pra entender, eu entendi a pergunta do Dudu também, eu né? Também. Seria uma forma mais lógica de tu chegar mais longe.
1: Mais comercial, né?
2: É, mas é. Chegar mais longe, atingir mais pessoas, mas tu fugiria da tua vivência, que é um pouco do que o rap fala, que é cantar a sua própria vivência. Sim. E um pouco do que é a tua missão também, né?
0: Eu tentei facilitar, por exemplo, essa música é uma música que é muito fácil de entender ela.
1: Sim.
0: O que ela quer dizer. Então o que eu posso fazer é facilitar a comunicação. Não deixar a essência. É, você que também é cristão, que também me ouve, a gente nunca vai deixar a nossa essência de lado. O que eu faço é, pô, vou estar lá na rádio. Se eu vim aqui cantar uma música, que quem é da pentecostal aí, que gosta de ouvir uma rádio, se eu cantar uma música ali que vai falar que o Espírito Santo fez e não sei o que, aquilo tudo, sem explicar de forma didática, a pessoa que vai me ouvir por 10 minutos não vai entender e vai falar, tá, que eu não entendi nada que ele falou.
1: Sim, até porque o... querendo ou não, né, a palavra, no caso a Bíblia, né, é uma linguagem difícil.
0: É bem difícil. Você,
1: tanto que até hoje tem pessoas, né, teólogos que estudam, dedicam a vida inteira a estudar o que está escrito ali e tentar identificar, e muitas vezes um discorda do outro e cada um tem
0: visões
1: diferentes da mesma frase, da mesma palavra, os caras conseguem ter ali interpretações diferentes. Então realmente, se você fosse ali transcrevesse um versículo da Bíblia em uma música, talvez a pessoa não fosse entender, não fosse captar a mensagem que você queria passar, e às vezes iria se desinteressar pela música e iria passar pro próximo. Ouvir uma música mais comercial, né? Que nem a gente falou. Mas realmente é trabalho muito nobre também o seu, de tentar realmente captar essa mensagem criptografada, digamos assim, e passar isso de uma forma leve pra pessoa, de uma forma que a pessoa vai escutar no ônibus 7 horas da manhã, com o fone meio cansado, vai botar essa música, quem sabe...
0: didática, né?
1: Exato, quem sabe. Sim. Pode se sentir tocado, né? Que nem o cara que se sentiu tocado quando você pregou ali a palavra no ônibus. Às vezes agora você pode fazer isso através da sua música e talvez você nem consiga ter ideia de quantas pessoas se sintam tocadas pela música que você tá produzindo. Então isso é muito sensacional.
0: Se aqui uma pessoa for tocada... e já conseguiu ir em lugares e não foi nem quem tava ouvindo lá, era a pessoa que tava me entrevistando. Se uma pessoa for tocada, a palavra diz que o céu para e faz... não que para, né? Mas tem festa.
1: Sim.
0: Cara, eu só li uma vez que o céu faz festa. E é quando alguém entende a palavra e vai pra Cristo. Pô, se uma pessoa vai e eu fiz parte disso, eu fico muito feliz. Só que assim, uma coisa que eu tenho que deixar bem claro, a gente não tenta suavizar o evangelho, né?
1: Sim.
0: Não retrucando o que você disse, mas até pro pessoal entender.
1: Sim, sim.
0: A gente não tenta suavizar o que Deus disse. O que eu tô tentando dizer é, eu tento ser didático.
1: Exatamente.
0: Pra quem ainda não tem, talvez, um nível de entendimento, não estudou teologia, né? Os próprios apóstolos que pregavam a palavra de Deus.
3: Crianças também, né? A gente tem muita criança que ouve a gente.
0: Entende? Espírito Santo, amigo. A primeira palavra que eu uso pra tentar ensinar é amigo. Jesus enviou o Espírito Santo como um amigo conselheiro pra falar. Sabe quando você faz uma coisa de errado, Edu? Já deve ter acontecido contigo. Porque todo mundo aqui já pensou em fazer alguma coisa errada, alguma coisa. Mesmo que seja pegar alguma coisa assim, atormentar o irmão, atormentar o teu irmão lá.
1: Uh-huh.
0: E ver uma voz assim e falou assim, ó, não faz isso, não é bom.
3: Tu vai apanhar.
0: Vai apanhar, ou alguma coisa te repreendendo na tua mente ali. A gente chama de consciência. Nós cremos que o próprio Espírito Santo dá conselhos pra gente durante o nosso dia a dia. Então eu falo com uma amizade mesmo. E aí quem tá ouvindo em casa vai entender. Eu tenho uma música que fala: a minha fome apresentou o meu melhor amigo, Jesus Cristo, que hoje faz rap comigo. Então vem Espírito Santo, a pessoa, melhor amigo, Espírito de Deus, tá. Vou pesquisar mais sobre isso. Eu gosto de instigar as pessoas, irmão. Eu queria agradecer a Karina.
1: Karina mandou ali, ó. Karina. A linda letra da música.
0: Aí, amor,
1: é muito bonita mesmo. Exatamente.
3: Ai, gente, não sei responder assim.
0: O elogio foi. Ouviu tua voz, ela gostou.
3: Ai, eu não sei responder, eu sou tímida.
2: Ai, não sei reagir, elogio.
1: Rapidinho, antes da gente ir pro intervalo, eu queria perguntar, não conheço muito esse mundo, tem algum outro rapper, né, pessoa ali que vai pra essa vertente mais do hip hop ou do R&B, né, que nem a Ana, que fala também sobre esses assuntos, assim, um artista mais ou menos na sua vertente, que você se inspira, que é assim referência nesse ramo?
0: Eu olho muito eu gosto muito de ouvir o rap gringo por conta da musicalidade e da batida.
1: Sim.
0: Se torna um ritmo mais dançante.
2: Aham.
0: Né? Se tu tirar a minha letra ali e deixar só tocar o beat, tu vai ver que é um beat bem dançante. Eu gosto disso. Então tem o Lil Cry, eu gosto muito do Chance the Rapper, que ganhou o Grammy de melhor álbum do mundo no ano de 2017, cantando gospel.
2: Top.
0: O Chance é um cara muito criativo. No Brasil, aí tu tem uns que estão se destacando mais. O Victim, que consegue furar da bolha. Pesquisem aí, Victim. O cara que ele é, tipo, sabe, um cara pop? Tipo um Drake, assim, ó.
2: Uhum.
0: No gospel brasileiro ali é isso. 2 metros, muito talentoso, muita letra. E tem outros, a Gabi e o Thiago também. Pra quem gosta, sim, de um R&B. Sabe aquele artista completo que dança, canta, faz de tudo?
3: Sim. Eles estão fazendo algumas coisas de Afrobeat também, que agora
0: também. Tá, eles. Carreira internacional, Gabi e Thiago. Mas se fosse pra indicar um só, eu indicaria Gabi e Thiago, que são os melhores do Brasil hoje.
1: Muito massa. Top. Então, pra você que ouviu aqui a música nova do Príncipe Negro e da Ana e curtiu, e quer não só, é claro, vai acompanhar toda a discografia deles aqui, acompanhar, né? Botar aí na sua playlist, Spotify, Deezer, Apple Music, seja lá qual for, você já viu que tá em todas as redes sociais, YouTube também, com certeza. Então você que aí ouve pelo YouTube Premium, também pode acompanhar, e também fica aí referência de outros artistas também, pra você cada vez mais adentrar nesse mundo e curtir aqui junto com a gente, viu? Então agora a gente vai pro intervalo comercial rapidão, e já a gente tá de volta com muito mais, que ainda tem muito mais pra comentar, inclusive as perguntas de vocês. O pessoal já tá mandando aqui, o Lucas participando aqui conosco, já mandou sua pergunta, que com certeza vai gerar também muita conversa. Então vem com a gente, o Fora da Curva tá longe de acabar, tá só na metade ainda, então vem conosco e já a gente tá de volta.
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3: Muito bem, estamos de volta aqui no Fora da Curva. A Ana teve um leve problema técnico, né? Problema técnico chamado
5: Samuel.
3: Bebê que começou a chorar que tá com fome.
5: Pausa pro TT.
3: Exatamente. Mas estamos de volta aqui no Fora da Curva pra todo mundo participar e mandar sua mensagem e também ver aqui tudo que... Que foi?
5: A câmera só agora.
3: Ah, tá. Mas é isso aí, então vem conosco e participe aqui no nosso WhatsApp. E olha só, vamos ver aqui as mensagens que o pessoal mandou aqui pra gente. Inclusive uma aqui que muito, muito interessante. Olha só, o Lucas mandou aqui, ó: Deus é amor, sim, mas Deus se ira também se não falar. E Deus se ira também, se não falarem isso, não é um ensinamento bíblico. Um exemplo: Jesus ama o traficante, mas não ama o tráfico. Deus jamais será complacente com o pecado.
6: Perfeito. É, mas se eu falar também, primeiramente, se o Lucas parece ser cristão, então graças, paz, irmão. Estamos aqui hoje podendo falar de Deus, então é uma grande oportunidade, tanto para mim quanto para você. É, a primeira coisa que tu cita no comentário, talvez seja a mais valiosa de tudo que tem aí. Deus é amor, certo? Deus também é ira, só que a ira de Deus, ela recaiu toda sobre Cristo por conta do meu pecado, do teu pecado, por conta do pecado do traficante, por conta do pecado da prostituta, por conta do pecado do adúltero e de tudo que a gente já citou aqui, certo? A ira de Deus estará no inferno porque a ausência dele vai ser tremenda lá, ok? Quando eu vou pregar para alguém numa rádio, alguém que não tem o ensinamento bíblico que você tem, eu tenho que explicar todo o contexto para essa pessoa. Porque se eu citar só essa frase, a pessoa não vai entender quem é Jesus. Ela vai saber um gosto dele para uma coisa ou para outra. Então eu tenho que explicar quem é o Nazareno. Quem é o Nazareno? Nazareno, ele é filho de Deus, certo? Ele estava junto com o Pai na criação do mundo. E o mundo entrou, o pecado entrou no mundo por conta do homem que se corrompeu. Os dois primeiros já se corromperam já. Todo mundo já ouviu Adão e Eva, né?
5: Sim.
6: É simples.
3: O fruto proibido.
6: Pois é. E hoje o nosso fruto proibido é idolatrar um carro, né? É, como eu citei antes também, né, mano? É, relacionamentos que não fazem parte do que a Bíblia explica como relacionamento correto. Só que se eu chegar, irmão, falando pra todo mundo que a ira de Deus já vai te consumir, papapá. Peraí. Mas quando via Jesus diante de um pecador, ele falava: ei, muda de vida. Segue a mim e o meu caminho, porque me seguindo você será salvo. Então a primeira coisa que eu tenho que fazer é ser exemplo. E depois eu vou também falar sobre essa ira. Aí eu falo assim, ó: se não me seguires, o caminho para quem não me seguir é a ausência de Deus. A ausência de Deus tem um lugar chamado inferno. Então a gente fala isso. E tem que ser dito. Eu acredito que tem que ser dito, até por amor àquela pessoa. Só que eu não posso obrigar a pessoa a querer engolir aquilo ali porque eu acredito nisso. Eu não posso depois xingar a pessoa porque ela não acreditou naquilo que eu preguei. Meu papel como pregador é colocar minha vida, às vezes, até em risco para falar toda essa verdade.
3: Sim.
6: Que Deus é amor. E quando Jesus veio, toda a humanidade estava condenada, inclusive nós dois. Então, como a gente já sabe que a salvação tira a gente do pecado, livra a gente de tudo isso, livra o traficante. Eu já falei com muito traficante, eu já preguei pra gente que botou fogo em casa porque precisava de droga, com a mãe dentro. Então eu sei do que tá falando, eu entendo. Só que se eu chegar nesse traficante e falar, ó, irmão, Deus, Jesus ama o traficante, mas não ama o tráfico. Mentira, Deus não ama o traficante. Deus não ama o traficante. Porque ele ainda é traficante. Deus ama a criatura dele, certo? E ama principalmente quem segue os mandamentos dele. Então, quer ver? Eu vou dizer uma coisa. Eu amo meu filho, mas não amo a forma que ele vive. Cara, a forma que ele vive define quem ele é. Sim. Então tu não ama teu filho. Na verdade, nua e crua. E com Deus é a mesma coisa. Só que Deus, ele amou o mundo de tal maneira que entregou o seu filho. Então a gente tá falando do ato. Amei o mundo, entreguei meu filho. Eu amei vocês. Cara, quer tá comigo? Olha pra Jesus e segue ele, porque ele tá vindo pra mim, na minha direção. Entende? Então, o que você tá falando, a gente prega também. Só que Deus também quer que a gente explique da maneira correta pras pessoas. Quem tá aqui ouvindo, se tiver alguma dúvida, pode mandar. Depois, não sei se a gente tem liberdade de passar a rede social, se as pessoas
3: querem. Claro, claro,
5: com certeza. Devem.
6: O Príncipe Negro Oficial, a gente quer ajudar vocês a se aproximarem de Cristo. E quem acha que a gente não vai falar a verdade, meu Deus. O que mais a gente faz é isso.
3: Sim.
6: E tem muita gente que não gosta da gente por conta disso, né?
3: Até porque eu imagino, né? Tipo, por exemplo, né? Que nem usar o caso, por exemplo, que você falou da... da...
6: Só interromper. Ô, Lucas, eu não tô brabo com você, não.
3: Não,
6: tá?
3: Claro.
6: Tu é meu irmão, tu tá me ajudando. Tu mandou uma pergunta. Quando eu respondi pra você, eu tentei explicar pra todos ao mesmo tempo. Então, fique em paz, mano. A gente é um só em Cristo. E o que tu falou tem verdades ali, sim. Eu só quis acrescentar pra... ter oportunidade de explicar pra galera.
5: Só pra concluir, antes de tu ir pra tua frase, que eu acho que complementa dele, eu só queria... eu sou bem leiguinha, né, gente? Sou bem, não sei. Mas...
6: tô aprendendo.
5: Eu acho que não é mais fácil tu querer botar medo nas pessoas, né? Assim, ah, você primeiro vai ter medo das consequências do que vai acontecer com você ou você vai amar a palavra e amar a Deus, né? Então eu acho que é uma coisa que acaba acontecendo muito, né? Como a gente conversou até aqui no off, né? De afastar as pessoas da igreja, né? Por, querendo botar medo antes de trazer elas como, né? O Príncipe Negro e a Ana estão aqui conversando com a gente e tentando, né? A passar essa missão deles, né? Então, antes de querer que as pessoas tenham medo...
6: tem que amar.
5: De Cristo, tenham medo da palavra... não, eu vou só me converter porque eu tô com medo do que vai acontecer comigo. Não é isso, não é, né? Que a palavra quer. Eu vou me converter, eu tenho medo pro inferno, gente. Não é isso.
3: É, porque as pessoas deveriam seguir as palavras, né? Pelo amor e pela fé.
6: Não só isso, em tudo na vida.
3: Em tudo, com certeza.
6: Eu vou ficar com a Ana porque eu tenho medo de ficar sozinho. Eu não! Eu vou ficar com a Ana porque eu amo ela.
3: Exatamente.
6: Entendeu? Então, tipo assim, a pessoa que segue a Cristo, ela tem que focar em amar ele em primeiro lugar. Porque quando tu ama ele, mano, todo o resto que tem que deixar pra trás, tu não tá nem aí, mano. Se tu é um cara que bebe muito e ama Cristo, tu não vai querer saber de bebida. Entendeu? Porque tu sabe que ali na presença dele, tu não vai nem lembrar de bebida. Tem gente que entra numa igreja e acha que o pessoal tá tudo chapado, loucão. O pessoal tá feliz, tá em êxtase. Que povo louco é esse que se reúne todo domingo pra ficar pulando, dançando? Podia tá vendo jogo, podia fazendo um monte de coisa. E o mundo tem coisa boa, né? O mundo tem coisa boa, viu? Beber é ruim. Tá chapado ali, tá no rolê, é ruim. Se fosse ruim, ninguém fazia.
3: Sim.
6: Então, o povo de Deus é um povo louco. E ama muito, mas em primeiro lugar tem que amar a Deus acima de tudo.
3: E vai lembrar também que é um processo, né? Também não adianta julgar assim a pessoa que... às vezes a pessoa tem um problema com bebida.
6: Achei que esse cara é cristão.
3: Às vezes a pessoa... às vezes a pessoa tem um problema, não sei, com bebida, né? Só um exemplo, mas, por exemplo, tem ali uma dificuldade de largar e você falar que ela não ama a Deus, não é cristã, não segue a palavra porque ela ainda bebe. Às vezes tu não sabe se a pessoa tá querendo deixar de beber, se a pessoa...
6: psicológico.
3: A pessoa tá tentando, tudo mais. Óbvio, tem as pessoas que, né? Daí entra a questão da hipocrisia, tudo mais, que as pessoas que se dizem, né, de Deus, tudo mais, e por fora fazem tudo o contrário. Mas o que eu ia falar, a questão dessa, né, de seguir as palavras por amor, pela fé e tudo mais, que eu penso assim, né, o mundo já é um lugar tão cruel entre nós mesmos, que já existe tanta maldade, tantas pessoas falando mal, por exemplo, né, você usou o exemplo da prostituta. A prostituta já tem ali muita gente criticando, muita gente ofendendo, muita gente menosprezando ela. Por que que ela iria para um lugar que só iria colaborar com tudo isso que as pessoas falam? Só ia botar ela pra baixo, falar que ela tá errada, falar que ela vai pro inferno, condenar ela, já julgar ela sem nem conhecer a pessoa por trás. Então eu imagino que seja muito mais benéfico até pra própria entidade, igreja, você acolher as pessoas. Quanto mais você acolher as pessoas, mais aquilo vai se tornar um lugar confortável para cada vez mais pessoas entrarem ali.
6: É, e a igreja, na verdade, instituição, é a mais acolhedora do mundo. Por isso que cresce tanto. Se abrir uma igreja hoje lá no teu bairro, daqui a pouco aquela igreja tá cheia. Entendeu? Pode ser o lugar mais simples, pode não ter ventilador, pode não ter ar-condicionado, e a gente sabe quanto faz calor aqui no verão, mas a igreja sempre enche. Por que que ela enche tanto? Se aquela palavra confronta tanto? Se é um livro tão controverso, como as pessoas dizem, se tem mais de 2000 anos e não para de crescer, não para, não, por que que cresce tanto? E ao mesmo tempo ela é tão atacada. Eu acredito que tem uma verdade ali, que tá percorrendo para as pessoas ouvirem. Porque não é possível, um livro de 2000 anos atrás, o que mais tem comprovações de que aquele livro é de fato real, se eu pegar todos os livros que são famosos, a Bíblia é o que mais tem, eu vou usar a palavra cópias aqui, quem é historiador vai me corrigir, mas é o que mais tem vestígios de que aquilo que está escrito é verdade, porque muitas pessoas viram. Quer ver um exemplo? Roma foi o povo que matou Jesus, crucificou.
3: Sim.
6: Como é que a igreja católica é católica romana? Como que se converteu? Sabe por quê? Porque o pessoal começou a jogar a gente dentro daquelas arenas para os leões devorarem famílias inteiras, matar, massacrar. Sabe o que as pessoas faziam, os cristãos que tinham visto Jesus? Visto. Eles falam assim, ó, se você negar que viu Jesus, eu tiro tu e tua família daí, vocês vão ficar no bem bom aqui. Mano, mas eu vi Jesus. Eu vi ele curar uma pessoa. Pode mandar o leão. E quando o leão entrava, isso é história, não é uma coisa que eu tô inventando. Nem tá na Bíblia isso, é história. As pessoas orando, falando, pai, perdoe os pecados dessas pessoas, eles não sabem o que estão fazendo. Então, muitas e milhares de pessoas morreram e morrem até hoje por conta dessa fé. E são perseguidas. Então não tem como não acreditar que isso é real, sabe, Letícia? Eu sigo uma página que pessoas são perseguidas, as pessoas morrem em vilarejos simplesmente por crer. Crer. Eles matam crianças, matam famílias. Então, um povo que é tão perseguido, ao mesmo tempo ser o povo que mais acolhe, entende? Porque o cristão, ele é oprimido, cara. Tem lugares que eu não posso falar sem ser criticado. Eu dou glória a Deus que eu tô numa rádio, cara. Vocês são muito família, vocês são muito legais. E eu sei que a gente tem pensamentos diferentes de várias coisas. Só que o respeito que eu vejo até no olhar de vocês é uma coisa incrível e fora da... É o nome do programa, né?
5: Fora da curva.
6: Cara, vocês são fora da curva. Fora da curva. Em dar espaço pra gente falar da nossa fé. Eu quero parabenizar. E saibam, só o fato de vocês abrirem espaço pra isso, Deus tá abençoando muito a vida de vocês. E vai abençoar. Porque ele fala assim, ó, aquele que dá um copo de água pra um profeta, não tô dizendo que eu sou profeta, tá? Só dando exemplo aí. Aquele que dá um copo de água para um profeta meu, grande é o seu galardão. Então, olha como Deus trabalha na nossa vida de uma forma maravilhosa.
3: Com certeza. E também, a gente também não tá aqui pra...
5: Tentar
3: converter todas as pessoas e falar, não, largue a sua religião, venha pra cá e tudo mais. Até como ele falou, né? Eu, a Letícia, aliás, eu tenho opiniões diferentes da Letícia, a Letícia tem opinião diferente de mim, a gente tem opinião diferente de você. Talvez vocês dois tenham opiniões diferentes entre vocês.
6: Eu tô aqui pra converter todo mundo. Porém, dentro disso que a gente já explicou.
5: Dentro do limite de cada um, né? Eu acho que a base de tudo é o respeito.
3: E a gente sabe que cada um de vocês tem a sua religião, tem a sua fé. Se vocês estão felizes, se sentem completos da forma que vocês vivem, tudo bem. Ninguém tá aqui pra te condenar, pra te...
6: Não, meu Deus.
3: Exatamente, a gente só tá aqui realmente pra trazer. E é um assunto que, apesar de toda a... apesar de toda a... A carga histórica e cultural, e muito importante, que vale a pena ser ressaltado, existe muita curiosidade, muitas pessoas que não conhecem sobre o assunto, que gostariam de conhecer mais, e a gente está aqui para trazer esse papel, para trazer curiosidade para vocês. Então, é isso aí, tem muito mais pessoas chegando aqui, mandando sua mensagem. Então, vem com a gente, participe aqui conosco, e já já a gente volta com muito mais aqui no Fora da Curva. Então, participe!
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8: Muito bem, estamos de volta aqui no Fora da Curva. Nosso último bloco para você participar, para você mandar sua mensagem. Então passa rápido, né? Exatamente. Mas olha só, o pessoal tá mandando sua mensagem aqui. Mande você que ainda dá tempo de participar conosco aqui no nosso WhatsApp, também no nosso Instagram, @89FMSC, para você curtir. E lembrando também que estamos aí em diversas plataformas para você acessar toda a nossa programação. Tem, é claro, um modo convencional, né? No seu rádio 89.7 FM. Temos aqui no nosso Fora da Curva e também no Jornal 89. Estamos ao vivo no Instagram todos os dias, né? O jornal é das 6 às 8 da manhã, enquanto Fora da Curva aqui é do meio-dia às 2 da tarde. E também temos o nosso site, 89fmsc.com.br, e também todos os aparelhos Android. Temos o nosso aplicativo 89FMSC também, né?
10: Isso aí.
8: Exatamente. Em breve teremos aí em todos os aparelhos Apple também. Todos vocês aí, Playboy de iPhone?
10: É, os
8: ricos
10: de iOS.
8: Ricos de iPhone poderão também ouvir a gente aqui pelo seu celular. Olha só, temos uma pergunta aqui. Quem mandou foi o Ednei do Bairro 7, participou aqui com a gente, mandou sua mensagem. Vamos ver, que foi uma mensagem um pouquinho grandinha aqui, mas olha só. Ele falou, ó, sou de Deus, não sou de religião nenhuma, que faz toda aquela pregação e no final pedem dinheiro na cara dura. Os ministérios da fé, os ministérios da própria vida. Minha avó morreu com 94 anos na esperança que Jesus iria voltar. Deus ama até mesmo um filho dele errado, um traficante, um bandido, etc. Cada um é cada um. A igreja enche porque fazem lavagem cerebral pelo dinheiro do

0: necessitados. Por que o Vaticano precisa de todo aquele dinheiro? Jesus Cristo nunca construiu igrejas, porque Jesus Cristo pregava pelas estradas, tipo um andarilho por aí. Igrejas é lugar de arrecadação, ajudam por interesse financeiro que vem posteriormente. A igreja faz lavagem cerebral.
1: Ele fez algumas
2: palavras
0: fortes.
2: Eu vou deixar o nosso amigo responder, vou ficar quieto.
1: Bom, primeiramente, boa tarde. Qual é o nome do nosso
0: Ednei.
2: Irmão?
1: Ednei, boa tarde. Prazer estar falando contigo aqui no dia de hoje. Obrigado por mandar teu comentário, tua forma de enxergar. Porque eu acredito que é assim que a gente consegue tá conversando. Vou tentar responder, né? Me perdoe se eu não for perfeito nas respostas. Mas vou tentar responder tudo que você passou. Ali foi citado sobre o dinheiro da igreja. O povo da igreja, ele se vê como uma família, em primeiro lugar, né? Então, como toda casa bem organizada, nós falamos de finanças também. Mas, por exemplo, eu vim aqui na rádio e é uma bênção estar aqui. Só que hoje eu investi do meu próprio bolso gasolina, investi comida, investi tempo, tempo do trabalho. E a maioria das pessoas que servem a obra de Deus no Brasil vivem dessa maneira. Exceto algumas exceções, não que eu não queira ter grana, né, gente? Meu trabalho, eu quero ter grana, eu faço música, claro. Eu também, minha esposa precisa de coisas, e eu também. Mas a maioria dos pastores do Brasil são de periferias, são de pequenos bairros, igrejas pequenas, as mais barulhentas, mas são pequenas. Então, a igreja precisa de dinheiro para manutenção, para as pessoas que dedicam a sua vida à obra. É por isso que a gente fala de dinheiro na igreja. A igreja enche por conta da lavagem cerebral. Eu acredito assim, a gente pensar que o brasileiro é burro, é uma ofensa à nossa nação, porque as pessoas têm noção do que é certo e errado e têm o direito de decidir o que tem que fazer ou não. Eu acho que você ir num lugar 3 vezes por conta de uma tentativa de lavagem cerebral é uma situação. Agora, tu ter uma vida inteira, 20 anos, que nem a tua avó, que eu gostaria até de ter conhecido, viveu a vida inteira dela da igreja, isso é ofender a pessoa, entendeu? Ela sabia o que ela buscava e ela morreu acreditando naquilo. Isso é belo, isso é bonito. No final de tudo isso, quando todos nós morremos, a gente vai ter a certeza. Eu tenho a certeza de que Cristo vive e que ele vai voltar. Se ele não voltou ainda, eu espero estar num descanso com ele até que ele venha buscar o restante da igreja. Tá bom? Não leve nenhuma palavra dessa como ofensa, né? Eu tô tentando responder da maneira mais respeitosa possível. Jesus como andarilho, né? Jesus, na verdade, ele não tinha nada disso. Ele andava com mulheres, e sabia que mulheres sustentavam o ministério de Jesus? Mulheres ricas. Mulheres que abandonavam tudo da sua vida para servir Jesus e para manter o ministério de pé. Então, quando precisavam de investimentos, precisavam de alguma coisa, essas mulheres honrosas, elas usavam desse dinheiro para manter o pessoal. O que não acontecia com Cristo, com Judas aconteceu, né? Que ele roubava um dinheirinho que arrecadava. O que não aconteceu com Cristo foi ele se corromper por conta do dinheiro.
2: Sim.
1: Pedro uma vez chegou em Jesus e falou o seguinte, quando foi questionado, né? Pedro chegou em Jesus e falou assim, eu preciso pagar um imposto, eu abandonei meu trampo de pescador, agora eu tô sem grana. Jesus falou o seguinte, dê a César o que é de César e a Deus o que é de Deus. Vá até o mar, abra a boca do peixe, lá encontrará uma moeda e vai pagar todo o imposto que tu precisa. Entendeu? Então, o próprio Deus fez ele ir lá pegar o dinheiro e pagar o imposto, certo? Mas aquele dinheiro não poderia corromper o coração dele. E sobre Vaticano, ouro e etc, cara, isso é o homem, né? Jesus nunca mandou de fato fazer templos gigantes, mas hoje a gente tá em uma igreja que tem um teto, ar-condicionado, pra gente não morrer, né, bicho? Porque hoje em dia a gente tem antigamente o povo era perseguido. Como é que tu vai parar e construir uma igreja sendo que os romanos estão atrás de ti querendo te pendurar numa cruz ou fazer você de uma tocha acesa? O pessoal tinha que ser discreto. No Brasil a gente é livre para exercer a nossa fé. Então, nós construímos um templo, estamos debaixo dele, e se chover, a gente não pega a chuva. Só que o crente pode adorar em qualquer lugar. Teve o amanhecer aqui em Blumenau, no Ramiro. Quantas pessoas foram? Lá em Balneário, 45 mil pessoas. Na praia.
3: Teve no Campestre.
1: Também. Campestre, Floripa, lotado. Só que graças a Deus a gente tem a tecnologia, tem construções civis aí que podem ajudar. Por isso a gente faz o culto num templo. Até pra atrapalhar menos as pessoas. Já pensou? A gente tá dentro do nosso templo lá, adorando, falando com Cristo. Você vai lá se você quiser, entra ou não se você não quiser. Então, eu tentei responder da melhor maneira, né? Só que eu acredito que a tua avó, ela foi uma pessoa muito honrosa. E eu quero morrer que nem ela. Se Jesus não voltar, eu quero ter 94 anos, morrer acreditando que ele vai vir.
0: Exatamente. E vale lembrar aqui também, né, que assim como, que nem a gente já tava falando, já comentamos sobre isso antes, independente da religião, tem a parte boa, é claro, né, e tem a parte ruim também. Parte ruim no sentido pessoas ruins.
1: Sim.
0: Tem pessoas que usam da igreja, usam da palavra de Deus para ganhar dinheiro, para roubar de pessoas que estão em situações mais debilitadas, tanto mentalmente, né, financeiramente, questões, usam da fé da pessoa como forma de ganhar dinheiro, mas também não podemos também generalizar e falar que a igreja é um lugar de lavagem cerebral e ganhar dinheiro em cima e às custas da pessoa, porque isso é falado, que nem você falou, o cara da periferia que acredita na palavra de Deus e o cara sai 4 vezes por semana sem ganhar nada, tirar tempo que ele podia estar trabalhando para ir lá pregar para pessoas, para quem sabe ajudar alguém. Você, como também tira tempo do seu trabalho para vir aqui para falar sobre isso aqui com a gente, para ir até lugares mais...
1: O pastor vai na cadeia, o que que ele ganha lá?
0: Exatamente.
1: Ganha nada. Que nem ali, ele falou que Jesus nunca construiu igrejas. Jesus, o primeiro apóstolo, Jesus falou assim, ó, Pedro, sobre ti construirei a igreja. Antes de Jesus não existia igreja. Existiam templos, mas a igreja em si foi fundada depois, que é o corpo de Cristo. Então, naquela época, as pessoas começaram a se juntar em grandes quantidades. Para comportar aquelas pessoas, eles começaram a construir templos. Entende? Então, Paulo, Jesus não cobrava em ouro. É lógico que não. Ele pregava a palavra e falava, me sigam. Inclusive, ele mandava pessoas assim, ó, tu me ama? Já cumpriu os mandamentos? Não, cumpri tudo certinho. Então faz o seguinte, pega tudo que tu tem, vende, dá aos pobres e me segue. Testando o coração. Entendeu? Só que Jesus falava para as pessoas pagarem as contas. Então como é que eu vou pagar a conta se eu não trabalho e não tenho ouro? Que na época era uma forma de ter grana.
2: Uhum.
1: Jesus, ele tinha um contador.
2: Ô louco, primeira profissão do mundo.
1: Um contador.
2: É
1: ele,
2: contador.
1: Ele tinha um contador que cuidava das finanças. Sabe qual foi o problema desse contador? O nome dele era Judas.
0: Ah, tá.
1: Então ele roubava o dinheiro. Ele roubava o dinheiro.
0: Não foi muito bom.
1: E fazia coisas ruins. Então,
2: oh, assim, cara, Jesus.
1: Só que Jesus era organizado, tá? O pessoal acha que Jesus era um andarilho pobretão. Não tô falando que Jesus vivia em riquezas.
0: Sim.
1: Jesus era um lunático que andava igual um mendigo na rua. Não, Jesus era simples e entendia o que ele precisava de fato pra sobreviver.
0: Jesus não era o louquinho da esquina que
1: não,
0: ficava
1: era,
0: de cueca
1: não.
0: Pulando, falando pra...
1: Se tu lê aquele livro que Jesus fala ali, ele é mais inteligente que qualquer pessoa hoje. Com assim. Toda a informação de ChatGPT. Ele dava um banho em qualquer um. Os mestres da época chegavam em Jesus e ele só com 33 anos. Caras de 80 anos, letrados, falavam assim, ó, pá, pá, pá, pá, pá, o que tu dizes? O que que eu digo? Vamos lá então, aquele que não tem pecado, que atire a primeira pedra. Vocês estão me dizendo que a lei manda matar, certo? Certo. Então aquele que não tem pecado, atire a primeira pedra. O que que ele quis dizer? O pessoal queria botar ele em xeque-mate. Se ele mandar matar, o pessoal vai ver que ele é assassino. Se não mandar matar, ele não segue a lei. Então ele falou assim, ó, quem não tem pecado nenhum, seja o primeiro a matar ela. Então Jesus era técnico, ele era objetivo. É necessário passar por Samaria. Tá acabando já, né? É necessário passar por Samaria. Ele fala, vou encontrar uma mulher no poço e eu preciso falar com ela. Cada rolê, entre aspas, que Jesus dava era muito pontual. Então esse rolê que a gente tá tendo aqui, qual é o nome do irmão mesmo?
0: Ednei,
1: perdão, tá, Ednei, eu demoro pra decorar o nome assim, mas eu não vou esquecer mais. Ednei, quando Jesus, esse rolê que a gente tá tendo de conversar aqui, meu irmão, Jesus tá de olho, entendeu? E se de alguma forma eu pude aprender contigo, né, e vejo que tu tem alguns questionamentos, espero que tu possa ter aprendido com a gente também, e o desejo que eu tenho é que tu, se um dia for uma igreja, que se sinta bem-vindo, que se for ofertar a oferta do seu coração, que é o que a palavra fala, você dá o que você sente no seu coração. Eu senti de oferecer mil, eu só quero oferecer 5 centavos, porque é o que tem no meu coração, 5 centavos, eu não senti de ofertar nada. Não oferte nada, porque Deus ama quem dá com alegria. Qualquer coisa que tu faça pra Deus que não tenha alegria em servir ele, meu irmão, só tá jogando dinheiro fora.
0: Com certeza. Muito bem, então agora a gente vai finalizando aqui o nosso Fora da Curva. Eu queria deixar esses últimos minutos aqui pra vocês passarem aí as suas redes sociais, seu Spotify, pro pessoal acompanhar seus novos lançamentos, que inclusive vem coisa nova por aí, né?
1: Vou deixar a Ana fazer as considerações finais.
3: Não.
0: Pode falar.
1: A tua rede social.
3: Gente, eu esqueci tudo.
1: Para as meninas
3: que estão
1: seguindo.
3: Não, mas é Princesa
1: aí.
3: Ana, com 2 N's, oficial.
1: Escrevi lá.
3: E o do Príncipe é Príncipe Negro oficial.
1: O meu tá aqui, ó.
3: Ele vai botar ali no
1: chat do Instagram.
0: Isso, com
1: Princesa
0: certeza.
1: Princesa Ana, oficial.
0: Muito isso. Bom. Pro pessoal que quiser acessar no Spotify, Deezer, Apple Music, YouTube, onde é que, como é que eles podem...
1: Príncipe Negro você encontra. Se tu colocar o lançamento, aqui é o meu chanzinho já. Se colocar um lançamento Príncipe Negro Dom em qualquer plataforma, através daquela tu vai poder achar as demais.
3: Também tá no link, sim, da bio, né?
1: No link da nossa bio,
3: o nosso
1: Instagram.
3: Insta já tá ali na...
1: E assim, ó, sim, sejam bem-vindos todos vocês. Se tiver alguém que tá seguindo aí, que quer ir lá ver pra poder fazer uma crítica construtiva, vai lá e comenta lá, que a gente vai trocar uma ideia bacana, claro, e aprender um com o outro.
0: E é claro, esse assunto, a gente sabe, né, gera um pouco de ira de muitas pessoas. Então é claro, sempre com muito, muito respeito, né? Vamos respeitar a opinião de cada um. Vamos respeitar a opinião de cada um, né? Porque também é... cada um tem a sua visão, cada um tem a sua, sim, opinião de mundo. Também ninguém tá aqui pra doutrinar outra pessoa a respeito de pensar, uhum, exatamente aquilo que a gente pensa. Então, mas é isso aí. Muito obrigado pelo papo. Foi esclarecedor, foi sensacional estar aqui com vocês nessa quarta-feira. Espero que vocês possam vir mais vezes quando tiver novos lançamentos. Saiba que as portas são sempre abertas aqui da 89 FM. Você já é de casa, né? Pode vir quando quiser.
1: A gente agradece imensamente o carinho de vocês, Letícia, Edu, todo mundo que acompanhou na entrevista. E a gente vai a gente vai começar uma turnê agora de evangelismo.
0: Olha só.
1: Não será só em templos como o Vaticano. A gente vai em centros de reabilitação, batalha de rima, em lugares grandes também, como festivais. E iniciamos hoje aqui na rádio. Foi o pontapé inicial.
2: Top,
1: então,
2: demais.
1: Top. Tô muito feliz com isso.
0: Muito
1: acompanhe
0: bom
1: nas redes sociais. Quem quiser ver a gente ao vivo, provavelmente a gente vai chegar em você também.
0: Exatamente. Então acompanhe aí as redes sociais Príncipe Negro Oficial e Princesa Ana com dois N's Oficial também, pra todo mundo acompanhar. Siga também o 89 FMCC também. Vamos ter conteúdo saindo por lá a respeito dessa entrevista de hoje. Vocês também vão postar conteúdo sobre esse dia de hoje aqui. Então vocês não podem perder. Vem com a gente e amanhã a gente tá de volta no Fora da Curva. Vamos embora, Letícia?
2: Vamos embora, time. Foi muito legal. Queria agradecer a vocês dois. Eu acho que dentro de tudo que a gente conversou, o respeito é a base de tudo. Lidar com as divergências de opinião, respeitar a opinião de cada um, saber escutar e tá tudo certo. Foi uma conversa que agregou muito, eu acredito que na vida minha, do Edu, dos ouvintes também. Então é a agradecer. Nossa. É a nossa, né? Agregou, amém, bastante aí. Então é agradecer pela oportunidade também nossa de ter vocês aqui na mesa, né? E é isso aí. Vamos todo mundo respeitar todo mundo, que tá tudo certo.
0: Com certeza. Muito obrigado a todo mundo que acompanhou, que mandou sua mensagem, que participou. E a gente conta com essa participação amanhã, o Fora da Curva, de segunda a sexta, do meio-dia às 14h. Amanhã estaremos aqui mais uma vez, quinta-feira, se Deus quiser, com algum solzinho também. Podia ter, né?
2: Podia, né?
0: Essa chuva já deu de chuva, viu? E também, quem sabe, um pouquinho mais quente também, né?
2: Não, é pedir não, demais. Aí tu já tá se bom passando já.
0: Mas é isso aí, muito obrigado a todo mundo e até amanhã. Fui, valeu!
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0: estão chegando nesta quarta-feira. Meiuca de semana, quarta love. Vem curtir muita música boa a partir de agora.
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Boa turma, ótima tarde de quarta-feira pra você nesse dia 1º de julho, novo mês que chegou desta quarta-feira, quarta love, meiuca de semana de agosto. Agora uma tarde de sol, né? Mas a gente já passou aí com tanta chuva, trovoada, enfim. A temperatura é 24 graus agora aqui na cidade Coração do Vale e a partir de agora tá no ar o programa mais show do seu rádio do Vale do Itajaí. O meu, o seu, o nosso Show da 89. É, e você vai participar comigo, claro, através do WhatsApp pelo 988230738. Vai interagir comigo, vai brincar. Claro, todo mundo quer participar hoje, né, do nosso programa, até afinal de contas. Quem é que não gosta, né, de ganhar prêmios, de participar também? A galera interage bastante com a gente aqui, sempre brincando no nosso WhatsApp. E, claro, você vai me dizer de onde você tá falando aí, bairro, cidade, galera das cidades vizinhas também, sempre com a gente, né? Galera aí de Ilhota, Brusque, Itajaí, a galera sempre ouvindo a gente aí, dando a maior força e curtindo o melhor programa do seu rádio, que é o Show da 89. Bom, hoje é quarta-feira, né? Quarta Love. E eu quero saber de você, assim, qual foi o pior encontro da sua vida? Você colocou aquela expectativa, ah, vou conhecer o meu crush, né? Assim que o pessoal fala hoje em dia, meu crush, vou conhecer o gato, a gata. Colocou toda aquela expectativa. E aí, qual foi o teu pior encontro que você já teve da sua vida? Já que a gente tá falando de quarta-feira, né? Quarta love, dia de muito amor, dia o mais romântico da semana. Quero saber de você, nossa enquete de hoje, qual foi o pior encontro que você teve já da sua vida? Pode me contar tudo aqui, não me esconder nada. 988-23-0738, todo mundo que brincar e participar, concorrendo pizza lá da Tito Pizzaria, pra deixar a tua quarta-feira ainda mais gostosa com uma bela pizza, certo? Tô aguardando a tua participação a partir de agora. E a gente começa bem, começa com Kaique e Felipe. Show da 89, tá no ar.

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1: Na 89, 2:30.
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1: Muito bem, vamos saber detalhes então do tempo com o nosso meteorologista Peter Schauer. Boa tarde, Peter.
4: É uma tarde que segue ainda com a influência de uma frente fria que aos poucos, gradualmente, vai se afastando. Ela vai em direção ao Rio Grande do Sul e começa a permitir com que tenha boas melhorias. Mas mesmo assim, vamos ficar atento aos nossos rios, porque um ou outro pode sair da sua calha, então muita atenção. E esses eventuais episódios aí de alagamento, enxurrada, deslizamento de terra, queda de barreira, também não dá para descartar. Então vamos ficar no monitoramento. A expectativa é que nós tenhamos o domínio do tempo mais instável durante essa quinta-feira, começa bom e à tarde e à noite volta a ter ocorrência de chuva e vai mais tardar até o início da madrugada, até o início da manhã mais tardar ali da sexta-feira. Sexta, ao longo do dia o tempo é bom, tempo seco, frio. Sábado, tempo bom, frio de manhã agradável à tarde, 8, 7 graus, 5 graus em alguns pontos da região. E no domingo, tempo bom, tempo firme, alguma chuva rápida e isolada. A temperatura ela permanece baixa em todas as regiões durante o fim de semana por conta de uma massa de ar frio. Peter Schauer, meteorologista, com a previsão do tempo.
1: Valeu, Peter. Obrigado pelas informações do tempo. Aqui para você ficar bem informado. Ele volta amanhã, claro, trazendo muito mais informações para você. Tiaguinho. We'll

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2: Na 89, 15 para as 3. Boa tarde. Tamo de volta com o nosso show da 89 para todo o Vale do Itajaí, litoral norte catarinense, Copa do Mundo rolando, Inglaterra 1, que acabou de empatar. E como é que é o nome do outro time? Eu acho que é... peraí, só um pouquinho, deixa eu ligar teu microfone. Agora sim, fala aí, Lê.
3: República Democrática do Congo.
2: Um também. Eu acho que vai pra prorrogação, viu?
3: E alerta de resenha, né? Alerta aí de zica. Somos todos Congo hoje, né? Quem não for Congo tá maluco.
2: Pelo amor.
3: Né? Inglaterra, maior pipoqueira das seleções aí, vai pipocar pro Congo.
2: Olha.
3: Confia, Congo vai fazer história.
2: Olha, pelo jeito... Só o que me faltava mesmo. E ainda querem falar da seleção. Alguns ainda querem falar da seleção, ainda dizendo que não tá jogando nada. Não entendo esse povo. 988-230738 é o WhatsApp pra galera participar, interagir, já que hoje é quarta love, meiuca de semana, minha cara ali. A nossa enquete de hoje é a seguinte: qual foi o pior encontro ou date? Não sei mais como é que fala hoje em dia.
3: Pior encontro?
2: É, da sua vida, assim, que tu botou aquela. Assim, pô, botou todas as tuas fichas. Se animou lá, falou, meu Deus, hoje vai ser top esse encontro.
3: Todos os encontros que não foram com a minha amada.
2: Foram frustrantes pra ti?
3: Só, não, foram.
2: Ah.
3: Todos que não foram com ela foram todos ruins. Só com ela foi bom.
2: É, aqui no teu caso tu não pode falar o contrário, porque ela deve estar ouvindo, né?
3: Não, não tá, ela só escuta Fora da Curva, que é na live do Instagram. No trabalho dela não tem rádio.
2: Mas
3: todos com ela foram excelentes, o resto tudo ruim.
2: Mas sempre tem um informante, né? Sempre tem um informante. Galera tá participando aqui, ó. Oi, Marcelo, boa tarde aqui. Quero participar do sorteio do Gaspar Mirim. Valeu, meu querido, tamo junto. Eudefonso, pô, eu nunca vi esse nome, acho que pra mim é meio diferente, né? Esse nome, Eudefonso.
3: Não, é Eudefonso.
2: Ah, é verdade. Desculpa, o locutor não viu o I ali. O nosso querido, como tá, ele sempre tá aqui, né? Nosso querido Guilherme sabe ou já se faz presente? Fala, Gui.
4: Boa tarde, Marcelo. Tudo bom com vocês? Tava com saudade.
2: Tudo certo.
4: Eu quero participar da pizza do Tito.
2: Tá bom.
4: Sobre enquete. A minha amor é minha mãe. 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
2: Beleza, então.
4: A minha rádio é 89.7.
2: Ai, ai, ai. Achei que tu ia falar que era outra rádio, hein? Ai, ai, ai. Valeu, Gui. Tamo junto. Dária Nicolete também tá por aqui participando. Valeu, Dária. Beijo pra você. Luciana Vipel, da margem esquerda, participa com a gente também. Valeu, Luciana. Um beijo pra você.
5: Boa tarde, Marcelo. É a Simone, do Gaspar Grande. Marcelo, quero participar do sorteio da pizza do Tito. Ô, Marcelo, toca uma do Zezé pra mim. Beijo.
2: Beijo, minha querida Simone. Com certeza a gente vai tocar uma do Zezé de Camargo e Luciano, sim, porque hoje é quarta-feira, né? Quarta Love combina muito bem com o Zezé de Camargo e Luciano. Oi, boa tarde, Marcelo. O encontro que eu tive foi muito louco. Hoje ele é meu marido. Ele me convidou pra ir numa festa da igreja. E ele tinha um fiscal. Fomos chegando lá, ele desligou. Enfim, eu entendi mais ou menos o que tu colocou aqui, tá? Eu dei uma lida aqui. Ela disse que o carro não pegou, tiveram que empurrar o carro pra pegar, enfim. Hoje já são 26 anos de casamento. Que maravilha, e quem mandou isso pra mim aqui foi a Isara. Beleza, minha querida? Beijo, a Isaura, né? Do bairro Santa Terezinha, parabéns pela união. 26 anos de casamento, teve até que empurrar o carro, hein? E isso sim é um encontro inusitado. O Jefferson do bairro Lagoa participando com a gente também. A Inglaterra vai pra casa mais cedo, não sei, meu cara, tamo de olho aí.

0: enquanto, 1-1. Quem mais? Maristela Marquete do Gasparim também tá participando. Valeu, Mari. Diana Ferreira do Gaspar Menin também tá participando. Valeu, Diana. Beijo pra você.
1: Oi, Marcelo. Boa tarde.
0: Boa tarde.
1: E a Gisele do Gaspar Grande. Quero muito participar do sorteio da pizza do Tito. Manda ela pra mim. Beijo.
0: Beijo. Bora. Tá participando. Boa sorte. 988-230738. Qual foi o pior encontro da sua vida? Aquela tua expectativa do primeiro encontro que você com o seu amado, com a sua amada, enfim, pra começar aí uma história de amor, conta pra mim aí, 988-230738, valendo pizza lá da Tito Pizzaria. Léo Balbinotti.

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1: Após a maratona de São João, a dupla Zezé de Camargo e Luciano se apresentam agora em Rondônia. Eles que seguem na estrada, né, com a turnê Novos Tempos, que celebra 35 anos de trajetória na música sertaneja. Nos últimos dias, a dupla esteve entre as atrações mais importantes de São João no Nordeste e no Norte, reunindo aí milhares de pessoas em apresentações realizadas durante o período junino. A agenda inclui shows em Maceió, Mossoró, Rio Grande do Norte, Presidente Dutra, Maranhão, São Luís do Maranhão, as cidades que receberão o repertório de sucessos e que marca a carreira dos artistas. As apresentações fizeram parte da programação tradicionais de festejo de São João. A sequência será encerrada no próximo dia 1º de julho, no caso hoje, em Jiparaná, Rondônia, onde Zezé de Camargo e Luciano sobem ao palco para mais um espetáculo da turnê. No show, a dupla revista, né, as canções que marcaram gerações como É o Amor, No Dia em que eu Saí de Casa, Pão de Mel, Você Vai Ver, Mentes Tão Bem e daí por diante, outros sucessos, né? O espetáculo que reúne diferentes fases da sua trajetória e mantém a conexão com o público construída ao longo de mais de três décadas de absoluto sucesso. Olha, uma coisa eu vou falar pra vocês, com certeza Zezé de Camargo e Luciano são aí fenômenos da música sertaneja e onde qualquer festa que você faça, qualquer lugar que você vá, É o Amor, principalmente, é um hino, né? Não tem quem não cante Zezé de Camargo e Luciano. Eu particularmente gosto bastante de algumas músicas do Zezé de Camargo e Luciano e já também a gente vai tocar aqui na programação da 89 FM. Intervalo comercial e eu volto já.
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0: seguimos por aqui com o nosso show da 89, Copa do Mundo. É, minha gente, futebol. É por isso que futebol é tão gostoso, né? Até aos 35, vai, 36 minutos do segundo tempo, tava 1-0 para o Congo, mas a Inglaterra virou e passou aí as oitavas de final, 2 para a Inglaterra, 1 para o Congo. E isso é o futebol, né, gente? A gente teve essa experiência na segunda-feira contra o Japão, né? Foi no finalzinho que a gente virou também, então esse é o futebol, por isso que ele é tão gostoso, né? Por isso que a gente gosta tanto. Galera participando pelo 988-230738. Todo mundo querendo pizza lá da Tito Pizzaria, também participando da enquete de hoje. Qual foi o meu pior encontro que você já teve, né? Aquele date. Enfim, hoje eu nem sei mais como é que fala isso, mas o pessoal hoje fala que é date, fala que é com crush, enfim. A Ivonete do Gasparim tá participando com a gente, que é a pizza do Tito. Valeu, Ivonete, beijo pra você. Pamela da margem esquerda também tá por aqui. Valeu, Pamela, beijo. Boa sorte. Oi, Marcelo, boa tarde. Aqui é o Wagner Freitas. Estamos aqui na estamparia Kiko e Kika, curtindo 89. Valeu, um abraço pra você. E pra
1: do
0: toda
1: nosso jeito, por
0: pra
1: isso
0: toda
1: é
0: melhor. Pra toda a galerinha que tá curtindo aí, curtindo a gente, na empresa aí, Kiko e Kika, na estamparia. Obrigado pela sintonia, tá? Um grande abraço. Oi, Marcelo, boa tarde. Aqui é a Cláudia do Barracão. Quero participar do sorteio da pizza. Olha, sobre a enquete, que eu me lembre, não tive nenhum encontro ruim. Se der, toca música Eu Não Sou Terapia, de Danilo e Davi. Tá bom, minha querida? Beijo pra você, obrigado pelo carinho, boa sorte no sorteio. Que bom, né? Que bom que teus encontros não foram frustrantes. Beijo, Cláudia. Quem mais tá por aqui? O Cauã tá participando também. Valeu, meu querido, boa sorte no sorteio. Quem mais tá com a gente? Maísa Vipel chega por aqui. Valeu, Maísa, beijo, beijo, boa sorte no sorteio. 988-230738 nesta quarta-feira. Quarta Love, o programa mais show do seu rádio, continua por aqui. João Bosco e Vinícius.

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6: 10 para as 4.

Grande clássico, a gente vai recordar a música Hers to Be in Love. Esse clássico foi pelo cantor Dino Vanelli, ela foi gravada em 1984, porém, ela foi lançada em 1985. A música é uma das canções mais românticas dessa época, né? E aqui no Brasil ela fez muito sucesso. Na verdade, ela conquistou internacionalmente falando, ela conquistou o top 20 no Canadá, 14ª posição e atingiu a 6ª na Billboard dos Estados Unidos. Aqui no Brasil, a canção explodiu nas rádios brasileiras, não poderia ser diferente, e também foi sucesso impulsionado a integrar a trilha sonora nacional na novela da Rede Globo, De Quina para a Lua, de 1985. Então esse grande clássico a gente ouve a partir de agora no momento Túnel do Tempo.

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4: 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Boa tarde pra você.
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4: Estamos de volta com o nosso show da 89 para todo o Vale do Itajaí, Litoral Norte Catarinense, Copa do Mundo. Daqui a pouquinho, Bélgica e Senegal. Vamos ficar de olho nesse jogo aí, acho que é às 5 da tarde. Vamos ficar nesse jogo aí. Jogo bom, viu? A Inglaterra suou para passar, né, minha cara Letícia? Acho que ali.
6: Eu falei já, a Inglaterra é pipoqueira.
4: É, não sei não, hein? Tem que ver quem eles vão pegar agora, né?
6: Agora? México.
4: É. México. Ih!
6: México não sofreu um gol. É, nessa Copa
4: sei
6: do
4: não, hein?
6: Oh, eu queria aproveitar meu tempo de fala.
4: Sim.
6: Eu quero todos, estou convocando a todos. É isso aí, você mesmo que está ouvindo agora? Todos. Entre no Instagram 89FMSC e vão lá. Foi postado agora. Eu quero saber quem é você na hora de ouvir a rádio. Né? Temos as opções, né? Não vou falar as opções, vocês vão lá ver e responder. Tá um post, tá? Não é nos stories. É lá na 89FMC, nosso Instagram, e responde lá qual que é o seu tipo de ouvinte. Você aí que escuta 89 todo dia tá na companhia aí, né, do pessoal do jornal, né, do Paulo Flores, do seu Joel.
4: Boa.
6: Né, tá aí com a Vivi de manhã até meio-dia, depois o Fora da Curva comigo, com o Edu, com o Braguinha, agora com o show da 89, depois com o Cleiton. Vocês que estão aí, ó, faz companhia pra gente todo dia. Quero saber como é que vocês escutam em casa, qual que é o tipo de ouvinte que
4: a
6: vocês
4: galera
6: são.
4: Que não nos abandona nunca.
6: Nunca, nossos Rexonos que nunca nos abandona, que estão aí todos os dias. Qual que é o tipo de ouvinte? Vocês cantam assim no trabalho ou vocês têm vergonha, né? Vocês são o tipo do cantor? Vocês são motorista que estão aí agora no carro do aplicativo me ouvindo?
4: Quem é o cantor?
6: Quem é cantor? Estão me ouvindo aí dentro do carro, estão ouvindo o Marcelo agora dentro do carro, estão dando uma musiquinha boa. Conta aí pra gente lá nos comentários, fechou?
4: É isso
6: combinado
4: aí.
6: Combinado então?
4: Vai lá.
6: Estamos combinados, né?
4: Vai lá no 89 FMSC lá que a Letícia preparou esse post. Vai lá, responde pra
6: Por
4: gente.
6: Por favor, né, gente? Me ajuda a garantir meu emprego.
4: Isso, a gente tá.
6: Por favor, se não for no. Se não for, vai de pena mesmo. Assim. Se não for por vontade própria, vai por pena.
4: Isso. A gente quer que vocês interajam também com a gente lá no Instagram. 988-230738. Quem tá por aqui comigo? A Lourdes, daqui de Gaspar, tá participando do sorteio. Valeu, Lourdes. Beijo pra você. Quem mais? Patrícia do Gasparinho. Tu já viu essa foto aqui, ó?
6: É, flamenguista? É, aí sim, né?
4: Top,
6: já
4: né?
6: Ganhou. Já ganhou. Mentira.
4: Nós temos que deixar o clubismo de lado nessas horas. Quem mais tá com a gente? A Viviane da Margem Esquerda participando. Valeu, Viviane. Beijo pra você. Oi, Marcelo, meu querido. Érica do Santa Terezinha. Me põe no sorteio. Já está, minha querida Érica. Boa sorte. Quem chegou por aqui? Boa tarde.
7: Boa tarde, Marcelo.
4: Opa.
7: Beleza? Tudo certo?
4: Tudo
7: Kleber,
4: certo.
7: Do bairro Figueira, cara. Quero participar aí do sorteio da pizza do Tito. Manda essa pizza pra mim aí. Forte abraço. E
4: forte.
7: Sobre a enquete também. Nunca tive encontros ruins, não.
4: Deu sorte, então. Valeu, meu querido Kleber. Kleber Casar Solar. Deve ser a empresa, né? É isso aí.
6: É, não, achasse que o sobrenome dele era Solar. Tá entendido.
4: A Maria do 7 de setembro também tá com a gente. Beijo. Boa sorte. O José do bairro Gasparim também. A minha querida Simone agradeceu que eu toquei Zezé de Camargo e Luciano. Valeu, Simone. Beijo pra você. Obrigado. Não tem como, né? Na quarta-feira, Love, tem que tocar um Zezé de Camargo. Rose do Santa Terezinha tá com a gente. Valeu, Rose. Beijo, beijo. Quem mais aqui? A Thay da Margem Esquerda. Quero participar do sorteio. Sobre a enquete, não tive nenhum encontro assim, necessariamente ruim. Só alguns relacionamentos ruins mesmo. Eita, nós.
6: Ô, louco.
4: Eita, mas aí.
6: É que aí ela fez os encontros. E os encontros já eram. Ela não era ruim. Então quer dizer que ou era mediano ou era
4: aí,
6: bom.
4: Mas
6: aí, aí ela foi iludida, enganaram o cliente. Aí chegava na hora do relacionamento, foi ruim.
4: Poxa, hein, Thay, que coisa.
6: Enganaram o cliente, Thay.
4: Que coisa, hein? Beijo pra você, boa sorte no sorteio, viu? Isabelle Bittencourt, do centro, também tá com a gente. Valeu, Isabelle, beijo. O Sidney Cardoso também participando com a gente. Valeu, Sidney, um grande abraço. Boa tarde, Marcelo, tudo certo? Um encontro ruim, perfeito, né? É melhor nem comentar. Quero participar do sorteio, a minha querida Vanessa do bairro Centro. Valeu, Vanessa. Beijo, não quer comentar. Então tá, imagina como é que foi esse teu encontro aí. Quem mais está com a gente participando? Boa tarde.
8: Oi, Marcelo. Boa tarde. Tudo bem?
4: Tudo certo.
8: Quero participar do sorteio da pizza. Parta logo para comer com o mozão nesse friozinho gostoso.
4: Pois é.
8: Uma pizza deliciosa de Tito vai muito bem.
4: Vai muito bem. Obrigado. Com certeza na quarta love, melhor ainda. Fala, minha querida Elaine, tá aqui com a gente. Boa tarde.
9: Boa tarde, Marcelo. Boa tarde, Letícia.
6: Tarde.
9: Ó, oh, eu já postei lá, eu sou a louca do 89, de manhã, de meio-dia, de tarde, de noite. Toda hora, melhor que a nossa top do Vale 89. Me coloca aí no sorteio dessa tarde também, que eu tô só na espera.
4: Eita,
9: beijo.
4: Tá bom, beijo.
6: Vai lá comentar no post, Elaine. Vai lá, vai lá, vai lá.
4: Isso aí, comenta lá. Beijo. 988-230738 é o WhatsApp da sua Rádio Top. Continua participando, que dá tempo ainda pra você concorrer pizza lá da Tito Pizzaria. Jeito, moleque!

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1: A dupla Guilherme e Benuton apresenta o terceiro volume do projeto Deu Rolo no Barretão. Após embalar os fãs com os primeiros volumes, Guilherme e Benuton apresentam nesta semana, né, com o projeto Deu Rolo no Barretão, volume 3. É mais um capítulo do projeto gravado em Barretos, que eterniza a atmosfera única dos ranchos do maior rodeio da América Latina. A faixa destaca o novo EP e a inédita Esconde Esconde, música que chega acompanhada de videoclipe e conta com a característica da dupla, misturando romantismo com um toque de humor e aí desta vez trazendo uma melodia envolvente e uma letra que fala sobre o jogo de sentimento. Esconde Esconde é daquelas músicas que a gente escutou e logo imaginou cantando junto com a galera. Tem uma letra que muita gente vai se identificar e uma melodia que gruda, comenta Guilherme. Então tá aí, novo projeto da dupla Guilherme e Benuton. Intervalo comercial e eu volto já.
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4: 89, pontualmente 4:30.
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2: Na 89, 4:47.
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2: Seguimos por aqui com o nosso show da 89 para todo o Vale do Itajaí, litoral norte catarinense. Tamo de olho na Copa do Mundo. Daqui a pouquinho, daqui a 12 minutinhos vai começar Bélgica e Senegal. Bom jogo aí, eliminatório. Quem perder, tchau, volta pra casa. E assim está a Copa do Mundo afunilando. E o nosso Brasilzão, claro. No domingo, a expectativa Brasil e Noruega, 5 da tarde. Mais um teste pra cardíaco. Vai se preparando, viu? Vai se preparando porque vai ser teste pra cardíaco com certeza no domingo. Os recadinhos da galera: 988-230738. Todo mundo querendo pizza? A Rádio Nunes da Que a Pizza nessa quarta love. Beijo pra você, minha querida. Boa sorte no sorteio, vou ficar na torcida.
4: Boa tarde, Marcelo. Quero participar do sorteio da pizza do tipo. Ô, Letícia, eu escutei ali o que você falou, mas tem que responder lá, né? Não sei se eu vou. Não sou muito assim de. Não sei muito mexer com essas coisas do Instagram ali, mas vou ver se eu consigo. Eu escuto vocês todo dia, não participo todo dia, mas o radinho tá ligado todo
2: que
4: dia.
2: Que bom!
4: De manhã, da hora que começa o programa de música lá, o meu marido está trabalhando 5 horas, então eu já ligo o radinho.
2: Que bom!
4: E o meu tipo de música é aquelas músicas mais antigas.
2: Eu sei! Beijo, dona Ivanir, eu sei que você gosta de música mais antiga. Beijo, obrigado pelo carinho, viu? Sempre em sintonia com 89 FM.
5: Boa tarde, Marcelo.
2: Boa tarde.
5: Bem, aqui é a Vera do bairro 7. Eu quero participar do sorteio da pizza do Tito. E manda uma música aqui para o pessoal da facção da Vera, tá? Obrigado.
2: Beijo para você, um abraço para toda a galerinha que trabalha com você aí na facção da Vera. Boa sorte no sorteio. Quem mais? Jennifer do Barracão participando. Valeu, Jennifer. Um grande abraço para você. Maria do Colônia também tá com a gente. Beijo, Maria. Lise do bairro 7 também. Quem mais? A Keila do Barracão quer participar do sorteio. Valeu, Keila. Beijo pra você. Boa sorte.
6: Boa tarde, Marcelo.
2: Boa tarde.
6: Eu sou a Bárbara da Mais Esquerda. Eu quero participar do sorteio da pizza pra comemorar o aniversário do meu mozão. Quarta love, aniversário dele. Vamos comemorar. Manda essa pizza pra cá. Beijo.
2: Beijo pra você. Boa sorte. Vou ficar na torcida aí. Parabéns pelo marido, pro maridão aí. Felicidades. Muitos anos de vida. Vamos ficar na torcida aí. Jéssica do Barracão participando também. Valeu, Jéssica. A Vanessa do bairro Lagoas, que é a pizza do Tito. Valeu, Vanessinha. Beijo pra você. Um abraço. Quem mais chegando por aqui? Mais um áudio?
7: Boa, Cate da Bateia. Quero participar do sorteio da pizza do Tito. Obrigado.
2: Tá participando, minha querida. 988-230738 é o WhatsApp da sua Rádio Top. Pra você concorrer pizza lá da Tito Pizzaria e participar da nossa enquete. Qual foi um encontro que te frustrou, assim? Qual foi aquele encontro que tu botou a expectativa e não foi bom? Conta pra mim, já que a gente tá nesse clima gostoso de quarta-feira, quarta love, quero a tua opinião por aqui da nossa enquete. Turma do Pagode!

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0: Tamo de volta! Últimos minutinhos do nosso show da 89, desta quarta-feira, quarta Love, Copa do Mundo rolando, 25 minutos do primeiro tempo, Bélgica e Senegal. Pois pasmem, 1-0 para Senegal. Essa Copa do Mundo tá tendo mais surpresas aí, umas zebras também, se bem que não tem mais time bobo, né? Então, Bélgica 0, Senegal 1, 26 minutos do primeiro tempo. Vamos ficar de olho nesse jogo até o fim do show da 89. Claro que ele vai acabar em 7, ou se for pra pênalti e prorrogação, vai acabar mais tarde. Mas por enquanto o Senegal tá vencendo a seleção da Bélgica. Boa seleção da Bélgica, viu? A gente nunca pode descartar a Bélgica aí. Galera, mandando mensagem pelo 988-230738. Todo mundo querendo pizza lá da Tito Pizzaria, claro. Quarta-feira não pode ser diferente, né, gente? Quarta Love. Fala, Marcelo, tudo bem? Boa tarde, me coloca no sorteio. É a Danúbia do Santa Terezinha, já tá participando, minha querida, boa sorte pra você. O Gabriel do Santa Terezinha falou que quarta chuvosa combina com uma pizza, a melhor da cidade. Manda pra mim, Love com mozão hoje. É, Gabriel, faz a tua parte aí, viu, meu querido? Faz a tua parte aí, porque senão tu vai dormir na casinha do cachorro. É? É, então, vou ficar na torcida aí pra tu comer essa pizza com o teu Love, tá? Grande abraço. A Josi do Gasparinho participando com a gente também. Valeu, Josi. Boa sorte na pizza. Carla Marquete também do bairro Figueira participando. Valeu, Carlinha. Beijo. E ao José Altair do bairro Gasparinho participando com a gente também. Valeu, José. Um grande abraço. A Cris do Gasparinho junto também, que é a pizza do Tito. Valeu, Cris. Beijo pra você.
1: Boa tarde. Aqui é o Johnny da Tama Transporte aí. Queria participar do sorteio da pizza do Tito hoje aí, vamos comer aí com o nosso novo motorista aí da Tama Transporte aí, nosso amigo Igor aí, e vamos pra frente.
0: Valeu, meu querido Johnny, obrigado pelo carinho, viu? Um abraço pro Igor e seja bem-vindo à empresa então aí com a rapaziada. Vou ficar na torcida aí pra vocês, quem sabe, poder comer essa pizza com ele e já dar as boas-vindas, né? Quem mais chegando por aqui, boa tarde.
2: Boa tarde, Marcelo, tudo Opa. Bom? Aqui ligado pela rádio. Eu e a minha amiga Carlisa estamos querendo ganhar essa pizza aí, porque a gente só escuta a rádio de vocês, hein? Ainda faz propaganda aqui pela loja.
0: Opa, valeu, meu querido. Obrigado pelo carinho. O Carlos e a Carlise da Santo André, da margem esquerda, do Santo André, na margem esquerda, né? Um abraço pra vocês aí. Obrigado pelo carinho e obrigado por estar fazendo a propaganda da 89. Liliane do Gaspar Menin participando também. Valeu, Liliane, beijo pra você, boa sorte.
3: Oi, Marcelo, boa tarde.
0: Oi.
3: Alessandra Francisco, sou do Santa Terezinha. Quero participar do sorteio da pizzaria do Tito. Eu escuto vocês todo dia no trabalho, o trabalho das 75. Aí agora, daí a gente escuta lá todo dia.
0: Que legal.
3: Mas o que eu mais escuto é no sábado à tarde, o flashback.
0: Oh, aí sim, hein?
3: Aí. Aumenta o rádio num volume. Valeu, obrigado.
0: Valeu, Sandra, beijo. Sandra que é fã de carteirinha do Flashback 89. Eu fico feliz, viu? Aliás, nós estamos com um fã-clube muito legal do Flashback 89. Eu quero mandar um beijo, se ela estiver ouvindo a gente, a Mara Miguel, lá da cidade de Indaial. Beijo, Mara! A Mara todo sábado tá aqui comigo, me fazendo companhia, assim como a Sandra. E uma galerinha muito especial que me faz companhia com o Flashback 89. Pra gente fazer aquela viagem no tempo pelos anos 80, 90 e 2000. Todo sábado, tá? A partir da 1 da tarde aqui na programação da Top. Quem mais tá por aqui participando comigo? Boa tarde.
4: Boa tarde, Marcelo, que é a Daiane do bairro Bela Vista.
0: Oi,
4: coloca no sorteio da pizzaria Tito ali. E se puder tocar uma música ali da Marília Mendonça, oferece pra André.
0: Beijo pra você, Dai. Obrigado pelo carinho. Marília Eterna Mendonça sempre, né? É sempre bom ouvir a Marília, né? Muito legal. Quem mais tá por aqui? Aniele do Santa Terezinha também tá com a gente. Valeu, Aniele. Beijo pra você. Quem mais? Amanda do Coloninha. Fala, Marcelo, meu querido. Me coloca no sorteio. Eu e a Maitê. No da pizza do Tito. Estamos na obra com o papai, bastante fome. Ô, minha querida Amanda, abraço pra você. O titio Marcelo vai ficar na torcida, tá bom? Pra você ganhar essa pizza e matar a tua fome, tá? A Isolete Marquete do Gasparinho também tá com a gente. Valeu, Isolete, beijo. Vamos lá, pra última participação de hoje, não de hoje, dessa hora, né? Duda Linhares do Alto Gasparinho também tá com a gente. Valeu, Dudinha. Beijo pra você, boa sorte no sorteio. Deixa eu ver o áudio que chegou por aqui, boa tarde.
5: Boa tarde, eu, Marcos da Olonia, queria ganhar a pizza do Tito. Beleza. Manda essa pizza pra mim.
0: Beleza, amigo, meu caro. Um abraço. Um abraço, tá participando. Vai mandando a sua mensagem pra cá, 988-230738. Bom, já que a nossa ouvinte falou da Marília Mendonça, então vamos ouvir ela. Marília Eterna Mendonça, agora aqui no Show da 89.

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9: Na 89, 16 minutos para as 6.
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9: Fiquem ligadinhos aí, já já eu venho com o sorteio.

0: Fecha todas de hoje do show da 89. O errado triplo. É, Diego Vitor Hugo fazendo o maior sucesso aí, né?
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0: Muito obrigado a todos que participaram comigo nessa tarde gostosa de quarta-feira, quarta love, o dia mais romântico da semana, sem dúvida alguma. Então vamos para o ganhador ou a ganhadora de hoje, desta pizza lá da Tito Pizzaria. Opa, saiu por aqui. Pode comemorar você do telefone 479-9628, final 63. Foi a Elisângela, parabéns, Elisângela. Ela mandou esse áudio aqui. Fala aí, Elisângela.
3: Oi, Marcelo. Boa tarde. Tudo bem? Elisângela França. Quero participar do sorteio da pizza. Parta logo para comer com mozão, esse friozinho gostoso. Uma pizza deliciosa de Tito. Vai muito bem.
0: Vai muito bem, obrigado. Parabéns, Elisângela. Vai poder comer com o mozão, então, nesta quarta-feira, love, a pizza lá da Tito Pizzaria. Pra você que não ganhou, não fica triste. Amanhã, quinta-feira, tem mais pizza do Tito e a sua participação por aqui também. E daqui a pouco, Clayton chega por aqui com 89 na pista. Vai ter prêmios, vai ter muita música boa pra deixar a tua noite de quarta-feira ainda melhor. Eu, Marcelo, vou ficando por aqui, me despeço. Volto amanhã às 2 da tarde aqui na programação da Top. Beijo no coração, gente. Ótima quarta love pra todo mundo. E até amanhã. Tchau.
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Olá! Boa tarde ou boa noite. Estamos na Zona Limítrofe. Sim, 6 horas, bem final de tarde. Cerramos a tarde e agora vamos começar a noite. Noite de quarta-feira, 20 graus de temperatura. Há poucos dias estávamos com temperaturas bem baixas. Agora, repentinamente, parece que o verão voltou também. É. De qualquer modo, daqui a 72 horas, segundo previsões, vamos ter novo declínio de temperatura. Temperaturas abaixo de zero, inclusive. É. Estamos com o nosso 89 na pista. Sejam todos bem-vindos. Bom saber que você está por aqui, finalizando um dia, começando a tua noite de quarta-feira comigo. É, quarta-feira, meio de semana, já estamos quase na quinta novamente. Isso significa que o tempo está voando? Talvez, vamos voar com ele então. Vamos fazer dele a nossa brisa para voos mais distantes, que tal? Boa ideia? Boa ideia. 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Escolhemos uma bonita, linda, maravilhosa canção para começarmos o nosso 89 na pista, quarta love. Chitãozinho, Chororó, Leonardo cantando sinônimos, Pense em Mim e É o Amor. Sim, é um popurri pra lá de romântico.

0: Olha, o Paulinho Mocelê com todo o gás e também, é claro, com aquela caminhonete branca, bojuda, toda musculosa, bonita, passou por aqui. A caminhonete branca também trouxe a banda Estação de Carona. Quer me namorar? Foi com Flávio Dalcin. Alô, meu amor. E o corpo e alma. E o namoro com bolo frito fica bem mais gostoso. Sou um campeiro aqui na pista. 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
7: 89 na pista, 6 horas e 31 minutos, 20 graus de temperatura.
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7: 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Olá, esse é o nosso 89 na pista, noite de quarta-feira. 6 horas e 32 minutos. Como foi teu dia? Foi bem movimentado. Creio que você teve algumas tarefas para concluir. Não conseguiu ainda, vai ficar comigo até as 9 da noite? Que bom saber disso. Vou adorar a companhia, vou gostar muito, aliás. Alô, noite boa para Sandra Francisco do bairro Santa Terezinha, pedindo Fundo da Grota. E oferecer para a filha Gabriele. É isso? Mojuda foi bom, mas não entendi, mas de qualquer modo, sim. Daqui um pouquinho, Fundo da Grota, Baitaca. Quem mais? Quem mais apareceu? Oi, alô. Boa noite.
9: Boa noite, Cleito. Quarto, ótima noite pra você e todos nós. Aqui é Elaine do Poço Grande. Elaine. Quero participar dos sorteios de hoje e toca aí pra gente curtir um Barbarella. Beijo.
7: Barbarella, boa garota. Barbarella, sim. Já está convocado Barbarella. Alô, Barbarella, venha para a pista. Quem mais está passando por aqui para dizer um oi? Eronice. Eronice é o nome dela. Da Vila Isabel. Ela manda alô para Renato Teri e a música que ela pede é Fogão a Lenha com o Baitaca. É, na verdade a música é Fogão a Gás ou a Lenha. De qualquer modo, você pode escolher se queres Fogão a Lenha ou Fogão a Gás. Baitaca vai cantar uma das duas, ou Fogão a Lenha ou Fogão a Gás. Boa, né? Ótima piadinha. Quem mais também? Alô, alô, alô, alô, alô. Alô, boa noite também para nossos amigos aqui, Matheus do bairro Figueira, pedindo uma música do dos Tiranos. Sim, é, os Tiranos, é isso mesmo, é eles, os Tiranos. Na pista, cantam Balança, Gaita, Balança.

0: Olha só quem pediu a música do Barbarella, é? Foi Elaine do Poço Grande. Maré do Amor, terceira dimensão. Na pedida de Dária Nicoletti. Pediu terceira dimensão e eles vieram, aceitaram o convite. É. Daqui a pouquinho vamos ter Baitaca cantando Fogão a Gás. O Alenha também é o fogão. Ele volta pra cá pra cantar aquela Fundo da Grota, que é campeã de pedidos aqui no nosso 89 na pista. 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
1: No 89 na pista, estão faltando 11 minutos para 7.
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1: 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E no final do programa de hoje, sortearemos para você um super limpador multiuso Azulim da Start Química e da Loja Rabi. Ainda no 89 na pista desta noite de quarta-feira, vamos curtir, claro, o fundo da grota na pedida da Sandra Francisco. Oi, Sandra. Sim. É, eu falei da caminhonete branca do Paulinho Mocilei, que eu imaginei que a caminhonete, essas caminhonetes, eu fico imaginando daquele tamanho, daquele porte de caminhonete grande, volumosa, bojuda, musculosa, porque hoje as caminhonetes são impressionantes. A impressão que você tem que chegar na cabine é precisar de uma escada, porque elas estão muito altas em relação à rua, mas de qualquer modo, a piadinha valeu, foi bacana, deu pra gente descontrair, claro que sim, daqui a um pouquinho vamos ter Fundo da Grota com Baitaca. É, isso mesmo. Grande abraço, Santa Terezinha. Abraços também para Sandra. Abraços também para Jéssica. Oi, Jéssica. Bairro Barracão. Abraços também para o Matheus do Figueira, que curtiu antes Os Tiranos, cantando música bonita, bem dançante, bem bailandosa. Alô também para Sueli Bittencourt. Grande abraço, minha querida. Abraço para o bairro Arraial, belo bairro Arraial, por sinal. Alô também para Luan, do bairro Figueira, pedindo a música Tô Voltando Pra Ficar. Boa, garoto! Quem está pedindo, e a gente vai ouvir na próxima sequência, inclusive, Cris Coloninha pede Borbulhas de Amor com ele, com Raimundo Fagner. Daqui a um pouquinho, na próxima sequência. Gisiele do Barracão, como estás tu? Bem. Alô também para a turma simpática, Irunice Farias, Davi Isabel, Renato Teri. Abraços também para Dari Nicolete e Camille. Vamos brindar essa amizade, essa boa união com Baitaca e Fogo a Gás ou a Lenha.

Aí, Oswaldinho e o Carlos Magrão, os dois juntos cantando a música que você pediu. Tô voltando pra ficar na pedida do Luan, do bairro Figueira. Borbulhas de Amor e o Raimundo Fagner na pedida de Cris, do Coloninha. O Guardanapo Azul, claro que só foi com o Rainha Musical. Música boa, divertida, alegre, é assim que a gente vai passando a nossa noite de quarta-feira, não em branco, em que não, muito pelo contrário. Estamos passando em colorido, é isso mesmo, Hortifruti Isabela, amanhã é quinta-feira, você vai fazer as tuas feira de meio de semana, quase final de semana, sim. 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
5: Todos estamos ligados no 89 na pista. São 7 horas e 12 minutos.
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5: É a levada típica de uma noite de quarta-feira aqui no 89. Na pista, você também, de onde você estiver, na tua casa, pela internet, aí na tua cidade, no teu bairro, você que está no teu carro, indo em direção à tua casa depois de um dia pra lá de especial de quarta-feira, você que parabenizou a aniversariante e teve festa, inclusive presentes. Fiquei sabendo, gostei muito de saber. Ótimo, parabéns aniversariantes deste 1º de julho de 2026. Estamos com 20 graus de temperatura aqui no bairro 7, estamos em Gaspar, Santa Catarina, sul do Brasil, planeta Terra. Meu nome é Cleiton e esse é 89 na pista, que tem a tua participação, a tua interatividade pelo 988230738. Alô, bairro Barracão, alô para Gisiele. Alô também para você que está querendo ouvir. Vai ouvir sim, Baitaca, Volta para a Vista, na pedida da Sandra Francisco, do bairro Santa Terezinha, que oferece com muito carinho para a filha Gabriele. Alô, Gabriele, alô, Sandra, aquele abraço para vocês. Alô também, boa noite, boa noite.
7: Boa noite, Cleita, aqui é o Albertinho do Barracão, queria participar desse sorteio aí da Rádio 89. Estamos trabalhando ligadinho no 89. Um abraço para nós, estamos trabalhando, para minhas filhas Jéssica, Gisele e o meu genro Celso Vapor. Estamos trabalhando aqui.
5: Abraço, família. Grande abraço. Ótima quarta-feira. Rosileia dos Santos, estou aí no Santa Terezinha, também ligada na 89 e na pista. E na pista, quem vem agora é Banda Passarela. Logo em seguida vem Baitaca para cantar Fundo da Grota.

Às 6 nas vozes de Felipe Duran, Estação Fandangueira, aqui no nosso 89 na pista. Fundo da Grota, Baitaca e Na Pedida, medida certa também. Da Sandra Francisco, do bairro Santa Terezinha, que ofereceu para a filha Gabriele. E Se Eu Não Sentisse Tanto Amor, foi com a banda Passarela. 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
7: na pista, 7:30, 20 graus de temperatura.
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7: 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E nessa boa noite de quarta-feira, sortearemos para você um super limpador multiuso Azulim da Start Química e também da loja Rabi. Boa noite para você que tá chegando, a nossa querida Aline, do Santa Terezinha. Boa noite para ti também, minha querida. Quem mais tá passando por aqui para dizer um alô? É o que nós vamos saber agora. Bete, do bairro Barracão, pedindo "Tô Caindo Fora" com a Banda Legal. Valeu. Daqui um pouquinho, sim, a gente vai ter então a Banda Legal, no momento pra lá de legal. É. Ah, quem mais aqui passou para dizer assim? Oi para Renato Tererunice. E a música é Milionário, é a carta nas vozes de Milionário e do José Rico. Alô também para Guilherme Sabel, que pede uma música do Albano Romina Power.

Começando o trio da terra aqui no nosso 89 na pista. Amor, meu grande amor, com Barão Vermelho. Sim, sempre com o Albano Romina Power. Aqui no nosso 89 na pista. 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
6: Estou voltando 14 minutos para as 8 no 89 na pista.
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6: 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No final do programa, no Gran Finale, nas 9 badaladas do nosso 89 na pista, desta noite de quarta-feira, sortearemos para você um super limpador multiuso azulim da Start Química e também da Loja Rabi. Noite boa para você que está chegando, se aconchegando, está se sentindo à vontade. A pista está liberadíssima para todos nós que gostamos de boa música, de bom astral, boa energia, gosta de compartilhar, então, essas companhias. Então, a gente vai seguindo em frente. Noite boa para você, onde você estiver. Alô, boa noite. Alô, boa noite.
7: Boa noite, Cleiton. É Mara, de Santa Terezinha. Ô, meu querido, bota meu nome nos sorteios e eu gostaria de escutar a música do ABBA, Chiquitita, e oferecer pra Sandra, que trabalha aqui comigo. Nós estamos aqui na vida ainda, na batalha. Toca essa música aí pra mim, Cleiton. E manda um prêmio desse aí pra mim, pra compensar o dia tenso de

e linda. Corpo e alma e viu seu pause aqui no 89 na pista. Fico sem você. Fico assim sem você. Adriana Calcanhoto trazendo uma música que há muito nós não ouvimos. E veio muito bem linda, por sinal. Você é tudo que eu quero com Danúbio Azul e Tiquitita também. Sim, Tiquitita e ABBA aqui no nosso 89 na pista. Musicão pra gente recordar. Super música. Oh, que bonita. Pedida foi da Mara. Oi, Mara. Grande abraço a vocês todas que estão ligadas aqui no nosso 89 na pista. 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
5: Estamos no 89 na pista, são 8:06.
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5: E temos uma previsão de que a frente fria, que já está avançando, está chegando bem perto de nós. Aqui, mais uma frente fria. Olha só. A turminha do Veja Bem fica atenta. Daqui a pouco eles aparecem nos vídeos. Veja bem, veja bem. É, vai acontecer, sim. Essa frente fria vai causar um leve declínio, mas nada assim tão espetacular. Amanhã de quinta-feira, além dessa frente fria, é possível que haja algumas pancadas isoladas de chuva, até trovões, raios, e tudo mais. A mínima será de 14 graus e a máxima de 23. Mas na sexta-feira, aí sim, a temperatura há de cair um pouquinho mais. 8 graus será a mínima e 20 graus a máxima. Mas afinal, estamos no inverno, também puder. Muito bem. Já falamos sobre a previsão, que pode se confirmar ou não, é claro. Estamos aqui no nosso 89 na pista com a presença da Rayane Barbosa. Oi, Rayane, beijo pra ti também, minha querida. A Mauri do Gaspar Mirim também está aqui. Oi, Mariana. Oi, Mariana. Se eu não me engano, nós vamos ouvir o Gaúcho da Fronteira cantando aqui Adeus, Mariana, esse é o nome da música. Muito bonito nome, Mariana. Grande abraço, seja bem-vinda. Quem mais apareceu por aqui? Elinir, do bairro 7, também está aqui. Maísa Vipel, oi, boa noite. Presenças bacanas, simpáticas. A Luciana Vipel de Amorim também. A Rita do Bateias gostou muito de ouvir Tiquitita com Aba. Gostamos muito de ouvir. Pode ter certeza, bela canção. Muito bonita. Alô também para a Mary Castilho, que pede uma música do musical San Francisco, Plebeu Apaixonado.

Alô, esse é o Bando Gaúcho, Minha Fazenda, aquela dos olhos negros, corpo e alma, e foi também uma pedida. Elias, do bairro 7, curtiu muito, vibrou com a presença do corpo e alma. Figuri, não vá, fica por aqui, ainda estamos na pista. Pra vida inteira foi com um sorriso lindo. Sorriso lindo não pode faltar no nosso repertório das nossas noites aqui do 89 na pista. 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

0: Na Semana da Televisão, a ACAERT reuniu os representantes de todos os poderes do Estado para apresentar a DTV+, a tecnologia de última geração da televisão. O presidente da ACAERT, Mário Neves, recepcionou os líderes.
1: Rio e São Paulo já são realidade, Brasília é realidade. O que nós chamávamos de TV do futuro, agora já é TV do presente.
0: O vice-presidente do Tribunal de Contas, conselheiro José Ney Ascari, também participou da ação.
2: Os veículos de comunicação cumprem um papel importante no fortalecimento da democracia, no crescimento das nossas cidades, no combate às fake news.
0: A Procuradora-Geral de Justiça, Vanessa Cavalazzi, destaca as inúmeras possibilidades da nova tecnologia.
3: Sobretudo, das possibilidades que se abrem para as entidades públicas, para os órgãos públicos, de dialogarem com maior proximidade com o cidadão.
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9: Sortearemos no final do programa de hoje um super limpador multiuso Azulim da Start Química e também da loja Rabi. E esse presente pode cair para você, cancerianos e cancerianas que estão ligados aqui no nosso 89 na pista. Palavra de ordem para vocês amanhã e final de semana também é paciência. Alguns objetivos ou conquistas a serem alcançadas ou concretizadas. Mas até que sejam conquistadas realmente, é preciso de um pouco de paciência, respirar, dar tempo ao tempo e usar de sabedoria. Boa dica, simples, objetiva e direta. É. Noite boa para você que está chegando, para você que está aqui no nosso 89 na pista.

0: hoje de quarta-feira, que é dinheiro com o Favo de Mel, aqui no 89 na pista, a menininha do Garotos, veio sim. Tchê, Garotos, paredes pintadas em Portal Gaúcho e a banda G10 Volte Coração. Vamos para a última sequência do nosso 89 na pista, vambora, daqui a pouco a gente volta com Matiz e Chucro Coração. E as últimas participações dessa noite de quarta-feira, 18 graus temperatura.
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2: Estou faltando exatamente 12 minutos para as 9 dessa noite de quarta-feira.
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0: foi o Reginaldo do nosso 89 na pista, São Marino. Bela canção, Nunca Mais Pra Sempre, Rosas Vermelhas e a banda Céu e Cantos e o Chucro Coração da banda Matizes. 89 na pista, e Ibira os lanches até a meia-noite. 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
0: Nosso aplicativo nessa noite de quarta-feira foi VaptVupt. Já tem resultado, já exibiu aqui o número e nome do sorteado ganhador, que é do final de telefone 5889, 5889.